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Esse é o som da Ivete Sangalo, A Lua Que Eu Te Dei. Música linda e romântica demais da Ivete aqui no nosso Estação Clube da quarta-feira. Muito mais músicas por hora para você que está na sintonia, você que está ouvindo a gente aí no seu carro, dando carona para a gente. Muito obrigado pela carona. Tamo junto aqui. Clube, a rádio que é feita para você. Tudo que é feito aqui é para atender você, ouvinte número um do rádio. Muito obrigado pela escolha de sintonia. Rogério Brasil na área do nosso Estação Clube. Noite gostosa de quarta-feira. Aumenta aí. Tá chegando mais músicas. Calcinha Preta, Adão e Eva.

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1: A Justiça Eleitoral do Pará determinou a suspensão imediata de uma divulgação da pesquisa eleitoral realizada pelo Instituto Veritar, que avaliaria as intenções de voto para o governo do Pará e o Senado Federal. A decisão foi assinada pela juíza Karina Kátia Bastos de Sena. A liminar acolheu questionamentos sobre possíveis irregularidades na metodologia e na transparência do levantamento. Segundo a magistrada, foram identificadas falhas que comprometem o cumprimento das exigências previstas na legislação eleitoral. O concurso do INSS foi adiado. O pedido para a abertura de 10 mil vagas encaminhado pelo Ministério da Previdência Social continua sem o aval do Ministério da Gestão e da Inovação em Serviços Públicos. Com a aproximação das eleições e o início do chamado defeso eleitoral, as tratativas para a liberação de novos cargos federais devem ficar congeladas até o final de outubro. O INSS tentou emplacar a autorização do certame antes do início das restrições do calendário político. O governo federal chegou a publicar um pacote de autorizações que contemplou órgãos como Receita Federal, Advocacia Geral da União e o Banco Central. Mas o INSS acabou ficando de fora da lista. 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

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Exalta Samba, Carona do Amor, música boa e toca aqui na Clube FM, a dona das noites, a dona do seu coração. Vamos pro intervalo? Vamos lá, já eu volto com mais sucessos.

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0: Que é isso, hein? Lenine, garotos, essa tocou demais, a gente recorda aqui no Som da Clube, a mais ouvida, tamo junto, hein? Com boa música, alegria e informação, a pegada Clube é a pegada mais gostosa do seu rádio, música e alegria no ar é aqui no Som da Poderosa.
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Clube, tá na boa, essa foi longe, Tim Maia, pede a ela, música boa da lenda, Tim Maia, a gente tocando aqui no som da Clube, da melhor, da mais ouvida, mandando abraço pessoal nas cidades vizinhas aqui, ao nosso querido Marabá, pessoal de Bom Jesus, Abel Figueiredo, Rondon do Pará, São Pedro da Água Branca, a galera em Jacundá ouvindo a gente, Nova Ipixuna, enfim, Novo Repartimento, Itupiranga, toda essa região abençoada por Deus, e a gente tá por aqui alegrando a sua noite, com boa música, recordando grandes sucessos na sua quarta-feira.

0: 9h51.
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2: A colheita de soja da safra 2025-2026 na Argentina, encerrada com a produção de 49 milhões e 700 mil toneladas, segundo dados do Ministério da Economia daquele país. O volume consolidou a temporada como a segunda melhor dos últimos 5 anos. O resultado foi sustentado pelo rendimento médio das lavouras, que superou 3 mil quilos por hectare. A área total semeada com a soja na temporada foi de 16 milhões e 300 mil hectares. De acordo com a Diretoria Nacional de Agricultura, o desempenho da safra argentina foi favorecido por chuvas contínuas e abundantes registradas do final do verão até maio deste ano. O mercado físico do boi gordo apresentou algumas negociações acima da referência média. Segundo a consultoria Safras e Mercados, a oferta de animais terminados tem se mostrado restrita neste momento. Em São Paulo, a arroba do boi fechou em R$ 328,42. Goiás, R$ 314,93. Minas Gerais, R$ 309,12. Mato Grosso do Sul, R$ 324,20. Mato Grosso, R$ 314,19. O mercado atacadista se depara com preços estáveis. O ambiente de negócios sugere por menor suporte aos preços no restante do mês, com o efeito da entrada dos salários na economia passando a ser menos impactante. 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

0: muito mais legal jantar com o meu cachorro do que com ela. Tá tudo certo.
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2: Cheio.
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3: Para comida na boa, Ferrugem, cachorrinho, participação do Thierry. É música boa e toca aqui. Hora do intervalo, rapidão intervalo, hein, gente? É rapidinho, a gente volta com mais uma super sequência de boa música pra você. Já tô de volta.
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0: Fábio Júnior, senta aqui, que é isso, essa recordou muito, hein? Grande lenda, Fábio Júnior, lenda da música popular brasileira. A gente tocando aqui na nossa estação, o clube é sempre um prazer tocar esses grandes cantores aqui na sua noite. E a gente tá junto, prazerzão, Rogério Brasil na área, levando alegria até você através das ondas do rádio. Bom demais, aumenta aí, tá chegando mais músicas. Desejo de menina, deixa eu te amar. 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

0: 10h14.
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2: Abrir um microempreendedor individual não significa apenas formalizar um negócio. Ao pagar mensalmente a contribuição do documento de arrecadação do Simples Nacional, o DAS, o empreendedor também passa a ter direito à cobertura da Previdência Social. Ele pode receber benefícios do INSS em caso de aposentadoria, doença, incapacidade ou maternidade. Os dependentes também podem ser protegidos com acesso à pensão por morte e ao auxílio reclusão, desde que sejam cumpridos os requisitos previstos em lei. Nesta quarta-feira, dia 15 de julho, é celebrado o Dia Nacional do Homem. A data foi instituída pela Ordem Nacional dos Escritores em 1992. O objetivo do dia é chamar a atenção da população masculina para cuidados com a saúde de forma preventiva, ao invés de buscar tratamento após surgimento das doenças. Segundo o Ministério da Saúde, os homens vivem 7 anos a menos que as mulheres, mesmo com o aumento da expectativa de vida entre 2020 e 2018. A falta de cuidados preventivos tem relação com os dados apresentados pelo Ministério da Saúde, que destaca uma combinação de fatores, como doenças crônicas não transmissíveis, principalmente cardiovasculares e doenças respiratórias crônicas, cujo percentual é de 40% a 50% maior em comparação com as mulheres. 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
4: Relembrar é viver. Chitãozinho e Xororó. Vambora, irmão. Daquele jeito. Chitãozinho, hein? Vambora.

tempo, envolvência, evidências. Um degrau na escada é o medley do envolvência. Hora do intervalo. Daqui a pouco eu tô de volta com mais sucessos pra você, ligados aqui no Som da Clube.

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Marisa Monte, Beija Eu, é sucesso e toca aqui no som da melhor, da mais ouvida. Tamo junto com música, alegria, informação, é a pegada mais gostosa do seu rádio. Ed Vaqueiro, Desencontro.

0: 10:33.
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2: No Paysandu, sem atuar há mais de 2 meses e fora das últimas relações do técnico bicolor, o lateral direito JP Galvão não faz mais parte do elenco do Papão. O clube anunciou nesta terça-feira a decisão do contrato do jogador, que havia sido contratado por empréstimo junto ao Botafogo do Rio de Janeiro para disputar a posição com Edilson, jogador com mais tempo de casa no atual elenco. No entanto, o lateral perdeu espaço ao longo da temporada e terminou sua passagem sem conseguir se firmar entre os titulares. Em nota oficial, o clube informou que a decisão contratual foi realizada em comum acordo com as partes, encerrando a passagem do atleta pelo Papão antes do término da temporada. A lateral direita bicolor continua somente com Edilson, que vem sendo um dos protagonistas da equipe, fazendo uma campanha impecável há pelo menos 2 anos.

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Grupo Menos é Mais, eternamente feliz. Encerrando o bloco, daqui a pouco eu tô de volta com mais músicas pra você que tá na sintonia da Poderosa de Marabá. Volto já.

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0: tá na clube, tá na boa. Que é isso, hein? Isso é Leonardo, esse alguém sou eu. Aqui no som do Estação Clube, na sua quarta-feira. É o Estação, com você, tocando boa música. Prazerzão, Rogério Brasil na área. Sempre uma alegria estar com você, que tá aí na sintonia, ouvindo a gente nas noites da clube. As noites da clube são feitas pra você. Aumenta o rádio aí, aumenta o volume do rádio aí, pra ser mais exato. E vamos junto até a meia-noite, com boa música.
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0: Eric Landi, lembrando de você.

0: 10h51.
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2: Abrir um microempreendedor individual não significa apenas formalizar um negócio. Ao pagar mensalmente a contribuição do documento de arrecadação do Simples Nacional, o DAS, o empreendedor também passa a ter direito à cobertura da Previdência Social. Ele pode receber benefícios do INSS em caso de aposentadoria, doença, incapacidade ou maternidade. Os dependentes também podem ser protegidos com acesso à pensão por morte e ao auxílio reclusão, desde que sejam cumpridos os requisitos previstos em lei. Nesta quarta-feira, dia 15 de julho, é celebrado o Dia Nacional do Homem. A data foi instituída pela Ordem Nacional dos Escritores em 1992. O objetivo do dia é chamar a atenção da população masculina para cuidados com a saúde de forma preventiva, ao invés de buscar tratamento após surgimento das doenças. Segundo o Ministério da Saúde, os homens vivem 7 anos a menos que as mulheres, mesmo com o aumento da expectativa de vida entre 2020 e 2018. A falta de cuidados preventivos tem relação com os dados apresentados pelo Ministério da Saúde, que destaca uma combinação de fatores, como doenças crônicas não transmissíveis, principalmente cardiovasculares e doenças respiratórias crônicas, cujo percentual é de 40% a 50% maior em comparação com as mulheres. 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

0: Esse é o som do Revelação. Me enobrece, hora do intervalo. Eu volto com Skank, Fagner e I Love o Pagode. Grande elenco. Só música boa pra você depois do intervalo. Sai daí, não.
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Skank, Jack Tequila. É, meu amigo, que legal, tô ouvindo Skank aqui no Som da Clube, a banda mineira que mais fez sucesso no Brasil. A gente repercutindo pra você que tá aí ligado aqui no Som da Estação Clube. Mandando abraço todo especial aos amigos que estão me ouvindo lá em Pissarra, Brejo Grande do Araguaia, toda essa turma aí da região. Muito obrigado. Tamo junto, hein, gente? Aumenta o volume do rádio aí. 991-62-2480. Zap Clube liberado pra você participar comigo. Cola na Clube, vem pra cá. Wagner, forró número 1, participação da Elba Ramalho. Nossa, a mulher é bom.

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0: 11 e 12.
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2: A Fundação Hemopa reforça a importância da doação de sangue neste mês de julho. Mesmo com o estoque de bolsas em nível regular, o serviço é essencial para salvar vidas de pacientes internados em hospitais públicos e em algumas unidades da rede privada no Pará. De janeiro a junho deste ano, o total registrado foi de 37.369 comparecimentos de doadores. A média é de 6.228 comparecimentos de doadores por mês. O trabalho do Hemopa é contínuo, portanto, você que é doador, procure uma unidade do Hemopa para fazer a doação de sangue. Com a chegada das férias escolares de julho, a Equatorial Energia Pará reforça o alerta sobre os cuidados necessários com a rede elétrica. Entre as principais preocupações da concessionária está a prática de empinar pipas em locais próximos à fiação elétrica, comportamento que pode provocar acidentes graves e interrupções no fornecimento de energia para centenas de consumidores. 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
1: Salinas, vamos cantar uma música dessa artista que tá levando a nossa bandeira do Pará, Brasil afora, e tá fazendo muito sucesso, graças a Deus, e que Deus continue abençoando a vida dela e a carreira dela. Alô, Manu!
2: Alô, Manu Batidão!
1: Canta com a gente, vambora, Salinas!
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0: Que é isso, hein? Sandy Júnior, a lenda, essa tocou demais. A gente recordando da sua noite de quarta-feira, muitas recordações por aqui. Tamo junto, hein? Com boa música pra você, a música que marcou época, música temporal. Sandy Júnior é bom demais. Aquele abraço pra galera que tá me dando carona aí no seu carro, levando a gente no banco da frente. Todas as noites a gente fala dos meus amigos taxistas, motoristas de aplicativos. Obrigado pela audiência. Tamo junto, hein? Chegando mais uma super sequência pra você.
1: Forró Boys, o caminho é esse.
0: Forró Boys, garota do cinema.

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0: Gleidson Gavião, o vaqueiro se apaixonou.

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1: Um comunicado interno do Clube do Remo sobre a oferta das refeições nas dependências do Baenão provocou repercussão nas redes sociais nesta terça-feira. O aviso, que restringia as refeições no contraturno aos atletas, foi compartilhado por torcedores, que gerou críticas diante da interpretação de que funcionários não deixariam de ter acesso ao café da manhã e ao lanche da tarde oferecidos pelo clube. A imagem do aviso passou a circular entre torcedores e rapidamente gerou uma série de comentários. Após a repercussão, a diretoria se manifestou e esclareceu que não houve corte na alimentação dos colaboradores, mas apenas uma adequação da oferta em dias de menor movimentação. No comunicado, o clube informa que as refeições no contraturno serão somente para atletas. A diretoria de futebol respondeu que tudo isso tem o objetivo de evitar desperdício de alimentos, além de qualquer outro fluxo de atendimento no refeitório em dias de baixa demanda. O clube também ressaltou que a iniciativa não representa um corte na alimentação dos funcionários e afirmou que vem promovendo melhorias na estrutura interna, incluindo reformas no refeitório e na cozinha, além de ajustes na jornada do trabalho dos colaboradores, como parte de um processo de aprimoramento das condições oferecidas dentro da instituição.
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Marvila, depois da tempestade, participação do Xande de Pilares, encerrando o programa de hoje. Obrigado pela audiência, o carinho de todo mundo. Tô indo nessa, se Deus quiser, amanhã tem mais Estação Clube, a partir de 8 da noite aqui no Som 100.7 do seu rádio. Valeu, Marabá! Fui!

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0: 18h17.
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2: A reabertura do Parque da Cidade na Sacramenta, em Belém, aconteceu na última terça-feira, após o fechamento temporário decorrente da morte de um skatista naquele ambiente. A retomada já começa a refletir no movimento de visitantes e na atividade econômica no entorno, mesmo com o movimento ainda não tão intenso. A expectativa entre os trabalhadores é de melhora no fluxo nos próximos dias, especialmente com a divulgação da reabertura e a chegada do fim de semana. O município de Marabá se prepara para sediar um dos eventos corporativos mais relevantes da região em 2026. Acontece no dia 22 de agosto, no Teatro Eduardo Abdelnor, o segundo congresso de RH do Sul e Sudeste do Pará. O encontro é uma imersão voltado a empresários, gestores, psicólogos e profissionais que lideram equipes e que buscam debater novas ferramentas de gestão com foco em ambiente de trabalho saudáveis e sustentáveis. O Congresso ganha força em um cenário de alerta para a saúde mental dos trabalhadores. Segundo dados destacados pela organização do evento, o Brasil enfrenta um patamar crítico de adoecimento ocupacional, registrando mais de 450 mil afastamentos por depressão, assédio moral e síndrome de burnout entre 2020 e 2024. 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

0: Meia-noite e 36.
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0: 18h45.
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2: A Justiça Eleitoral do Pará determinou a suspensão imediata de uma divulgação da pesquisa eleitoral realizada pelo Instituto Veritá, que avaliaria as intenções de voto para o governo do Pará e o Senado Federal. A decisão foi assinada pela juíza Karina Kátia Bastos de Sena. A liminar acolheu questionamentos sobre possíveis irregularidades na metodologia e na transparência do levantamento. Segundo a magistrada, foram identificadas falhas que comprometem o cumprimento das exigências previstas na legislação eleitoral. O concurso do INSS foi adiado. O pedido para a abertura de 10 mil vagas encaminhado pelo Ministério da Previdência Social continua sem o aval do Ministério da Gestão e da Inovação em Serviços Públicos. Com a aproximação das eleições e o início do chamado defeso eleitoral, as tratativas para a liberação de novos cargos federais devem ficar congeladas até o final de outubro. O INSS tentou emplacar a autorização do certame antes do início das restrições do calendário político. O governo federal chegou a publicar um pacote de autorizações que contemplou órgãos como Receita Federal, Advocacia Geral da União e o Banco Central. Mas o INSS acabou ficando de fora da lista. 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

0: 1 e 2.
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0: 1:16.
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2: A colheita de soja da safra 2025-2026 na Argentina, encerrada com a produção de 49 milhões e 700 mil toneladas, segundo dados do Ministério da Economia daquele país. O volume consolidou a temporada como a segunda melhor dos últimos 5 anos. O resultado foi sustentado pelo rendimento médio das lavouras, que superou 3 mil quilos por hectare. A área total semeada com a soja na temporada foi de 16 milhões e 300 mil hectares. De acordo com a Diretoria Nacional de Agricultura, o desempenho da safra argentina foi favorecido por chuvas contínuas e abundantes registradas do final do verão até maio deste ano. O mercado físico do boi gordo apresentou algumas negociações acima da referência média. Segundo a consultoria Safras e Mercados, a oferta de animais terminados tem se mostrado restrita neste momento. Em São Paulo, a arroba do boi fechou em R$ 328,42. Goiás, R$ 314,93. Minas Gerais, R$ 309,12. Mato Grosso do Sul, R$ 324,20. Mato Grosso, R$ 314,19. O mercado atacadista se depara com preços estáveis. O ambiente de negócios sugere por menor suporte aos preços no restante do mês, com o efeito da entrada dos salários na economia passando a ser menos impactante. 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

0: 1h45.
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2: Abrir um microempreendedor individual não significa apenas formalizar um negócio. Ao pagar mensalmente a contribuição do documento de arrecadação do Simples Nacional, o DAS, o empreendedor também passa a ter direito à cobertura da Previdência Social. Ele pode receber benefícios do INSS em caso de aposentadoria, doença, incapacidade ou maternidade. Os dependentes também podem ser protegidos com acesso à pensão por morte e ao auxílio reclusão, desde que sejam cumpridos os requisitos previstos em lei. Nesta quarta-feira, dia 15 de julho, é celebrado o Dia Nacional do Homem. A data foi instituída pela Ordem Nacional dos Escritores em 1992. O objetivo do dia é chamar a atenção da população masculina para cuidados com a saúde de forma preventiva, ao invés de buscar tratamento após surgimento das doenças. Segundo o Ministério da Saúde, os homens vivem 7 anos a menos que as mulheres, mesmo com o aumento da expectativa de vida entre 2020 e 2018. A falta de cuidados preventivos tem relação com os dados apresentados pelo Ministério da Saúde, que destaca uma combinação de fatores, como doenças crônicas não transmissíveis, principalmente cardiovasculares e doenças respiratórias crônicas, cujo percentual é de 40% a 50% maior em comparação com as mulheres. 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

0: duas e três.
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0: 2:20.
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2: A Fundação Hemopa reforça a importância da doação de sangue neste mês de julho. Mesmo com o estoque de bolsas em nível regular, o serviço é essencial para salvar vidas de pacientes internados em hospitais públicos e em algumas unidades da rede privada no Pará. De janeiro a junho deste ano, o total registrado foi de 37.369 comparecimentos de doadores. A média é de 6.228 comparecimentos de doadores por mês. O trabalho do Hemopa é contínuo, portanto, você que é doador, procure uma unidade do Hemopa para fazer a doação de sangue. Com a chegada das férias escolares de julho, a Equatorial Energia Pará reforça o alerta sobre os cuidados necessários com a rede elétrica. Entre as principais preocupações da concessionária está a prática de empinar pipas em locais próximos à fiação elétrica, comportamento que pode provocar acidentes graves e interrupções no fornecimento de energia para centenas de consumidores. 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

0: 2:38.
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0: 2h46.
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2: Tudo bem, rapaziada? Tô chegando com informações do esporte. Com a classificação da Espanha para a final da Copa do Mundo, o meia Fabián Ruiz manteve sua invencibilidade pela seleção. O atleta do Paris Saint-Germain nunca perdeu em 49 partidas que disputou. Durante esse período, ele tem um retrospecto de 34 vitórias e 15 empates e fará o seu 50º jogo pela La Roja na partida de domingo, podendo ser campeão mundial. O Santos terá uma novidade entre os relacionados para o duelo contra o Botafogo. A joia da base, Nadson, foi incluído na lista e pode ganhar uma oportunidade na partida de amanhã. Por outro lado, Gustavo Cabaleiro ainda não poderá estrear. O atacante retornou recentemente ao clube, mas só ficará à disposição do técnico Cuca após a abertura da próxima janela de transferência. A CBF vai se reunir com 40 clubes das séries A e B em agosto para discutir a adoção de novas regras utilizadas pela FIFA na Copa do Mundo. As mudanças ainda não foram aprovadas para o Campeonato Brasileiro e dependem dessa conversa antes de entrarem em vigor. Entre as principais novidades estão o limite de 5 segundos para a cobrança de lateral e tiro de meta, 10 segundos para o jogador substituído deixar o campo, além da obrigação de permanecer um minuto fora do gramado após atendimento médico. Outra mudança prevê o uso do VAR para revisar lances de escanteio e possíveis segundos cartões amarelos. Da redação, Rogério Brasil, para a melhor programação do seu rádio.
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0: Duas e 48.
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0: 2:57.
1: Vamos começar!
2: Vamos com tudo então? Você chegou.

Bom demais ter vocês com a gente hoje, viu? Obrigado, obrigado. Quem souber, pode cantar com a gente, então, vai.

0: 3 e 2.
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0: 3:15.
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2: A Anvisa aprovou o registro da vacina Fluprevli, imunizante trivalente, destinado à prevenção da influenza. A decisão foi publicada na última segunda-feira, dia 13, e autoriza o uso da vacina para a imunização ativa de pessoas a partir de 6 meses de idade contra cepas dos vírus influenza A e B. De acordo com a Anvisa, os resultados dos estudos clínicos apontaram eficácia de até 73% da prevenção da influenza em adultos e de até 65% em crianças. O Ministério da Saúde está substituindo gradualmente a insulina NPH pela glargina. A medida beneficiará pacientes de 2 a 18 anos incompletos com diabetes tipo 1 e pessoas com 70 anos ou mais diagnosticadas com diabetes tipo 1 ou tipo 2. Até a última segunda-feira, o Ministério da Saúde já havia encaminhado mais de 254 mil tubetes de insulina glargina a 16 estados. 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

0: 3h46.
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2: A reabertura do Parque da Cidade na Sacramenta, em Belém, aconteceu na última terça-feira, após o fechamento temporário decorrente da morte de um skatista naquele ambiente. A retomada já começa a refletir no movimento de visitantes e na atividade econômica no entorno, mesmo com o movimento ainda não tão intenso. A expectativa entre os trabalhadores é de melhora no fluxo nos próximos dias, especialmente com a divulgação da reabertura e a chegada do fim de semana. O município de Marabá se prepara para sediar um dos eventos corporativos mais relevantes da região em 2026. Acontece no dia 22 de agosto, no Teatro Eduardo Abdelnor, o segundo congresso de RH do Sul e Sudeste do Pará. O encontro é uma imersão voltado a empresários, gestores, psicólogos e profissionais que lideram equipes e que buscam debater novas ferramentas de gestão com foco em ambiente de trabalho saudáveis e sustentáveis. O congresso ganha força em um cenário de alerta para a saúde mental dos trabalhadores. Segundo dados destacados pela organização do evento, o Brasil enfrenta um patamar crítico de adoecimento ocupacional, registrando mais de 450 mil afastamentos por depressão, assédio moral e síndrome de burnout entre 2020 e 2024. 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

0: 4 e 2.
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0: 4 e 12.
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2: Tudo bem, rapaziada? Tô chegando com informações do esporte. Embora o anúncio oficial ainda não tenha sido feito, a parceria entre Vasco da Gama e uma casa de apostas está cada vez mais próxima de ser concretizada. O clube já recebeu os primeiros uniformes com a marca da empresa que será o patrocinador master até o final de 2027. Nos bastidores, o acordo já influencia a rotina dos atletas do Vasco da Gama, tanto no futebol masculino quanto no feminino e nas categorias de base do Gigante da Colina. O Santos divulgou a lista de jogadores relacionados para a partida de quinta-feira contra o Botafogo às 19h30 pelo Campeonato Brasileiro. Chamou a atenção algumas ausências. A equipe não poderá contar com o atacante Gabigol, que está suspenso. Somando a isso, o Peixe também não poderá contar com Gabriel Bontempo, João Schmidt, Moisés e Pepe Firmino por conta de lesões. Por outro lado, a equipe terá retornos como Igor Vinícius e Tassiano, mas ambos estão retornando de lesão e ainda não estão 100%. O Corinthians avançou nas conversas para contratar Wesley por empréstimo junto ao Al-Nassr. Revelado pelo clube, o atacante demonstra interesse em retornar ao Parque São Jorge e tem facilitado as negociações. Apesar do avanço nas tratativas, a prioridade da diretoria segue sendo a regularização nos pagamentos de direitos de imagem do elenco. A derrubada das punições da FIFA também estão entre os principais objetivos, antes de concluir novas contratações. Da redação, Rogério Brasil, para a melhor programação do seu rádio.
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0: 4 e 14.

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0: 4h37.
1: Diego, muita gente acha que ter sorte na vida é ganhar dinheiro, é ter carro do ano. Não é nada disso, é isso aqui, ó.

0: 4h47.
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2: A Anvisa aprovou o registro da vacina Fluprevli, imunizante trivalente, destinado à prevenção da influenza. A decisão foi publicada na última segunda-feira, dia 13, e autoriza o uso da vacina para a imunização ativa de pessoas a partir de 6 meses de idade contra cepas dos vírus influenza A e B. De acordo com a Anvisa, os resultados dos estudos clínicos apontaram eficácia de até 73% da prevenção da influenza em adultos e de até 65% em crianças. O Ministério da Saúde está substituindo gradualmente a insulina NPH pela glargina. A medida beneficiará pacientes de 2 a 18 anos incompletos com diabetes tipo 1 e pessoas com 70 anos ou mais diagnosticadas com diabetes tipo 1 ou tipo 2. Até a última segunda-feira, o Ministério da Saúde já havia encaminhado mais de 254 mil tubetes de insulina glargina a 16 estados. 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

0: 53.
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0: 5h22.
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2: A equipe comandada pelo policial militar Alisson Pereira Oliveira atendeu a uma ocorrência à altura da ponte Ana Miranda sobre o rio Itacaiunas. Um acidente envolvendo um ônibus e uma moto. O motorista do ônibus foi submetido ao teste do etilômetro e deu zerado. Porém, o piloto da motocicleta verificou-se que ele estava com visíveis sinais de embriaguez. Ele se recusou em receber o atendimento do Serviço de Atendimento Médico de Urgência, o SAMU, e por conta das alterações de vozes e do caminhar, ele foi submetido ao teste do etilômetro e verificou-se que ele, de fato, estava embriagado. Por esta razão, o piloto da moto foi conduzido à seccional urbana da Nova Marabá e apresentado ao delegado plantonista Luiz Otávio Ernesto de Barros e terminou o dia sendo autuado com base na lei seca. 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

0: 5h50.
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2: O Tribunal de Justiça do Estado de São Paulo manteve a condenação que obriga o Estado a indenizar uma família de um homem cujo corpo desapareceu do ML de Praia Grande, no litoral paulista. A decisão foi proferida pela 7ª Câmara de Direito Público e estipula o pagamento de R$100 mil por danos morais. A vítima havia desaparecido enquanto praticava stand-up paddle na praia do Guaiaúba, no Guarujá. Após buscas intensas, um corpo foi localizado no município de Itanhanhém e encaminhado ao IML de Praia Grande para a realização de exames necroscópicos e coleta de material genético para confirmação de identidade do DNA. Como a câmara fria principal da unidade estava sem espaço, o cadáver foi provisoriamente armazenado em um container refrigerado. O equipamento, no entanto, apresentou falhas de funcionamento e precisou ser retirado às pressas. Foi durante o processo de remanejamento dos 11 corpos que estavam guardados que os funcionários constataram a ausência do cadáver do homem. 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

0: 5:51. 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
2: O anjo do Senhor anunciou a Maria, e ela concebeu do Espírito Santo. Eis aqui a serva do Senhor, faça-se em mim segundo a vossa palavra. O Verbo divino se fez homem e habitou entre nós. Ave Maria, cheia de graça, o Senhor é convosco. Bendita sois vós entre as mulheres, e bendito é o fruto do vosso ventre, Jesus. Santa Maria, Mãe de Deus, rogai por nós, pecadores, agora e na hora de nossa morte. Amém. Infundi, Senhor, em nosso coração a tua graça. Nós te suplicamos, a fim de que tenhamos conhecido pela anunciação do anjo a encarnação de Jesus Cristo, vosso Filho e Senhor nosso, e cheguemos, pelos merecimentos de sua paixão e morte na cruz, à glória da ressurreição. Pelo mesmo Cristo e Senhor nosso. Amém.

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6: Bom dia, queridos irmãos e irmãs do programa Encontro com Maria. Hoje, dia 16 de julho, quinta-feira, nós estamos juntos mais uma vez para louvar e bendizer o nome do Senhor e também para partilhar a sua palavra, esta palavra que cura, que salva e que liberta. Você já se perguntou quanto Jesus pagou pelo teu resgate? Qual foi o preço do teu resgate? Qual foi o preço do meu resgate? Quanto foi pago pelo meu resgate? Em 1 Pedro, capítulo 1, no versículo 18, diz que sabemos que não foi com coisas corruptíveis, como prata ou ouro, que fortes resgatado da vossa vã maneira de viver, que por tradição recebeste de vossos pais, mas com o precioso sangue de Jesus, de um cordeiro imaculado e incontaminado, sem mácula. A Sagrada Escritura, ela nos fala que Deus criou o homem perfeito e que a transgressão cometida por Adão e Eva no Jardim do Éden legou a toda a humanidade o vírus do pecado, trazendo morte como consequência. Morte espiritual. Não é a morte de ir para o caixão, mas é a morte espiritual. E nós precisamos viver e experimentar a graça de Deus. Lá em Romanos, capítulo 5, versículo 12, diz que, portanto, como por um homem entrou o pecado no mundo, e pelo pecado a morte, assim também a morte passou a todos os homens, por isso que todos pecaram. Nenhum homem pode ser perdoado e, consequentemente, salvo da condenação pelos seus próprios esforços, dependendo unicamente da misericórdia de Deus. Em Isaías 63, versículo 5, diz: admirei-me porque ninguém se apresentou para ajudar os oprimidos. Então eu mesmo intervi para salvá-los com meu braço forte. Assim, só Deus pode resgatar e redimir o pecador, a pecadora. E isso o Senhor fez enviando Jesus para morrer pelos meus e pelos teus pecados. Por isso que eu iniciei perguntando, qual foi o preço do teu resgate? Você foi resgatado, comprado pelo ouro e a prata? Como foi essa moeda? Isso mesmo, o resgate que foi pago foi o sangue de Jesus derramado na cruz. E muitas vezes nós não valorizamos esse sangue derramado. Vamos levando a vida do jeito que nós queremos, nos esquecendo que nós fomos resgatados pelo sangue de Jesus derramado na cruz. A forma que Deus encontrou para derramar e manifestar o seu amor para com você, para comigo, para com cada um de nós. A Sagrada Escritura fala no Evangelho de Marcos que Jesus ele não veio para ser servido, mas para servir e dar a sua vida em resgate de cada um de nós. E ele soube servir aos seus. Mas a gente vai ouvindo a palavra de Deus, não vai buscando entender e acredita que, bem, já estou salvo. E vamos fazer aquilo que não é certo, fazer aquilo que é errado. E tudo isso tem uma consequência, tudo isso tem um preço. Resgatado nós fomos, mas o que você estava fazendo para viver verdadeiramente esse resgate? Às vezes você vai lá na loja, paga aquela dívida que você por muito tempo ansiou em pagar. Mas a insistência do vendedor foi tão grande. Ah, você já pagou, você quer levar alguma coisa? E de repente você faz uma dívida até maior do que aquela que você acabou de pagar. Há pessoas que passam a vida inteira endividado. Porque ele se deixa levar. E assim também é o pecado. Há pessoas que, também me incluo, nós vamos passar a nossa vida inteira justificando o nosso erro, a nossa imperfeição, o nosso pecado. Mas não procuramos viver a passar a nossa vida inteira justificando, testificando que Jesus nos resgatou. E que o preço do resgate foi o seu sangue. Que eu amo Jesus, que eu amo o seu sangue precioso. Sangue que cura, que salva, que liberta, que transforma, que renova, que restaura. Mas é preciso que a gente busque saber onde que a gente quer viver. Né? Eu me preocupo para onde eu vou e como eu vou chegar por lá. Né? Não sei para onde vou. Eu acredito que todos nós temos essa inquietação na alma. Ainda que viva de qualquer jeito, mas tem uma hora que bate assim aquela incerteza no coração. E a gente precisa viver como se não houvesse amanhã. Quantos de nós temos essa convicção de que eu sou precioso aos olhos de Deus? Quantos de nós temos essa convicção de que nós temos um Deus que carrega sobre ele o peso das nossas transgressões, do nosso pecado? Que deu a vida por amor a você, a mim, a cada um de nós. Será que nós temos essa certeza em nós? Ou a gente passa a acreditar que isso é a história que inventaram? A história do povo antigo, o povo antigo foi contando essa história. Às vezes é preciso fazer uma grande reflexão. A gente precisa A nossa mente precisa trabalhar ao nosso favor. Nós precisamos trabalhar em nosso favor. Em favor desse grande amor de Deus por cada um de nós. Um Deus que se derrama de amor por nós. Buscar moldar a nossa vida a exemplo da vida de Jesus. Tanto no nosso trabalho, quanto na nossa dimensão de missão, dentro da nossa comunidade, da igreja. Quantos santos se deixaram ser amados e seduzidos e impelidos pelo Espírito Santo, se abraçaram com a cruz de Cristo, por ter a certeza de que todo o sangue derramado foi derramado por amor. É preciso que eu e você tenhamos uma vida de dignidade, de filhos escolhidos, de filhos amados por um Deus que tudo faz, que tudo realiza. Nós temos a garantia do amor de Deus. Cristo que deu a vida na cruz. Eu e você temos essa garantia. Louvado seja nosso Senhor Jesus Cristo, para sempre seja louvado. Amém.

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7: Atendendo os nossos participantes desse dia de hoje. Bom dia, apresentadores do programa Encontro com Maria. Sou a dona Maria Burguinho, que moro aqui no PA Gameleira, né? Na Fazenda Gameleira. E ofereço todas as músicas do programa para todos da minha família, para todos os ouvintes do programa. A Irenice do PA Escada Alta, que oferece para o esposo Marciano, os filhos Max, Josélia, Josilene e Joelma, os irmãos Irisvaldo e Irene, os netos Sabrina, Nicolas, Micaele, Ana Júlia, Pietro e Emily, os genros Marcelo, Antônio, Edilson, a Nora Thelma, a amiga Fátima, todos da Escada Alta, os bisnetos Ravi, Reinaldo e Regina. A Laurenice da Vila Espírito Santo, que oferece para Isabel, no quilômetro 2, para Miriam e seus filhos, para a prima Darlene, para o seu irmão Rony, a mãe Laura, para a Cremilda, a Lucinda, para todos os ouvintes. O Neivaldo, que oferece todas as músicas do programa para sua esposa Maria Conceição, para os filhos Joelmir, Maria, Júnior, Jordel, Auenes, Milene, Micaela e Micael, os genros João e Davidson, a comadre Lucilmara, para o Júnior e a Rosa. A dona Lia, aí do assentamento 26 de março, que oferece para os filhos Marcos, Alessandro, Joelma, Josué e Josuíta, para Aline, os vizinhos e amigos, para os irmãos da igreja Nossa Senhora de Fátima. Seu Domingos Araújo, de São Domingos, que oferece para a esposa Maria Deusuíta, as filhas, os netos e bisnetos, os genros, as irmãs Maria Araújo, Maria de Lourdes, Maria Conceição, Maria Cláudia, os compadres e afilhados, amigos e vizinhos, para a dona Marlene na Pedra de Amolá. Essa música também toca para todos os nossos ouvintes nos lugares mais distantes. Toca para o Lúcio, da Vila Tocantins. Toca também para Maria Domingas, do Jardim União. Para todos os nossos ouvintes aí, na Ponta de Pedra, no assentamento 1º de março, nossos ouvintes no Araras, essa música. Também a nossa ouvinte, a Cremilda, que oferece para o seu pai Alcides, conhecido como Caju, para o seu esposo Edilson, seus filhos e netos, para todos da sua família. Nós vamos ouvir com a Gislane Cantini, Perto das Estrelas.

nosso ouvinte Cazuza Alves, de Tupiranga, que oferece para ele mesmo e para todos da sua família e pede orações. O Giovanni de Souza, do bairro Laranjeira, que oferece para os seus pais, a dona Terezinha e o seu Nelson, sua avó, a dona Socorro, as amigas Joana Neta, Lilian Duarte, Domingas Queiroz, Neuza Vasconcelos, para os amigos Jessé, Sidney Paiva, João Gomes, para todos do grupo do Terço dos Homens, oferece também para todos os seus amigos, para os ouvintes e pede orações pelos enfermos. O Adson Luiz, do quilômetro 8 da Vila São José, que oferece as músicas para a esposa Ricélia Silva, sua mãe Elis Regina, os avós Moacir e Maria Olinda, seu irmão Rodrigo Rogério e Alessandra, para seu filho Pedro Lucas, para toda a família Ferreira Silva, para todos os ouvintes. Essa música, o Cândido do setor Bom Planalto da Cidade Nova oferece para sua sogra Dona Lúcia, para a esposa Vera Lúcia, para as cunhadas Cleonice e Alaí e todos os ouvintes do programa. Seu Vicente Monteiro de Souza, da Marabá Pioneira, que oferece para a esposa Maria Lúcia, os filhos James, o Alisson, Luciane, Patrícia, os netos Luemily, Laila, Pablo Vito, Maria Luísa, Maria Eduarda, Márcio Henrique, Natinelli, Maria Valentina, as noras Kelciane e Adriana. Seu Vanderlei Vascaíno, que oferece para a Dona Maria José, no PA João Vaz, para o Darcivan, Tião Branco, Badeco do Gesso, Silma Rocha, João Cardoso, no Brejo do Meio, para o Márcio da Papelaria. O Sidney Paiva, que oferece para a mãe Maria Luísa, eles que estão aí no bairro Laranjeira, para os irmãos Silvanei e Sidneia, para os sobrinhos Kaila, Ícaro, Paulo, Moica, João Luca, Antônio, para os amigos Rogério, Giovanni de Souza, Daniel Mecânico, para o Luiz Elegância, Santiago, Naira, Lira, para o Messias Vasconcelos, para a França Maciel, Joel Santiago, para o Igo, Elano, Antônio Lopes, da Fazenda Cristalina. A Dona Maria Lindalva, que mora aí na rua Alquindar Contente, da Marabá Pioneira, que oferece para toda a sua família, para suas irmãs, seu filho, sua filha, suas netas e todos os seus vizinhos. Seu João Gomes, do bairro Liberdade, que oferece para os amigos Gelvani de Souza, para o tio Nelson Romário e toda a sua família, para todos os ouvintes do programa. Essa música também, a Zenaide, que oferece para os filhos Manuel, Marluz, Mirelle, Mileide, as netas Amanda, Emanuele e Emily, para a nora Gisele, os sogros Manuel e Lúcia, para os irmãos e afilhados, para os apresentadores, e ela pede oração. A Cirlei, da Gleba Sororó, que oferece para o esposo Alain, os filhos Arthur, Marcos e Júnior, para os irmãos, para a Dona Elza e o seu Jairo, a Dona Penha, a Dona Jalva e o seu Getúlio, sua afilhada Gleis, para os apresentadores do programa, e pede orações pela saúde do seu Jairo. Bom dia, apresentadores, sou Max, do bairro Independência, e ofereço as músicas para meus irmãos Nilo, Nilson e irmãs Nilza, Ilza, Cleonice, para todos do programa, para o filho Nicolas, a esposa Alessiane, e pede orações para toda a sua família. Vamos ouvir esta linda canção com o Tiago Prado, Amar-te Mais.

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6: E atendendo os nossos participantes desse dia de hoje, a Sueli, que oferece as músicas do programa para seus pais, a Dona Elza e o seu Jairo, toda a sua família, e pede orações pela saúde do seu papai. A nossa ouvinte Cláudia, que oferece todas as músicas do programa para seu esposo Julimar, seus filhos Romero e Romerito, para as noras Patrícia e Juliana, o seu neto Luiz Emanuel e todos os ouvintes do programa. O Jonathan de Roterdã, na Holanda, que oferece para todos da sua família. Oferece para toda a família Martins, sua mãe Leni, seu avô Altino, a esposa Larissa, a filha Júlia, os irmãos Charles, Bruno e Charlene. E deseja que todos nós tenhamos uma abençoada quinta-feira. Essa música também toca para todos os nossos ouvintes nos lugares mais distantes. Toca também para minha mãe Lígia, lá em Parauapebas, para os nossos ouvintes que moram aí na Gleba Sororó, na Vila Café, para você que está com o rádio ligadinho, essa música é para você. Com a Celina Borges, Nas Asas do Senhor.

Nesse dia, Senhor, nos colocamos mais uma vez em Tuas mãos, pedindo, clamando e suplicando que realize em nós as Vossas maravilhas. Que derrame cada vez mais sobre nossas vidas, nosso ser, a Tua bênção, a Tua paz. Que faça cada vez mais de cada um de nós novas pessoas, novas criaturas, que venha derramar sobre o coração de cada um de nós a Tua paz. Dai-nos, Senhor, um coração verdadeiro, companheiro, um coração que ame Jesus, um coração que aceita a salvação gratuita dado a cada um de nós. Dai-nos a graça, Senhor, de guardar para nós grandes maravilhas. Nós te pedimos nesse dia de hoje que opere em nós Vossas maravilhas. Faz de nós novas pessoas, Senhor. Derrama sobre nós a Tua paz. Dai-nos a graça, Senhor, de viver todas as situações de nossa vida com sabedoria, com prudência. Dai-nos a graça, Senhor, de descansar em Ti. Dai-nos a graça, Senhor, de confiar na Tua paz, na Tua presença real. Nós te pedimos, agora e sempre. Amém.

Estamos finalizando mais um programa Encontro com Maria. A todos nossos ouvintes, intercessores, nossos patrocinadores, muito obrigado pelo carinho da audiência. Na mesa de áudio, atendendo você, está o Ivanildo Mendes. E a apresentação foi minha, Leudivan Menezes. E amanhã, se assim for a vontade de Deus, estaremos com mais um programa Encontro com Maria. Fiquemos com as bênçãos de Deus, que é Pai, Filho e Espírito Santo. Amém.

0: 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Amém.
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0: Mas tu é bonito, hein?
1: Paulo Henrique. Bom dia pra você que já está aqui na Clube. É, meu amigo. Aqui na sua 100.7, hoje é dia 16 do mês de julho, o ano é 2026. Já estamos aqui firme e forte com você, trazendo sempre a melhor informação. E a Argentina chegou, né? A Argentina chegou. Muita gente não queria. Eu era um. Mas chegou fazer o quê? Os caras tiveram competência, né? Ai. Parabenizar aí a seleção argentina. 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

0: E ontem, hein, a seleção argentina conseguira aí a vitória de virada para mostrar que realmente são superiores, né? E dizer uma coisa, Inglaterra ontem até que saiu na frente, mas... Ai, ai, ai, ai, ai. Hein? Valeu de novo a estrela, né? A estrela aí, Argentina, Lionel Messi foi quem fez a diferença, meu amigo. Aquilo que a gente fala sempre, né? Tem um jogador e tem um atleta, né? Então, portanto, a classificação argentina para mais uma final da Copa. Passou aí, na visão do próprio Messi, por um momento específico da semifinal contra a Inglaterra. Depois de empate em 1-1, o Messi afirmou que a seleção percebeu em campo que o adversário já não conseguia reagir e que a vitória por 2-1 poderia ser construída sem prorrogação. Segundo Messi, a equipe argentina dominava completamente as ações ofensivas e sentia que os ingleses haviam perdido aí forças na reta final da partida. Então, determinante, com muita garra, vontade e com a camisa azulona lá, a Argentina conseguiu chegar. Então, portanto, o Messi destacou a participação da torcida argentina, que aumentou o volume das arquibancadas após o empate e ajudou a impulsionar a equipe até a classificação. Então, Messi, mais uma vez, foi decisivo. Então, né? Assim, a Argentina vai tentar o tetracampeonato mundial no domingo, às 18 horas, no estádio Nova Jersey, contra a Espanha. Espanha, os atuais campeões do mundo, podem ser os primeiros em 64 anos a conquistar bicampeonato no maior torneio de futebol do planeta, né? Então, verdade, eles são os campeões, eles podem conquistar aí, mas eu acho que, sinceramente, vai dar Espanha. Eu acho que vai dar Espanha. Não é não? Então, parabéns ao Messi, que fez aí um grande jogo ontem, né? Aliás, que pra mim só foi bom o segundo tempo, porque o primeiro tempo foi meio, né, meio aquele. Já na Espanha, né, falando aqui então que domingo tem Argentina e Espanha, então vamos ter aí, né, lá em Nova Jersey, como falei da pouco. Então, feito aí que os dois jogadores de cara seleção buscam repetir aí um ano depois de faturarem também a Copa do Mundo, mas de clubes, né? Tanto o Cucurella quanto o próprio jogador Enzo Fernandes, né? Que no dia 13 de julho, o lateral esquerdo espanhol Cucurella e também o meia Enzo Fernandes conquistaram aí a primeira edição da Copa do Mundo de clubes da FIFA. Estavam jogando lá, né? Vencendo aí a final contra o PSG por 3-0. Agora só um sairá de campo com o troféu. Vamos ver. Vamos ver. Vamos ver aí. A Argentina e o Enzo Fernandes são... O argentino Enzo Fernandes e o Cucurella, que são companheiros lá no Chelsea. Portanto, tá aí, vamos ver. Vamos ver que bicho vai dar, né? Vamos ver que bicho vai dar. O que é que vocês acham que vai dar domingo? Hein? Enquanto que a França dançou a disputar o terceiro lugar, né? Mas ontem também teve um problema político lá, viu? Ontem, naquela decisão, teve um problema político. Foi. Olha aí. O êxtase da seleção argentina com a vitória de virada sobre a Inglaterra por 2-1, levou os jogadores a pegarem das arquibancadas e estender no gramado de jogo uma faixa escrito "As Malvinas são argentinas". A faixa política foi proibida pela FIFA no jogo, né? E os caras fizeram isso. Será que vai ser punido? Não, não vai, negócio de punição, né? E, portanto, o Código Disciplinar da FIFA prevê que as entidades podem ser punidas por exibir mensagens políticas em competições da entidade. O documento de 64 páginas específicas no parágrafo dos itens... No parágrafo 2, itens 17, que associações e clubes são responsáveis por usos de gestos, palavras, objetos e qualquer outro meio de transmitir uma mensagem inadequada ao ambiente esportivo, particularmente sejam política, ideologia, religiosa ou natureza ofensiva, a FIFA pode aplicar medidas disciplinares que variam de um aviso até mesmo a retirada de títulos. Ih, rapaz, a lista presente do código prevê aviso, advertência, multa ou medida pecuniária, devolução de prêmios, retirada de títulos, ordem para cumprir uma obrigação financeira decorrente ou existente no contexto de um processo judicial. É, meu irmão, o texto ainda prevê responsabilização de associação caso um ou mais de seus torcedores causem confusão durante a execução dos hinos nacionais. Antes das partidas, os argentinos abafaram o hino da Inglaterra cantando "Quem não pula é inglês". Quem não pula é inglês na hora do hino. Rapaz, a multa prevista para a primeira infração sobre faixa é de 31 milhões de... Não, de 31 mil reais, hein? Caso leve e 62 casos graves. Mil, é? Os valores têm aumento de 100% a cada nova infração de mesmo tipo. Os problemas durante o hino podem gerar custo de 30 mil no primeiro caso e 47 mil no segundo caso. A partir da terceira vez, o aumento é de 100%. Eles fizeram muita onda mesmo. Esses argentinos, eles são... Rapaz, é muito mal educado, né? Dizer, Argentina e Inglaterra, então... Estão nesse conflito aí, né? Desde de 1980, naquela questão das Malvinas. Ai, ai, ai, ai, ai. Eu não quero nem saber quem pintou o céu. Não, vamos. Vamos pra lá. Bora pra lá. São 7 horas mais 24 minutos. Hora certinha pra você que está aqui na Clube. Campeonato Brasileiro Série D, velho. Olha aí. Definido aí já, né? Tudo definido aqui. As oitavas de final, jogos de ida já vão acontecer esse sábado, 18, Nacional e Iguatu. Vão jogar lá no Ismael Benigno, às 16 horas, tá? Lá em Manaus, 4 da tarde, Nacional e Iguatu. Às 4 da tarde também vão jogar lá no Francisco Noveleto, em Porto Alegre. São José e 13 de Campina Grande, da Paraíba. Cianorte e Asa de Arapiraca vão jogar no Estádio dos Pássaros, lá em Arapongas, no Paraná. Uberlândia e Portuguesa de Desportos vão jogar no Parque do Sabiá, em Uberlândia. Uma cidade onde não tem táxi, só tem Uber. Uberlândia. Ah, Goiatuba e Ferroviária vão jogar no estádio Divino Garcia Rosa, em Goiatuba, Goiás. Rapaz, e no Passo das Emas, Luverdense e ABC também no sábado às 19 horas. Luverdense e ABC lá no Passo das Emas. Oh, meu Deus do céu, era pra ser o Águia aí, né? Mas não é. São Luís e Asa de Arapira... Não, CSA. CSA, vamos jogar lá no estádio 19 de outubro, em Ijuí, no Rio Grande do Sul. No domingo teremos... Esse jogo é domingo, né? No domingo também teremos América de Natal e Gama de Brasília, lá na Arena das Dunas, onde o Águia tomou peia. Meu amigo do céu... Complicado, né? Ai, ai, ai, ai, ai. Pelo amor de Deus. Pois é, Águia. Depois você vai falar do Águia aqui. Hã? Ontem eu tentei falar com o presidente Pereira. Rapaz, ontem foi dia de acerto, não deu. Mas eu vou conversar direitinho hoje. Bater um papo pra saber, né? Como é que vem, o que é que vem pela frente, planejamento. Tô todo mundo me ligando pra querer saber como é que vai ser, o que é que vai ser feito, como vai ser feito. Calma, o presidente ontem que estava acertando com os jogadores, com a comissão técnica, a maioria já foi embora, se não todos, não é? E a gente vai vendo aí o que é que vamos fazer, o que é que o Águia vai ter aí pela frente, certo? Mas vamos... Sempre um passo atrás do outro, né? Passo a passo, porque tem que parabenizar essa diretoria, mesmo com tudo, por tudo que está fazendo pelo Águia, pelo futebol do Pará, que vem se destacando aí. Poderia ter chegado mais longe? Poderia, mas não deu. Ai, ai, ai, olha a Série C! Teremos... Somente no dia 25, a Série C parou, teve um hiato aí, só volta no dia 25. Vamos ter Ferroviária e Maranhão jogando lá no estádio Arena Fonte Luminosa, lá em Araraquara, lá na Fonte Luminosa. Lá na Arena Pernambuco vai ter Santa Cruz e Figueirense também no dia 25. O Confiança vai jogar contra a Itabaiana no dia 25 lá no estádio Batistão. É um jogo lá do clássico, né, de lá, né? É, clássico de lá. Já Volta Redonda e Anápolis vão jogar no Raulino Oliveira também no dia 25 às 19 horas. O Brusque vai pegar o Ituano lá no estádio Augusto Bauer em Brusque. O Brusque já caiu para terceira, né? Ipiranga e Barra de Santa Catarina vão jogar lá no estádio Colosso da Lagoa em Erechim. Também, não, isso já vai ser no dia 26, né? Sendo dia 26. No dia 26 também teremos em Caxias do Sul, Caxias e Botafogo da Paraíba, lá no estádio Centenário. No Carlos Zamit, no dia 26, às 20h30, domingo, né? 26, é? Deixa eu ver. Não, é quarta, quinta-feira. Não, é domingo, dia 26, domingo. O Paysandu vai jogar lá às 20h30, domingo, 20h30, Amazonas e Paysandu. Pô, se lá no Amazonas o jogo no horário do futebol, que é 4 ou 5 da tarde, já não dá ninguém. Imagine às 20h30 no domingo. Lá em Manaus. Guarani e Inter de Limeira vão jogar lá no Brinco de Ouro da Princesa no dia 27, segunda-feira. E o Floresta vai pegar o Maringá no dia 27, às 20h30, no estádio PV, em Fortaleza. Os jogos aí da Série C, que tem como líder a Inter de Limeira com 25 pontos, seguido do Brusque com 24. O Santa Cruz tem 24, o Paysandu 23, é o quarto colocado. O Guarani é o quinto com 23. O Botafogo da Paraíba tem 22. O Maringá tem 22. E o time da Ferroviária de Araraquara tem só 22 pontos, né? Os oito primeiros colocados. O último, Confiança. O outro é o tal do Anápolis, que só tem 9 pontos. Pra mim vai cair o Anápolis. Não tem jeito. Tá certo? A gente vai pro intervalinho aqui na clube. Depois a gente volta. A gente quer aqui, claro. Hã? Fica aí o ouvinte, né? Quem é que vai falar aqui? Pode mandar áudio pra cá. Tem áudio aqui, o pessoal mandando áudio, tá bom? Vamos pro intervalinho, já já eu volto, porque eu acho que vai dar Espanha.
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0: 7:30.

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2: Ô, PH, eu sou a Jocássia Mendes, é um prazer estar por aqui. 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
3: Vou te dizer uma coisa, é pura bucha isso aí, viu?
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5: Eu também acho, é pura bucha. Égua! Alô, meu caro, eu quero abraçar meu grande amigo Xarel, Júnior Xarel, ele que... Tá em Marabá, é narrador, tá lá em Marabá, né? Meu amigo Zé Neto da Ponta de Pedra, um abraço pra você, meu irmão. Diga lá, tem áudio aqui. Vamos lá.
6: Bom dia, Rádio Clube, bom dia, meu amigo PH, bom dia a todos os ouvintes. Pois é, PH, nossa, a Inglaterra não soube segurar o jogo, né, rapaz? Põe 1-0, entendeu? Recuou o time. Quando eu vi a seleção da Inglaterra recuando aquele time ali, eu digo, pronto, vamos tomar gol já, porque a Argentina gosta daquilo. Aí o técnico da Rai enche o time só de zagueiro. Aí que ela gostou mesmo, entendeu? Aí que ela gostou. Rapaz, o time da Argentina, ele não desiste, dão sangue. Não é igual nós, nossos brasileiros aí, que estavam tudo morto ali, que não dão esforço, não dão sangue ao seu país. É assim, eu não sou argentino, não gosto de torcer para a Argentina, não torço, mas eu torço pelo futebol que ele joga. Pois é, meu amigo, isso foi minha visão. Fique com Deus, tenha um bom trabalho, Zé Neto, diretamente aqui da Vila Ponta de Pedra.
5: Olha, gostei, parabéns a colocação. Gostei. É, pra mim também, a melhor defesa daí é o ataque, né? Parabéns aí, Zé Neto.
7: Bom dia, pai, PH, bom dia, ouvinte da Cimeira do Esporte, bom dia, Luciele, lá na casa de Itabazu, bom dia, meu amigo Vilso, aí da prainha, perto da ponte aí, Ana Miranda, meu amigo Wilson, aí na prainha, aí no Barbeira Rio, Grande Vilso, bom dia, meu amigo Sedec Areia, Max Hayek, todo mundo estão ligados nas primeiras do esporte com Paulo Henrique, o PH, cansávelzinho da casa de Itabazu, bom dia pro meu amigo Mi, lá na prainha, no Balneário Ravazão, grande na Barraca do Negão, grande Mi, cansávelzinho, ontem a Argentina passou, né, PH, agora vou torcer pra Espanha, viu, PH, vou torcer contra o time do Muguim, beleza, bom dia, cansávelzinho da casa de Itabazu, bom dia.
5: Abraço. Time do Mucuinha. Fala, rei do frango. Eu sou o rei do frango. O rei do frango é bom demais.
8: Bom dia, meu amigo PH, rei do frango. Rapaz, tô ligado. Eu não liguei ontem que eu tava ocupado. 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
5: É.
8: 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Pois é, PH. Parece que a Argentina vai me esquecer esse título, né, cara? Aí tem jeito não, cara. Vai levar mesmo, ó. Sempre assim, não sei se tu lembra. Toda vez que eu falava pra você no programa de você, que eu falava, a Argentina vai torar esse título. Cara, eu não sou argentino, mas, cara, tu vê os caras estão jogando é com uma boa camisa, cara. Não é igual o Brasil, não. O Brasil não jogou. O Brasil foi fazer mídia lá. Time de empresário, fazer, mostrar cabelo, mostrar chuteira, mostrar camisa. Eles estão jogando, cara. Saíram de, perdendo ontem, foram pra cima, empataram e viraram. Estão querendo ganhar o título, pô. A gente vê. Nosso time tivesse com esforço daqui, tava todo mundo alegre, mas do jeito que nós. Cara. Pois é, PH, Patruca, mas apareceu aqui, cara. Um abraço aí, PH. Tô ligado, cara.
5: Vou aí comprar aquele frangão lá, bonitão, gostosão.
9: Bom dia, meu amigo PH, Sidney Paiva, do Bar Laranjeira, ligadíssimo aqui nas primeiras do esporte, com a vitória da seleção argentina na final com a Espanha. É isso aí. Agora tá todo mundo torcendo pra Argentina.
5: Eu não.
9: É complicado. Seleção brasileira. Aí o Brasil saiu, não, vamos torcer pra França. A França saiu, vamos torcer pra Inglaterra. A Inglaterra saiu, agora é que é a Argentina.
5: Torcer pra Espanha.
9: A Espanha. Tem que ser igual eu, ó. Argentina. Valeu, tchau. Fui.
5: Mas se for... E se os argentinos sabem que tu torce pra Argentina, tu tá é lascado. Vou ficar caladinho. Tomara que os argentinos não saibam que tu torce pra Argentina. Ai.
10: Bom dia, meu amigo PH. Bom dia a todos ouvindo as primeiras do esporte. Aqui é o João Gomes do Bairro da Liberdade, o Homem D8, passando para desejar uma feliz semana para todos os ouvintes das primeiras do esporte e do Grupo RBA, na proteção do nosso Deus Todo-Poderoso.
5: Amém.
10: E passando também para falar que hoje tem o nosso gigantinho, né, PH? O gigantinho da Dona Silene Nabate, do Giovanni Bebê.
5: É.
10: Hoje tem. Hoje a nossa alegria tá na área. Hoje o gigantinho da colina taca hoje até umas horas do Vitória no Barradão.
5: Ai, ai, será? Ai, ai, ai.
1: Bom dia, PH. Estou ouvindo daqui. Nunca vi uma seleção, um técnico covarde que nem aquele técnico daquela seleção ontem. A seleção fez um gol. No primeiro tempo, recuou de um jeito que deu a bola para a Argentina estar se defendendo. Seleçãozinha covarde, merecia perder mesmo. Bom dia, PH. Eu falo que o menino Santa Rosa, meu jovem.
5: Fala, meu irmãozinho, tudo de bom. É. Domingo, gente da melhor qualidade.
11: Bom dia, bom dia, meu amigo PH. Aqui que vos fala é o Will, que é da Drogaria Laranjeiro, flamenguista multicampeão, minha joinha. Rapaz, eu secando ontem, argentino, mas não tem jeito não, os caras são raçudos demais. Com um pouco de erro, né, da Inglaterra lá, do técnico ter recuado o time, né? Mas os caras são raçudos, viu? É, pedi aí pra França aí fazer um bom. A Espanha fazer um bom jogo e ser campeão aí, porque. Mas o título aí eu acho que é da Argentina. Aí vai ficar só um atrás do Brasil. Mas é, o jogo é jogado, né? E lambaria é pescado. Bora torcer pra Espanha. Grande abraço, te mandei o áudio em cima aí dos macaquitos. E PH, tu sabe quem é que é argentino, vai torcer pra Argentina, comprar uma camisa e botar atrás macaquito.
5: Quem?
11: Nosso amigo de Belém, de não, Belém.
5: Não, de Belém é gente boa, meu amigo. Né? De Belém, gente fina demais. Não, ali não.
12: Bom dia, Paulo Henrique, bom dia a todos os ouvintes da Clube, um abraço do Vanderlei Vascaíno. Hoje tem Vasco, hoje tem Vasco. Manda um abraço pro meu amigo Del, Lucas Vascaíno Morada Nova, meu amigo Polêmico, meu amigo Badeco do Gesso, Silmar Rocha, um bom dia, um abraço pro Vanderlei Vascaíno.
13: Bom dia, meu amigo PH. Meu amigo PH, deixa eu falar.
5: Vai.
13: Esse elenco do Águia vai desmanchar todinho mesmo ou vai ficar algum jogador, o PH? Confirma aí.
5: Olha, a situação é o seguinte, né? Tá analisando, acho, acredito que vai ficar assim alguns jogadores. O presidente que vai, eu tô aguardando um posicionamento do Ferreirinha. É, ontem tava já decidindo tudo isso com o Galvão, com o Pedrinho, com o próprio Carlinho Sá, mas devem ficar assim, acredito que deva renovar aí. Dali, eu vou, daqui a pouco eu vou falar melhor, com quem ficaria e com quem não ficaria, tá bom? Aliás, não ficaria, eu não vou dizer.
14: Buenos dias, meu amigo PH, Quintou, Quindonejo pra cima, só alegria.
5: Quinta-nejo.
14: Parabéns à Argentina, né? Pela classificação para a final da Copa do Mundo, Argentina e Espanha. Jogo bom no domingo, né? Às 4 horas da tarde, às 16 horas.
5: Isso.
14: Você vai torcer para quem, meu amigo PH? Torcer para a Espanha, né?
5: É,
14: você tava secando a Argentina ontem. Isso. Tá feliz é nosso amigo Sidney Paiva. Eu torço para a Argentina. Mas que seja um bom jogo, né? Afinal,
5: entre
14: Argentina e Espanha.
5: Se eu
14: tivesse melhor. Nosso Vascão joga hoje, né? Às 19h30 contra o Vitória lá no Barradão. Vamos pra cima, MC da Vitória, acredito, nosso Vascão.
5: É.
14: Um abraço pra todos os vascaínos ouvintes do seu programa. Sou jogo de seus bola laranjeiras. Tamo junto.
5: Daqui a pouco eu vou falar do brasileiro. Daqui a pouco eu vou falar.
15: Bom dia, Paulo Henrique. Aqui é o Juiz Saí de Santa Rosa. Mandar um bom dia pros nossos amigos aí. O Paulo na Vende de Pará. Zé Neto na Ponte de Pedra. Seu Raimundo da Eletrônica. E o Valda e sua esposa Maria José do Carrapato. E Paulo, canta os parabéns aí pro meu filho Marcondes, tá completando mais uma primavera hoje. Um bom dia e um bom trabalho. Um
5: abraço aí pro Marcondes, tudo de bom, que Deus abençoe sempre. Parabéns. Aí saiu o churrasco aí, né?
16: Parabéns pra você.
5: Obrigado, Juscelino.

0: Parabéns aí, Marcondes. Deus abençoe.
1: Fala, PH, como é que você tá? Você tá bom? Rapaz, eu tava pensando aqui, moço, sobre Copa do Mundo. Na próxima Copa do Mundo, você pega a seleção brasileira de mulher e bota para disputar a Copa dos Homens. E pega a seleção brasileira dos marmanjos e bota para disputar a Copa Feminina. Aí dá certinho, né? E o Brasil pega em bala. É só botar, que dá certinho.
0: Tá bom. Olha aí, bom dia, PH, meu grande amigo Ailton Saraiva, tá ligado na clube, mora lá no bairro da Liberdade, tá ligado na clube, né? Olha só, rapaz, o Ícaro, gente boa.
2: Bom dia, bom dia, bom dia, PH, Ícaro Martins Autopeças, ou melhor,
0: é,
2: hoje tem o gigante da colina, estamos de volta. Brasileirão. Vamos lá! Bom dia!
0: Bom dia aí, Ícaro! Ai, bom dia, meu... Bom dia, PH. Meu pai aqui na escuta da melhor, né? O seu Odmilson na Folha 10 é o meu amigo Michel. Michel, é um prazerzaço, Michel. Grande Michel, seu Odmilson, a esposa do Michel, uma figura fantástica, trabalhava ali, né, onde era fazendinha, gente boa demais, tá? Pensa numa família legal, um povo maravilhoso, tá bom? Quero abraçar meu grande amigo Luiz Despachante, também tá na sintonia da clube. Quem tá ligado conosco também, meu amigo João Tatajiba, tá na sintonia da clube. Grande Tatajiba, 20 mil desde 2010, ele diz. Em 2010 te escuta. Alô, João Tatajiba, um abraço, obrigado. Obrigado também, sabe pra quem? Meu amigo João Fernandes, ele é ouvinte da clube. Tá ligado na clube, João Fernandes, o Joãozinho, tá todo mundo na sintonia da clube, né, João? Um abraço pra você aí na E-Viagem Turismo, todo mundo na sintonia da clube. Meu amigo Marombinha. O grande Cláudio Roberto. Grande Marombinha, um abraço pra você. Cadê o Tatá? Acorda, Tatá. Joga uma água aí no Tatá. Joga uma água no Tatá. Erra. Guapo, acorda, mano. Olha aí, vamos então para o intervalo. Já eu venho falar aqui um pouquinho do futebol paraense. E claro, eu vou falar dessa rodada do Brasileiro. Esses jogos do Brasileiro que vamos ter hoje. 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

0: Oi! Bom dia, bom dia, bom dia, bom dia pra você que já está aqui na Clube! Ih, rapaz, começa! Começa a situação, né? Olha aqui, meu amigo Gilvan Alves, bom dia, PH! Rapaz, a Argentina deu virada, foi! Deu virada! Eita, Gilvan! Um abraço, Gilvan! Torcida aí, né? Torcida do Flamengo, pessoal, pensou que eu não ia falar, né? Do Brasileirão de hoje, que hoje já tem jogo, né? Tem jogo aí. São jogos que marcam a Série A. Hoje tem às 19h30 Botafogo e Santos. O jogo vai ser lá no Engenhão. Lá no Barradão tem Vitória e Vasco. Vitória e Vasco. Amanhã Bahia e Chapecoense. Amanhã Bahia e Chapecoense. Foi adiado por conta da Libertadores, né? Foi adiado esse jogo, né? Fluminense e Bragantino. O Mirassol e Grêmio. Mirassol e Grêmio. Amanhã. Aí somente no dia 21, só na outra terça-feira, né? Vamos ter Atlético Mineiro e Bahia. Dia 21, só na outra terça-feira, né? Atlético Mineiro e Bahia. Vamos ter também no dia 22, na quarta-feira, Coritiba e Palmeiras. O São Paulo também joga na outra quarta-feira contra o Atlético Mineiro. O Internacional contra o Cruzeiro. Chapecoense e Flamengo. E no dia 23, vamos ter Corinthians e Remo fechando aí esta 19ª rodada do Campeonato Brasileiro da Série A, que eu tenho o líder Palmeiras, Flamengo, o segundo, o terceiro, Fluminense, o quarto, o Atlético Paranaense. Na zona de rebaixamento, Vasco, Remo, Mirassol e a Chapecoense. Todo mundo torcer pro Remo aí, hein? Todo mundo torcer pro Remo!
1: É remista, é?
0: Agora sou. É? Se é pra salvar o águia, eu sou. Sou remista. Serei remista. Meu filho. Dizendo pra vocês que a Libertadores só volta em agosto. Sul-Americana também. As competições da Comebol só em agosto, tá bom? Pra você que está na sintonia aqui da Clube, canal da sua informação, meu amigo João Gomes dizendo que o Flamengo dele tá com tudo e não tá prosa, né? Ai, ai, ai, tá com tudo aí, né? O Flamengo só vai jogar no dia 22 aí, pela Campeonato Brasileiro, né? Joga no feminino, joga no dia 24 e no Brasileirão também contra o São Paulo no dia 26. Eita, João Gomes! Hã? Falando rapidamente aqui do Águia Azul Amarabã, coloca o hino do Águia pra mim, por favor. Coloca o hino do Águia. Queria colocar isso aí, porque tem que falar do Azulão, tem que falar, todo dia tem que falar do Azulão. Ah, o Azulão saiu, não tá mais disputando campeonato, mas o que é que tem? Que tem o Águia, é Águia, meu filho. O Azulão é Azulão e é nosso, tá bom?

0: coração.
1: Olha aí, presidente Ferreirinha com toda a diretoria, desde ontem já acertando tudo com os jogadores. O que é bonito de se ver é a satisfação. E a satisfação que tem os jogadores depois que conversam com a diretoria e pela honradez que é feito, né, com esses atletas, os profissionais que trabalham aqui, né, jogadores que tiveram, que passaram, que tiveram inclusive contundidos, foram todos tratados aqui, jogadores que tiveram oportunidade, jogadores que saíram satisfeitos, isso é importante. Agora, a questão do futebol, para ver quem fica, quem não fica, como falaram ainda há pouco o torcedor, como questionou ainda há pouco o torcedor, isso a gente só vai saber depois que tivermos uma conversa com a diretoria, que vai nos passar a respeito do que pode vir pela frente. Eu ficaria com Bruno Limão, ficaria. Ainda é aquele jogador de raça, de garra, de vontade, que veste a camisa, que gosta do Águia. Sente quando o jogador gosta do Águia, isso é no que está no cotidiano. Possivelmente, minha opinião, isso aqui não conversei nada com a diretoria, mas acredito que esse Alex, talvez ele não renove por outras situações de proposta, de planejamento da vida dele, mas o Alex, atacante, era uma boa pedida para ficar. Eu ficaria. Tem esses meninos da base aí, o próprio Paulo Otávio, o Eltinho, que pertence ao Águia, eles têm contrato e vão ficar. O próprio Sapinho, né, que machucou. Mas a gente vê que tem jogador, talvez até o Dedé dava para ficar, né? E no mais, o Xandão, que é um bom goleiro, apesar do Iago Rás estar ali, eu achava o Xandão até melhor, mas e outros jogadores que a diretoria vai ainda nos anunciar aqui. E já começar a fazer levantamento e planejamento para contratar o elenco de 2027, porque o Águia já começa em janeiro e certamente em dezembro tem que começar seus trabalhos. O Águia tem o Campeonato Paraense, o Águia tem Copa Verde, sei lá. E tem também, claro, o Brasileiro da Série D pro ano que vem. E para isso vai ter que manter aí o seu trabalho de planejamento para que possamos formar uma equipe condizente com sua realidade no próximo ano, não é? Pro ano pro futebol profissional, para o Águia, encerrou-se. Mas segue aí, sábado, o Águia já joga pelo Sub-17. Águia e Carajás, a decisão da Copa Pará Sub-17, que dá direito, se não me falha a memória, a Copa do Brasil, não é? Copa do Brasil da categoria. Então, mas essa decisão ainda vai levar para Belém, para o regional lá. É uma decisão, é uma competição muito difícil do Sub-17. Mas que os meninos estão lutando aí. Então o jogo já vai ser neste sábado, 15h30, Nozinho Oliveira. Né? E claro, agora o foco fica aí para as categorias de base. Tem 5 meses e meio trabalhando em categorias de base. O Águia que tem essa meninada aí para valorizar. E essa valorização tem que partir, claro, da própria diretoria para fazer esse trabalho aí, tá bom? Muito obrigado aí, presidente, por manter esse trabalho bom, né? Porque vai ser bom demais ter esse time. Fortalecido aí, né? Então, vamos com força. Acredito que vai dar tudo certo aí para o Azulão. E é isso que a gente quer. E continue os trabalhos aqui, porque temos que fazer o almoxarifado, né? Temos que fazer o almoxarifado. O Cucri já não é mais realidade do Águia, já é realidade do Curitiba. E para isso nós temos que buscar, né? Trabalhar na nossa base. Nossa base precisa aparecer. E esse trabalho de categoria de base, de formador de jogadores, tem que aflorar, né? Tem que mostrar aí que somos esse formadores. E aqui, temos peças. Aqui, meu amigo, já destacou vários jogadores, né? O próprio Wilson Tupiranga, o próprio Ronan Tieser, que nos deixou, não é? Muita gente aí, daquele o Thiago Marabá, lembram? O Thiago Marabá, o nosso querido Loura, né? O Marabá, que jogou lá no Internacional, no Cruzeiro, no Goiás, né? Ou seja, tem o campeão, lembra do campeão? O Dias. Poxa, se a gente for enumerar aqui, tem muitos jogadores aí que saíram aqui. Fora as pessoas que moram aqui, como o Curujito, jogadores que jogaram profissional que destacaram aqui mesmo no próprio Águia. Vamos esperar, porque o Águia precisa realmente seguir, trilhar seu caminho e repaginar sua história. Tá bom? São 8 horas e 12 minutos, eu estou indo embora. 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Vem embora, pessoal. Lembre-se, Jesus é o caminho, a verdade e a vida. Ninguém chega ao Pai a não ser por Ele. E está escrito, não é só de pão vive o homem, mas de toda palavra que sai da boca de Deus. Ah, rapaz, antes eu quero mandar um abraço pro meu amigo Zé Maria. Alô, Zé Maria, Laura Alice, meu amigo Jonas, Rodrigo, Rafael, todos lá na JH Diesel. Meu amigo Luiz, tá todo mundo na sintonia da clube, tá bom? Tá bom? Um abraço a vocês aí, estão na melhor. Tchau, meu povo! Agora sim, Jesus é o caminho, a verdade e a vida. Ninguém chega ao Pai a não ser por Ele. E está escrito, nem só de pão vive o homem, mas de toda palavra que sai da boca de Deus. Tchau, pessoal. Um abraço. Bom dia! Coração.

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Alô, alô, gente querida, bom dia, Marabá, bom dia, meu Pará, bom dia, meu Brasil. Está começando a partir de agora mais um programa Clube da Manhã, aqui pela sua 100,7 Rádio Clube de Marabá. Hoje é quinta-feira, dia 16, de julho de 2026. Olha, alô, dona Vera. Estamos vivendo o dia de número 197. Faltam 168 dias para acabar o ano, tá bom? 168. Dia 16 de julho, quinta-feira. Hoje é dia de Santa Maria Madalena Postel. Hoje é dia de Nossa Senhora do Carmo. Parabéns aí a todas as Marias do Carmo. Hoje é dia de São Vitalino. Hoje é dia de São Hilarino e hoje é dia do comerciante. Parabéns a todos os comerciantes de Marabá, do Pará e do Brasil pelo seu dia. Começa o programa Clube da Manhã, aqui em 100,7 Rádio Clube de Marabá. Vá mandando o seu áudio e participando, 99162-2480. Esse é o telefone que você fala comigo a partir de agora. Eu daqui, você daí, com muito sucesso, muita informação para você, com a sua participação pelo nosso WhatsApp Clube. 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Bom dia a todos aqui em Marabá, você que está em outros municípios da região sudeste do estado do Pará, em todo o estado do Pará, em todo o meu querido Brasil. Está no ar mais um programa Clube da Manhã, na sua 100,7 Clube. Música.

0: Renato Dourado. Aceita, meu amor, tá, meu bem?
1: Tá beleza, tá beleza, tá beleza pura. Bom dia pra vocês todos. Que legal, mais uma manhã, mais um dia aqui na sua clube.
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1: O tempo na grande cidade de Marabá, neste momento, 24 graus centígrados. Céu limpo, a máxima prevista para hoje, 33 graus. A sensação térmica, 28 graus. Umidade relativa do ar, 88%. Raios ultravioleta está em 1. A possibilidade de chuva hoje é de 55%. Vento a 6 km por hora. O pôr do sol será às 18 horas e 18 minutos. E aí, tudo tranquilo? Tudo bem? Tudo numa boa para você? Que bom, hein? Que bom saber que tá legal contigo. Comigo tudo ótimo também, tudo bacana. Amanhã de quinta-feira, fim de semana já tá chegando aí de novo, hein? É, meu amigo, fim de semana já tá chegando aí de novo e nós vamos ficar juntos com você até às 11 horas da manhã aqui na sua clube. O telefone já tá liberado, pode mandar mensagem aí.

sou eu, Nonato Dourado, aqui na Clube. Bom dia, bom dia. 8 horas 18 minutos. 8 e 18.

0: 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Aqui na sua 100,7, Rádio Clube de Marabá tá comigo? Tá de bem com a vida? Bom dia a todos vocês. Começando mais um Clube da Manhã nesta quinta-feira, no oferecimento de Líder Marabá e Brasil Rural. A partir de agora, você já pode mandar o seu áudio para o nosso WhatsApp Clube no 99162-2480, tá bom? Manda o áudio aí e bom dia a todos vocês. Quem mandou áudio aqui, mandou mensagem de texto, tá sempre ligada comigo, a Minelvina. Alô, Minelvina, bom dia, tá ligada na Folha 13. Obrigado, Minelvina, bom dia para você aí na Folha 13, acompanhando o programa Clube da Manhã. Ontem não deu do jeito que eu falei, tá? Ontem eu estava torcendo para a Inglaterra e deu Argentina. Se for levar em relação aí a probabilidade de ganho, claro que a Argentina tinha essa probabilidade. Mas como eu disse, futebol se decide entre as quatro linhas. Tá? E a Inglaterra fez isso aí, abrindo o placar. Mas não segurou, a Argentina fez idêntico aí o que ela fez com o Egito, né? Estava perdendo e foi lá, virou o jogo. Então, a Inglaterra era sabedora que a Argentina poderia e fez virar o jogo. Ela não se manteve aí. Então, eu estava torcendo ontem para a Inglaterra. Falei aqui que, antes de ontem, torci pela Espanha. E ontem, estava torcendo pela Inglaterra. Porque eu gostaria que ficasse na final da Copa do Mundo Inglaterra e Espanha. Aí eu iria torcer pela Inglaterra, tá bom? Agora ficou Espanha e Argentina, eu vou torcer pela Espanha, tá certo? Tá explicado aí? Vamos ver se dá certo. Não deu certo ontem, anteontem deu certo. São 8 horas e 29 minutos, vá mandando o seu WhatsApp aqui para 99162-2480, vá participando comigo, telefone livre aí para você participar, tá bem? Vamos lá, já tem informações para você aqui na sua Clube. Bom dia a todos.
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0: Legal, hein? Música bonita aí com Alanzinho, História de Nós Dois. São 8h31 agora em Marabá, 8h31. Tem ouvinte participando do programa. Vamos lá, o nosso ouvinte participando aqui da programação da Clube. Alô, bom dia.
1: Bom dia, meu amigo Donato Dourado. Como é que você tá, meu amigo? Tudo bom?
0: Estou bem.
1: Estamos aqui ligados na melhor rádio de Marabá.
0: Que bom, hein?
1: Estamos aqui na Amaral Tratores, eu, nosso amigo Gleice, nosso amigo Léo. Ligado todos os dias nessa audiência. Manda um abraço aí pra nós, viu? Tudo de bom pra você, meu amigo.
0: Muito obrigado. Então, martelando aí, né? Estão martelando, tô ouvindo. Eu não entendi o nome da empresa aí, tá? Não sei se é Amaral Tratores. Manda aí por uma mensagem de texto, o nome direitinho, ou pode ser mensagem de áudio. Muito obrigado, bom dia, bom trabalho aí. A turma que trabalha com tratores, trabalha com trator, tem que colocar muita força, né? Força, tem peças pesadas, apesar hoje dos equipamentos, né, de mudança de local de uma peça, mas hora por outra você tem que se esforçar um pouquinho, viu? Bom dia a todos vocês, o Douglas, a todos acompanhando a programação da Clube. Agora são 8h33.
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0: 8h37 agora na grande cidade de Marabá, 8 horas 37 minutos. 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Vá mandando aí o seu áudio e participando da programação Clube.
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0: Voltamos com você aqui na sua 100,7 Rádio Clube de Marabá, 99162-2480. Esse é o telefone que você fala comigo. E vamos dar retorno aqui ao nosso ouvinte, no caso a nossa ouvinte. Ontem eu recebi este áudio aqui e eu vou dar uma resposta para a ouvinte, tá bem? Vamos ouvir o áudio que ela me enviou ontem.
1: Bom dia, Nonato Dourado. É a Dona Maria da Folha 29, Nonato Dourado. A gente está te pedindo aí ajuda para você ver com quem que você pode falar, para quem você pode enviar esse áudio. Aqui a gente mora nas redondezas aqui do supermercado Colina, do da Rodobens, onde tem um terreno que possivelmente, eu acho que ele é área particular, né? Mas porém, na gestão do antigo prefeito, ele roçava, né? Ele capinava, ele pedia para a prefeitura roçar, e aí a gente ia e vinha livremente, né? Mas agora, Nonato, quando é de manhã cedo ou quando dá à noite, que escurece, é uma bandidagem. O mato está tão muito alto. E eu acho que por ser área, né, particular, não sei de quem é o terreno, um terreno muito grande, quem passa as proximidades ali da BRV, corre perigo, porque o mato cresceu, já tem árvores e tem moradores de rua, usuários de droga. Então, assim, quando a gente passa, a gente vem do trabalho à noite, é um perigo, um perigo. As crianças, quando vinham da escola, passavam, que vinham de bicicleta, eles tomaram a bicicleta porque eles estão fazendo de lá morada, moradia. E que as autoridades dessem uma olhada aqui para a gente, porque está muito difícil e a população não consegue nem limpar pelo terreno ser grande, né? Mas os usuários estão tomando de conta, já fizeram morada.
0: Tá aí, esse áudio da Dona Maria da Folha 29, eu espero que ela esteja na escuta do programa. Ontem nós entramos em contato com o Tenente Coronel Ibsen, que é o comandante do 4º BPM, responsável pela segurança aqui na Nova Marabá, e ele informou o seguinte, o que eu havia também dito, a área é particular. Para que a polícia possa fazer um trabalho de intervenção na área particular, ela necessita aí de uma autorização judicial. Mesmo assim, uma equipe águia da Polícia Militar foi ontem logo ali por volta das 11 horas 58 minutos, foi constatar aí para ver a veracidade da reclamação, da denúncia, e foi encontrada apenas uma pessoa lá no local. Essa pessoa mora lá no local. Não se sabe se com a permissão do dono ou não, tem um morador lá, é uma pessoa em condições bem degradantes, a moradia dele, mas ele está morando nesta área de mata, ali no centro da Nova Marabá. A polícia não encontrou nada de ilícito com esse morador, tá bem? Nada de ilícito, mas ele informou que realmente, no início da noite, aí, pessoas vândalos, usuários de drogas, usam aquela área ali para fumar, cheirar droga, dividir produtos e furto, né? Tem muito material largado por lá. Mas com o morador que está lá não foi encontrado nada de ilícito, tá bom? Não deixando de dizer que à noite, né, acontece várias coisas ali no mato, porque é quase um quarteirão de mato. Passei ontem lá e vi, o mato realmente está alto. Eu também, Maria, entrei em contato aí com a Secretaria de Saneamento Ambiental. A Secretaria informou que ela não pode fazer limpeza em área particular, é somente em área pública, mas a Secretaria iria informar a postura e a SDU para notificar o dono do terreno para que fosse feita a limpeza. Tá bem? Então tá aí as informações, quero agradecer aqui ao Tenente Coronel Ibsen, que de pronto encaminhou uma equipe ali da Águia, que é aquela equipe da moto, né, para verificar e constatou que existe apenas um morador, apesar de estar em condições degradantes, ali morando dentro do mato, nada ilícito foi encontrado com ele. Mas ele confirmou que à noite realmente existe esse tipo de situação ali, onde pessoas dividem produtos e furtos, se escondem da polícia, usam lugar para usar droga. Então, cabe aí o proprietário da área fazer a limpeza. Vocês, moradores vizinhos aí com certeza devem saber a quem pertence o terreno. Informar a SDU para que a SDU possa notificar o proprietário da área, que é muito grande e o mato é alto ali, muito capim, um perigo até para incêndio nesta época do ano, já que eles usam lá para fumar droga, pode jogar lá uma bagana de cigarro, alguma coisa nesse sentido. Tá bom, Maria? Dado a resposta para você, agradecer também ao Wilson Tibes, que é o secretário de Saneamento Ambiental de Marabá, que de pronto nos deu a resposta. São 8 horas 58 minutos aqui na grande cidade de Marabá. Resposta dada aí ao ouvinte Maria da Folha 29 e a demais moradores aí da Folha 29 que utilizam essa via. Ela facilitou muito aí para quem quer acessar a Folha 29. A via foi asfaltada. Quem quer vir para a BR, pegar um táxi, um mototáxi, fazer compras aí no supermercado, ficou bem mais fácil, né? Agora tem esse terreno baldio aí que está oferecendo risco e perigo aos moradores que utilizam a via. Donato Dourado. São 8h52.

0: 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São 8 horas 56 minutos em Marabá. 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
2: Bom dia, meu amigo Nono Adorado.
0: Bom dia, João
2: Fogão.
0: Gomes.
2: Aqui é o João Gomes do Bairro da Liberdade, o homem do D8, passando para desejar uma boa quinta-feira a todos, na proteção do nosso Deus Todo-Poderoso. E aí, passando também para avisar que hoje tem um gigantinho do Giovanni Bebê, Nono Adorado, e os demais.
0: Não lembra eles, não.
2: Da colina.
0: Não lembra, não.
2: Hoje a nossa alegria tá na área. Hoje o gigantinho da colina do Giovanni Bebê. Bom dia a todos aí. Fique com Deus. Daqui a pouco é taca lá no Barradão do Vitória.
0: Faz isso não, João. Não lembra eles, não. Estão 40 dias aí no corador, né? É porque tá balançando para cair. Eles ficaram caladinhos. Não lembra, não, rapaz. Fica quieto, João Gomes. Hein? Fica quieto. Lembrando aqui que a Argentina ganhou da Inglaterra ontem, né? No futebol bonito. Futebol é excepcional, né? É aí que se disputa. É, e em 1982, você vê como que é a vida, né? Em 1982, a Inglaterra ganhou da Argentina, mas não foi no futebol. Foi na guerra, lamentavelmente. Massacrou aí os militares argentinos na disputa pelas Ilhas Malvinas, tá lembrado? Os argentinos recorreram aí através das armas que queriam as Ilhas Malvinas. E aí foram para a guerra, em busca das Ilhas Malvinas. E a Inglaterra fez a sua defesa e massacrou aí os argentinos em 1982. E agora a Argentina, no futebol, ganha a Inglaterra. A Inglaterra, ela ficou com as Ilhas Malvinas, porque justamente ali, é como se fosse o Estreito de Hormuz, tá? É que dá acesso aos oceânicos, aos mares, e ela precisava, ela não poderia ficar nas mãos da Argentina aí, a Argentina dominando esse estreito, esse território, né? E hoje, a população das Ilhas Malvinas já aderiram aí ao Reino Unido, né? Várias populações já aderiram lá das Ilhas Malvinas, já aderiram ao Reino Unido, tem o Reino Unido como a sua nação, né? Então tá aí. Agora a Inglaterra perdeu para a Argentina no campo. Bem melhor do que na guerra, né? Bem melhor. Guerra não faz bem para ninguém. Vamos torcer agora. Tô torcendo pela Espanha, tá? Tô torcendo pela Espanha. Tem ouvinte participando. Alô, bom dia.
3: Bom dia, Nonato. Aqui é o Juscelino de Santa Rosa. Fala, ligado Juscelino. Ao programa. Quero mandar um bom dia para uns amigos aí.
0: Mande.
3: Para todos os ouvintes. E principalmente para o Tota e a sua esposa, Débora. O Tota é um afilhado meu. Ele está muito 100% de saúde, mas para Deus nada é impossível. E eu quero que você rode a música para mim do Paulo Sérgio. É Sangue do Meu Sangue, né? Quero oferecer para o meu filho, que hoje está de besta, aniversariando hoje, meu filho Marcondes.
0: Marcondes.
3: Bom dia, Renato, e um bom trabalho.
0: Bom dia. Eu acho que nem é o Paulo Sérgio que canta essa música, viu? Sonho é Sangue do Meu Sangue. É outro cantor aí. Só que o dia de eu tocar as músicas do passado é no sábado, viu, Juscelino? Fica ligado aí, mas vamos cantar os parabéns para o seu filho Marconi.
1: Parabéns, parabéns, parabéns pra você.
0: Parabéns!
4: Bom dia, meu amigo.
0: Bom Zeca. Dia.
4: Nonato Dourado.
0: Nonato, né? Nonato.
4: Beleza, meu amigo. Um bom dia pessoal para nós todos, tá? Bom trabalho. Me cadastre aí na Brasil Rural, tá? Com esse prêmio na manhã, sexta-feira. Sou aqui, Valdir, de Bom Jesus de Tocantins. Bom trabalho, fica com Deus.
0: Certinho, Valdir, um grande abraço a você e a todos do município de Bom Jesus do Tocantins, ouvindo o programa Clube da Manhã, tá bem? Clube da Manhã tem mais áudio chegando aqui na sua 100,7. Alô, bom dia.
5: Nonato, bom dia, meu querido.
0: Bom dia.
5: Aqui é o Mário, aqui na Folha 26.
0: Fala, Mário.
5: Quero que você mande uma alusão aí para o Madianzão aqui na Folha 26.
0: Madian.
5: Dr. Félix Marinho.
0: Ô, meu amigo.
5: Toda a turma aí de São Félix aí, quando você estiver ouvindo essa mensagem aí, viu? Um forte abraço, meu amigo. Dá esse alôzão pra nós aí, que nós estamos ligados aqui na sua rádio aqui.
0: Certinho, meu amigo. Alô, você, Magno, toda a turma aí na Folha 26 trabalhando, não é isso? Olha que legal, rapaz. Esse dia eu mandei um alô. Deixa eu ouvir o áudio de novo aqui, ó.
5: Nonato Dourado, bom dia, meu querido. Ah. Aqui é o Mário, aqui
0: é
5: na
0: Mário,
5: Folha
0: tá
5: 26.
0: É o Mário, tá o Mário Madian.
5: Quero que você mande um alôzão aí para o Madianzão aqui na Folha 26.
0: Eu até imagino onde é que vocês estão aí na Folha 26, viu?
5: Toda a turma aí de São Félix aí, quando você estiver ouvindo essa mensagem aí, viu?
0: Certo.
5: Um forte abraço, meu amigo. Dá esse alôzão para nós aí, que nós estamos ligados aqui na sua rádio aqui.
0: Um grande abraço para você, meu amigo Félix Marinho. Tem dias que a gente não se vê, né, Félix? Mas semana passada eu mandei um alô para ele aqui na Clube. Ele é ouvinte, meu amigão aí, Félix Marinho, bom dia. O Mário Madian, todos trabalhando aí na Folha 26, acompanhando a programação Clube.
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0: Só para avisar o Juscelino, quem canta Sangue do Meu Sangue é Genival Santos.

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0: Voltamos com você agora, 9 horas 10 minutos em Marabá, 9 e 10 aqui na sua Rádio Clube. Vá mandando o seu áudio participando. Participa comigo, 991-62-2480. Teu 20, alô, bom dia.
1: Bom dia, Nonato Dourado. Aqui é o Carlos do Bairro da Paz.
0: Fala, Carlos. Lápis.
1: Mais uma vez, venho aqui recorrer a você para dar

0: voz pra gente, né? Que eu estou com um problema de falta de energia na minha residência desde ontem, por volta das 6h30, 6h50 mais ou menos. E já entrei em contato com a Equatorial por várias vezes. Equatorial não comparece, não dá suporte. Infelizmente, essa empresa é uma empresa muito ruim, né, na minha avaliação. Contratei um eletricista particular para verificar se era problema na minha rede interna. O eletricista verificou, não era problema na rede da Equatorial. Então, ele conseguiu mexer lá na rede, né? E aí consegui uma fase, né? Mas eu tenho equipamentos de dados que é de tensão 220, em que não estou conseguindo ligar desde ontem às 6. Então já vai para mais de 24 horas sem a energia se restabelecer e sem a Equatorial comparecer para resolver o problema. Então eu gostaria que você me desse aí uma força e ver se a Equatorial resolve os problemas dela. Felizmente essa empresa é muito ruim, demais mesmo. Te agradeço, um abraço.
1: Outro, um abraço para você também, Carlos. Muito obrigado aí pela sua participação. Mandou aqui a unidade consumidora dele. Eu vou encaminhar agora para a Equatorial, para que a Equatorial, ciência ela já tem, né, que ela já foi... feito aí a abertura de chamadas, né, para resolver o problema, para que ela resolva aí o seu problema. Tá bom, Carlos? Aguarda aí que eu vou já encaminhar para a Equatorial e cobrar para que se resolva esse problema. Você não fique aí tomando prejuízo já 24 horas sem energia, com atenção adequada. Obrigado, Carlos. Um bom dia para você, acompanhando a programação da Clube. Bom dia, Nonato. Paz e bem. Vamos cantar os parabéns para Alice, que está fazendo 57 aninhos de vida, e manda os abraços para a professora Dalva, todos os familiares e amigos que estão ligados em nosso programa. Professora Dena, aqui da Liberdade, abençoado dia, meu amigo. Vamos, professora Dena, vamos cantar os parabéns para Alice, que hoje está no País das Maravilhas.
2: Parabéns pra você.
1: Parabéns, Alice, 50 aninhos, tá? 57 aninhos, tá na juventude, viu? Parabéns, felicidades pra você. Que Deus abençoe você e toda a família. Quem está acompanhando o programa Clube da Manhã é o Antônio Cláudio. O Antônio Cláudio, anota aí o... Quem é, rapaz? Quem foi que disse que nós íamos formar e eu ia ser padrinho do... Do Clube dos Cutiões, eu acho que foi o Luiz. Anota aí que tem mais um cutião. Há 20 anos que ele é cutião. Mandou aqui para mim, o Antônio Cláudio, lá de Bom Jesus do Tocantins. Cutião. Tem 20 anos que é cutião. Alô, Antônio Cláudio. Olha, viu? Ô Luiz, anota o nome dele aí. Vai fazer parte do Clube dos Cutiões. Qualquer coisa a gente abre uma filial dos Cutiões lá em Bom Jesus do Tocantins, tá bem? Tá ouvindo a Rádio Clube de Marabá.
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1: E aquela tarde de ontem, você tá lembrado aí? Chuva em Marabá. Choveu à noite, choveu pela manhã e choveu à tarde, ali por volta das 3h, 3h30. Aqui em Marabá, até onde eu sei, foi uma chuva forte. Pouco vento, até onde eu sei. Foi uma chuva tranquila, foi forte. Mas em vários lugares do Pará, a chuva veio com vento. E vento muito forte. Vento que precedeu antes da chuva, precedeu a chuva. Vento forte. Principalmente quem estava nas praias. Teve momento de tensão. Várias barracas foram destruídas, tendas levadas pelo vento de ontem à tarde. Marabá, não fiquei sabendo de nada em relação a vento. Com exceção, ontem pela manhã, na chuva da manhã, aquela decoração ali da entrada da Marabá Pioneira, parte dela caiu. Eu recebi um áudio aqui do ouvinte informando que estava difícil passar por ali. Encaminhei o áudio para a Secretaria de Cultura, que é responsável pela decoração, e após o meio-dia recebi a informação do secretário de Cultura, Genivaldo Crescencio, informando que o DMTU estava lá orientando o trânsito e retirando a parte da decoração que caiu da via que dá acesso a Marabá Pioneira. Mas ontem à tarde, lá em Conceição do Araguaia, a chuva acompanhada de ventos atingiu a principal praia, que fica praticamente ali no meio do rio, a Praia das Gaivotas, fica às margens lá da cidade. A ventania acabou danificando tendas, barracas instaladas naquele local. E causou medo e tensão. Vento forte, céu escuro e barracas sendo levadas pela ventania lá em Conceição do Araguaia. Foi só lá? Não foi lá, não. Lá em Piçarra também. Em Piçarra, aqui no estado do Pará também, a ventania forte, levou barracas, tendas, na cidade de Piçarra. Parou por aí, não. Falando para você de todos os locais aí que eu pude perceber ontem, né? A ventania que atingiu as praias do estado do Pará e também no Tocantins. Lá na praia do Murici, em Xambioá, ontem, a mesma coisa, vento forte, barracas foram parar no leito do rio, tendas também foram parar no leito do rio, por conta da forte chuva e ventania ontem lá em Xambioá. Clima ficou tenso também por lá, prejuízo, várias barracas foram derrubadas pelo vento. Tem mais, sabe aonde? No estado do Tocantins, na cidade de Sampaio. Minha bela cidade do Sampaio. Ih, rapaz. Sampaio, ontem também, as barracas que estavam na praia, a praia que fica ali no meio do rio, em frente à cidade de Sampaio, lá é o rio Tocantins, também boa parte delas foi destruídas aí pelas águas, né? Pelas águas, não, pelo vento. A chuva não destruiu nada, mas pelo vento. Então, ontem à tarde, eu disse também, a Praia do Cabral, em Piçarra, também teve problema, já tinha um palco montado. Muita gente passou momento de sufoco, tensão e medo, né? Vendo as suas tendas sendo levadas e destruídas. E lá no Tocantins, na Praia do Sampaio, também aconteceu aí esse vendaval. Também no estado do Tocantins, ali na Praia da Bela Vista, também no estado do Tocantins, lá a situação não foi diferente. Barracas foram levadas, clima de tensão no rio Tocantins, nesses lugares que eu citei agora, lá na Praia da Bela Vista, viu? Praia da Bela Vista também. Então, realmente um clima bem tenso nesta quarta-feira aí. Aqui em Marabá, não vi falar de nada na Praia do Tucunaré, graças a Deus, mas o vento passou forte aí em Xambioá, Conceição do Araguaia, região do Bico do Papagaio, aquelas praias que tem ali. Ontem eu estava até falando aqui, ontem ou antes de ontem, na conexão com Frank Dias, sobre as praias, né? Praia do Sampaio, Praia do Tição e assim por diante. Então, foi um arrastão aí do vento, destruindo barracas, tendas, pessoas que estavam acampadas, momento de terror, principalmente para essas praias que ficam no meio do rio, como é a Praia do Sampaio, fica no meio do rio, a Praia de Praia Norte também, aquela praia que você está colado na margem ali, causa mais uma segurança, muita gente vai para a praia, mas quem está lá no meio do rio só volta de embarcação e não tem como voltar durante a ventania, como é o caso aqui da Praia do Tucunaré, mas parece que aqui foi tudo tranquilo até onde eu sei. Agora, nessas cidades que eu falei aí e outras cidades também, o vento forte ontem causou prejuízo e medo nas praias do meu querido Brasil. em Marabá, 9h19 agora, 9h19. Tem ouvinte participando do programa, já já tem mais para você.
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0: Você ouviu o Manu Batidão, Angel Like You. Agora são 8 horas 23 minutos em Marabá, 8h23 aqui na sua 100,7 Rádio Clube de Marabá. Tá bem? Vá mandando o seu áudio participando da programação da Clube. Tem áudio chegando aqui? Vamos lá para os áudios. Já tem áudio. 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
2: Fica atrás, tá aí na Brasil Rural. Quem sabe, se dessa vez eu não ganho, né? Silene Nabato, quilômetro 7, por favor, me cadrasta, viu? Tô ligada. É dois rádios aqui. É um em cada rádio.
3: Bom dia, Rádio Clube. Bom dia, meu amigo Nonato Dourado. Bom dia a todos os ouvintes. Pois é, Nonato. Quero aqui parabenizar o filho do meu amigo Juscelino Marconi. É nesta data maravilhosa que ele... E essa data se repita por muitos e muitos anos de vida. Na paz, saúde, felicidade, esperança e fé para ele. Que ele realize todos os seus sonhos. Portanto, fico com Deus, meu amigo. Tenha um bom trabalho, Zé Neto, diretamente aqui da Vila Ponta de Pedra.
0: Falou, Zé Neto. Bom dia.
4: Bom dia, Nonaturado, que é Irene Estupés, Cada Alta. Manda um alô para nós aqui, que estamos por aqui, ouvindo seu programa. Que Deus abençoe. Um bom trabalho. Ótima quinta-feira. Meu... Para cadastrar na promoção Brasil Rural.
0: Cadastrada, Erenice, bom dia a você e a todos aí no PA Escada Alta. Alô, meu amigo Zé Cadiabo, aí no São Benedito, aí região da Escada Alta, da rodoviarinha aí. Alô, Zé Cadiabo, bom dia. Muito obrigado aí pelo carinho da sintonia. Mandar bom dia também aqui para a pessoa que encontrou aí, né, rapaz? O Zé Cadiabo mandou aí o telefone dele para mim, que é o Tim. Alô, Tim. Aí no Centrão, o Zeca Diabo tá lá no Centrão também. Alô, Tim, bom dia para você, sempre ouvindo a Clube.
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0: Voltamos com você aqui na sua 100,7 Rádio Clube de Marabá. Tá comigo? Tá de bem com a vida? Tá comigo? Tá com Deus? Que bom, hein? Que manhã maravilhosa. Clima gostoso, clima frio aqui na cidade de Marabá, hein? Clima, sim, tá bem legal. Olha, eu não posso afirmar aqui, mas nós estamos acompanhando. Eu gosto de dar notícia com firmeza, com seriedade, com transparência, com total verdade, né? Mas a gente está vivendo um clima atípico. Existe a chuva ou as chuvas da manga, do caju, existe, mas ela costuma vir um pouquinho mais tarde ali, né? E eu não posso afirmar, mas a região sul do país já está vivendo, já está sentindo ali um clima de El Niño, né? Vivendo um clima de El Niño. Já está Santa Catarina, aquela coisa toda. Então a gente não pode descartar, né, que essas chuvas aqui, forte, esse vento forte, que costuma ser essa chuva forte e o vento forte, costuma ser em outubro, né? Em outubro, sempre no começo ali de outubro, sempre vem aí ventos fortes e chuva forte. Chega quando alarga, a grota criminosa transborda e assim por diante. Esse ano nós estamos tendo em julho, e há essa informação do El Niño aí, que pode ser castigante aqui para todo o Brasil. A região sul já está sentindo alguma coisa por lá, e a gente não descarta que seja por aqui. Por exemplo, agora são 9h36, nós estamos com temperatura do sul 25 graus centígrados agora, 25 graus. Não estou reclamando, estou achando bom, excelente, mas é bem diferente, um pouquinho diferente este ano. Vamos falar de dinheiro? Você quer dinheiro? Ah, quer dinheiro? Fala com o Naldinho Fontenelle. É isso mesmo, Naldinho. Bom dia.
1: Oi, Nonato. Bom dia para você, querido. Bom dia aos ouvintes da Clube FM. Nonato, você falou no tempo, no clima aí. 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Aquele clima de verão, né? 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Ontem choveu, né? Choveu de manhã, choveu à noite. Mas agora o tempo está limpando, o sol já apareceu aqui no Núcleo Cidade Nova, tá? Para quem está ouvindo a programação, a gente vai informando essa mudança de temperatura que muita gente estranhou, né? Mas que seja bem-vinda a chuva, porque o calor está intenso, né, Nonato? 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Ligue na Clube. É com você, Nonato. Bom dia.
0: Bom dia. Muito obrigado, Naldinho. Um grande abraço para você. Manda aqui um bom dia. Sabe para quem? Para o Wellington, lá em Tupiranga, na sua chácara em Tupiranga. Mandou, inclusive, o vídeo do rádio. Rapaz, o rádio dele tá pendurado, viu? Pendurado na biqueira. Alô, Wellington. Wellington é filho aí da minha amiga Cleusa. E tem um mandiocal aí também, né, Cleusa? Que bom, rapaz. Que bom, viu? A Cleusa tá lá. A Cleusa, ela foi pra festa do aniversário de Itupiranga. Eu tô achando que o Adnô não tá sabendo. E ela ficou até hoje. Até hoje ela tá por lá, viu? Tá por lá. Alô, Wellington. Bom dia, alô, Cleusa. Grande abraço para você, minha amiga, tá curtindo aí o filho, curtindo esse momento legal lá em Itupiranga, na chácara do Wellington. E os Estados Unidos confirmam tarifaço para o Brasil. O negócio está esquentando, hein? Clima está esquentando. Os Estados Unidos confirmam tarifaço de novo, hein? Para o Brasil. É numa escala de 100. Segundo os Estados Unidos, o Brasil está em 35 no combate à corrupção. E aí, os Estados Unidos confirma tarifas, não sei ainda quais os setores, quais as áreas, nem o percentual, mas está confirmando aí. Então, os Estados Unidos há meses focado aqui para o Brasil. Mandar aqui um bom dia para o meu amigo Janari da Folha 12. Até mais tarde, hein, Janari? Bom dia para você, muito obrigado aí, acompanhando a programação da Clube. Tem áudio chegando, vamos lá para os nossos áudios aqui na Clube. Alô, bom dia!
2: Bom dia, meu amigo Nonato Dourado, bom dia, Rádio Clube, bom dia, ouvintes do programa do Nonato Dourado. Nonato, hoje continua friozinho, né, Nonato? Gostoso, assim como ontem.
0: Sim.
2: O sol aqui acolá mete a cara, mas esconde de novo e tá tranquilo, né? O dia tá tranquilo. Eita, Nonato, rapaz, ontem nós brasileiros torcendo por um time deu outro, hein? Eita, rapaz. E ontem, rapaz, eu passei um constrangimento aí pelo banco Nubank, fui abastecer meu carro. E na hora de pagar, meu amigo, quem disse que respondeu? Meu Deus do céu, fiquei 37 minutos esperando esse banco voltar normal e nada. Tive que pedir alguém para pagar minha conta, foi um constrangimento. Ainda bem que não fui só eu, várias pessoas estavam lá. Três pessoas estavam esperando voltar também, certo? Foi um constrangimento, né? Não foi só eu, muitas pessoas passaram por esse problema. Mas é isso. E hoje estou aqui na obra do Royal Garden. Um forte abraço, Nonato. Bom dia, bom programa para ti. Que Deus abençoe a nossa quinta-feira. É o seu amigo Antônio Milton aqui ligado no Clube da Manhã. Bom dia.
0: Alô, meu amigo Antônio Milton no Clube da Manhã. Ele tá ligado, viu? Lá no Royal Garden. 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

0: Voltamos com você aqui na sua Rádio Clube de Marabá, são 9h54. 9h54 aqui na sua Rádio Clube. Vai participando comigo. FM 91. A FM 91 está chamando? Ah, por lá está o Frank Dias. Alô, Frank.
1: Bom dia, meu amigo.
0: Você estava na escuta aí?
1: Estava,
0: ah,
1: sim.
0: Que bom, hein?
1: É bom sempre ouvir a Clube FM, ouvir Nonato Dourado
0: que
1: também.
0: Que bom, hein? Olha, vamos nos preparar aí, porque os Estados Unidos...
1: Tarifaço, hein, mano?
0: É, garantiu, confirmou, reafirmou tarifaço para o nosso país.
1: Mas o bom é que está aberto ainda a negociação, né, Nonato?
0: É, meu amigo.
1: Agora cabe ao governo brasileiro fazer aí essa negociação.
0: Vamos ver se vai dar certo.
1: Se vai dar certo.
0: O governo brasileiro está usando aí a
1: reciprocidade,
0: né? Tá, a medida de reciprocidade.
1: A lei da reciprocidade.
0: Agora o problema é, será se o nosso país tem reciprocidade suficiante para
1: bater,
0: de frente?
1: Pois é.
0: Aí é o problema, né?
1: Porque o governo americano já falou, se o Brasil retaliar, ele vai repensar, né, sobre essas ações.
0: E isso meio pode até aumentar o tarifaço,
1: isso,
0: né? Então tá aí, tá confirmando aí tarifaço para os estados da Federação Brasileira, o nosso Brasil. Mas vamos falar de coisa.
1: Bora.
0: Você gostou do jogo ontem?
1: Eu gostei.
0: Gostou?
1: Time aguerrido da Argentina, a gente tem que reconhecer.
0: Não, é verdade.
1: Né? É um time que luta até o final. A Inglaterra se retraiu, chamou o adversário para o seu campo e não deu outra.
0: Pois
1: a Argentina empatou e virou.
0: Oh, existe a retração e existe o fechar, né?
1: Isso.
0: O que é o fechar? O fechar, eu fecho, eu não me retraio, mas eu tenho que ficar atacando ali, indo e aproveitando os contra-ataques.
1: Os contra-ataques.
0: Ela se retraiu, ficou só recebendo o ataque, não resistiu. Lamentável, né?
1: Lamentável.
0: Verdade. E amanhã não, domingo, você está torcendo para quem?
1: Domingo eu sou Espanha, né?
0: Ah, nós somos Espanha.
1: Não tem como torcer para a Argentina.
0: Nós somos Espanha. Eu comentei ainda há pouco que em 1982, eu não era nascido ainda, mas eu sei porque eu estudei, né?
1: Uhum.
0: É, a Inglaterra ganhou a Argentina na guerra, no tiro. Tomou as ilhas, tomou não, reaveu as Ilhas Malvinas. É que a Argentina queria as Ilhas Malvinas em 1982. E agora perdeu no esporte. Pelo menos foi no esporte, não foi na guerra.
1: Isso.
0: Viu? Quem vem conosco...
1: É o PH.
0: Grande Paulo Henrique, meu repórter contínuo. Pode chamar.
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2: 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Tá bom, meu querido Frank Dias, bom dia!

0: Dona Onete Bangue Latino, Bangue Latino. Agora são 10 horas 4 minutos em Marabá. 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

0: Assim que cheguei em Marabá, fizemos amizade à professora Dalva, lá na Gleba Sororó, acompanhando o programa. Alô, bom dia!
1: Bom dia, Nonato. Tudo bem, Geilson?
0: Tudo bem. Tudo bem, Geilson?
1: Nonato, quero fazer uma breve reclamação, não sei se é uma denúncia, mas foi feito pelo prefeito aí o alargamento das entradas rotatórias, né?
0: Certo.
1: Estou me referindo aqui do Verdes Mares, quem vem ali do Correios para pegar aqui a rotatória do Verdes Mares. E aí, o que acontece? Ficou bom, né? Deu um bom escoamento para os veículos, mas o que acontece hoje é que as garagens de veículo ali, garagem de veículo usado, faz revenda, né? Estão usando aquele espaço que foi alargado ali, estão usando para estacionar, inclusive formando fila dupla. E acabou que perdeu o efeito ali do escoamento dos veículos. Eu queria que tu visse aí com os órgãos competentes, eu acho que é o DMTU, para dar uma olhada para nós como é que faz ficar essa situação, porque acabou que está estreitando novamente, está fazendo congestionamento de veículo lá, entendeu? Vou te mandar uma foto aí para você entender melhor.
0: Estou vendo a foto. Olha, Geilson, aqui na foto a gente vê duas falhas, dois erros, pelo menos é o que eu percebo. Primeiro, os veículos que estão estacionados nessa faixa de alargamento aí, aparentemente não são das garagens, são de possíveis clientes ou pessoas que param o carro aí para ir no... Tem banco por aí, por perto, né? Aparentemente não são das garagens, até pelo posicionamento dos veículos. Então, a faixa de alargamento está servindo de estacionamento. Esse é um ponto de vista. Agora, o outro erro, que esse sim é praticado aí pelas garagens, aqui na foto não estou vendo ele aqui, é a calçada. Aqui na foto você mandou, não tem nenhum veículo na calçada. A calçada está livre, então os garageiros estão deixando as calçadas livres para a população passar. Está bacana. Então, antigamente, a calçada ficava ocupada, agora está livre a calçada. Agora, esses veículos, dá para ver que são de pessoas que são clientes das garagens. Então, cabe aí agora ao DMTU colocar a placa ou as placas de proibido estacionar para que eles possam punir, tem que ter a placa, né? Se não tiver placa, aí todo mundo estaciona. É uma faixa de alargamento, você está certinho, mas aparentemente aqui os veículos estacionados são de pessoas que pararam para ir na garagem ou em outro lugar e deixaram o veículo aí. Mas eu vou encaminhar para o DMTU, para que o DMTU possa verificar e saber o que pode ser feito aí para deixar o trânsito livre, já que aí é um local de passagem de veículos para dar fluidez ao trânsito.
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0: Os destaques policiais com o repórter Elvan do Vale. Elvan, bom dia.
3: Já que aí é um local de passagem de veículos.
0: Alô, Elvan, bom dia.
3: Ao trânsito.
0: Tentando aí o contato com o repórter Elvan do Vale. Tá? Vamos ver se a gente consegue.
4: Bom dia, Nonato, amigos da Clube FM. Manhã desta quinta-feira, Nonato. Oi.
0: Estou lhe ouvindo, Elvan. Pode falar.
4: Oi.
0: É, vamos tentar aí manter de novo o contato com o repórter Elvan do Vale, né? Está um delay muito grande aí, não sei se ele está ouvindo pelo rádio, está dando esse delay. Vamos tentar novamente o contato com ele para ele trazer as informações desta quinta-feira aqui em Marabá. Quando são 10 horas mais 10 minutos, 10 e 10, vá mandando seu áudio e participando da Programação Clube. 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Amanhã será o sorteio R$100. Tá ok? Não temos contato com o Elvan, já eu volto.
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0: Agora sim, contato com o Elvan. Elvan, é com você. Bom dia.
4: Bom dia, Nonato, amigos da Clube FM, manhã desta quinta-feira de muita... Olha, Nonato, nesse momento, algumas nuvens carregadas passam por Marabá, diferentemente de ontem, que, né, que era bem pesada, até chover, por volta de 11 horas, ainda caía água em Marabá. Depois apareceu o sol. Neste momento, Nonato Dourado, amigos da Clube, desta quinta-feira,

0: É, rapaz, depois dessa surpresa de ontem. É, 10 horas, 11 minutos. A temperatura de 28 graus nesse momento. Mas na delegacia houve movimentação. Duas situações atípicas aconteceu. A primeira, o Tiago Paulo Castro de Jesus, policial militar. Por volta das 8 horas da noite, a guarnição foi acionada via NIOP para verificar uma possível ocorrência de violência doméstica lá no bairro residencial Tiradentes, em Morada Nova, lá na rua Juca Rezende. Ao chegar do local, constatou a veracidade dos fatos e lá encontrou o companheiro Sérgio Filho Oliveira Cândido, que agrediu a chutes e cabeçada e conseguiu se desvencilhar das agressões à mulher e fugir para a residência de sua mãe, localizada em frente à casa, onde buscou abrigo. Em seguida, a guarnição se deslocou até lá e o suspeito e determinou que ele abrisse o portão. Inicialmente, ele se recusou a atender a polícia, mas depois resolveu aceitar. Foi necessário o uso da pulseira do Roberto, as algemas, para apresentar ele na delegacia especializada. Tá doido, rapaz? Como é que tu dá porrada em mulher, rapaz? Tu tá doido, elemento? Mulher não se bate nem com uma flor, rapaz. O cara deu cabeçada na mulher, Nonato, esse elemento lá no residencial Tiradentes. Ele tá preso à disposição da justiça. Outra situação que ocorreu, o cara doido, né, e o filho numa moto, correu do MTU, depois tentou agredir os guardas do Departamento Municipal de Trânsito, contido depois pela guarda, pulseira nele e levado à Delegacia de Polícia Civil. Aconteceu, ligue na clube. É o Vando Vale, Clube da Manhã, aqui na comunicação de Nonato Dourado.
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0: Agora são 10 horas 21 minuto em Marabá, 10h21. É o programa Clube da Manhã na comunicação de Nonato Dourado aqui pela sua 100,7 Rádio Clube. Ouvinte fala, alô, bom dia.
1: Bom dia, meu amigo Nonato Dourado. Bom dia, me cadastro aí na promoção aí da Brasil Rural. Estamos aqui ouvindo a melhorzinha de Marabá, Rádio Clube. Estamos por cá, estamos por cá. Bom dia. Toca aí, Ivan Petro para nós aí. Tchau, amor.
0: Não esqueçam de mandar o nome de você, essa mensagem.
2: Bom dia, Nonato Dourado. Bom dia aí, eu tô aqui deitado, rapaz.
0: Isso.
2: Operei a vista.
0: Certo.
2: Eu tô sem muito movimento, viu?
0: Certo.
2: Obrigado aí, bom dia. Estou ligado, viu?
0: Olha, a importância de mandar o nome. Você falou que está deitado, que operou a vista. E eu não sei quem é, não sei aonde você está. Então, manda o nome, fala o nome. Diga, olha, aqui é o fulano, está em lugar tal, assim. Fica melhor, tá bom? Eu não sei quem é você, lamentavelmente. Mas valeu, boa recuperação da vista.
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0: Vamos para mais uma conexão com a FM 91. Vamos lá? Vamos lá, são 10 horas 22 minutos agora.
4: Dos nossos ouvintes da melhor da cidade, Clube FM, não é mesmo, meu amigo Nonato Dourado?
0: É mesmo, é verdade, viu? Estamos aqui.
4: Cenzão aí, né? Cenzão.
0: Cenzão aqui da Brasil Rural para você.
4: Brasil Rural, e aqui duzentão, rapaz.
0: Duzentão.
4: Amanhã eu sorteio, tanto aqui quanto aí.
0: Isso mesmo.
4: Quem vem conosco?
0: Mais uma vez, ele, o PH.
4: Então pode chamar.
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5: 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Alô, Nonato! Alô, Frank Dias, bom dia!
0: Alô, meu amigo PH, um grande abraço para você, bom dia, são 10h26, tem ouvinte participando do programa. Alô, bom dia!
10: Bom dia, Nonato Dourado. Tudo bom?
0: Tudo bem.
10: Aqui é o João. Nonato, eu mandei esse vídeo aí para você, para relatar aqui na Folha 29, entre o Colina e a Rodobens. Tem esse torceiro aí de mato, entendeu? Que andarilhos estão fazendo de moradia. Faça criança, entendeu? É meio perigoso, entendeu? Às vezes o cara quer se esconder lá, fazer alguma coisa, quer se esconder. Ali passa muita gente de família. É meio perigoso. E o dono do terreno tomasse providência. Enroçar, botar abaixo aquele... a parte daquele matagal. Só não faz... os andarilhos não fazer de morada.
0: Certinho, meu amigo, eu não sei se você estava acompanhando a Clube ontem ou hoje, mais cedo ontem, a Maria mandou uma mensagem falando sobre esse assunto. Nós encaminhamos o áudio dela para o comandante do 4º BPM aqui, responsável pela segurança na Nova Marabá, e encaminhamos também para a SAN, Secretaria de Saneamento Ambiental. Todos eles já responderam o áudio, eu já coloquei no ar hoje pela manhã a resposta, tá? E oriento aí os moradores vizinhos tentar descobrir junto à SDU quem é o proprietário do terreno para que ele possa fazer essa limpeza aí, tá bom? Grande abraço, meu amigo. Bom dia, amigo. Tô ligado de plantão. Hoje é o Manuel, tá trabalhando, acompanhando a programação da Clube. 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
11: Oi, Nonato, bom dia. Bom Nonato dia. Dourado, aqui é a Raimunda do quilômetro 40 que está falando. E Nonato, me cadastra aí na promoção da Brasil Rural, ação proteinada e sal mineral na Brasil Rural. Não vou pedir música porque não vai dar tempo. Só cá, viu? Mas ofereço todas as músicas do programa para minhas amigas, meu esposo, meus filhos, para você e todos que estiver ouvindo da Clube. Que Deus nos abençoe, hoje e sempre. Bom dia.
0: Bom dia.
12: Bom dia, Leonardo.
0: Bom dia. Está
12: aí na promoção da Brasil Rural, sem visão na mão. Chama Elismar de Souza, do São Domingos, do Araguaia.
0: Cadastrada, Elismar, e boa sorte.
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0: Olha a hora, são 10 horas 39 minutos, 10h39. Mais cedo eu recebi um áudio aqui do Carlos informando sobre o problema na energia da casa dele. Problema lá, né? E nós encaminhamos o áudio para a concessionária de energia, a Equatorial. Eles já responderam aqui, tá, Carlos? Fique atento. Informaram que uma equipe técnica será direcionada para verificar a situação do circuito elétrico na localidade e tomar as medidas necessárias. Tá bom, Carlos? Então tá aí, a equipe já vai para resolver o problema. Me mantenha informado, por favor. Tem áudio chegando na Clube. Vamos lá para os áudios que estão chegando aqui na Clube 100,7.
1: Bom dia, com muita alegria, meu amigo Nonato Dourado, inconfundível, incomparável também, não é? Apresentador, eita, que beleza, é beleza pura, não é? Estou aqui, a Marilene, e ouvindo o teu programa, como sempre, aqui e ali, mas eu volto, não adianta tentar. Tem que voltar. Voltei e estou aí, ouvindo o teu programa. Agora mesmo eu ouvi uma pessoa pedir uma música, Nonato, antiga, com cantor antigo. Aí tem que substituir por um mais, mesmo sendo a mesma letra. Mas tem que ser um cantor recente, do momento, porque o passado... Oh, Nonato, e por que a Marilena é lá do passado? Você sabia que Cabral, quando me encontrou, disse, olha... Quando ele chegou no Brasil, ele disse, olha ela ali, ela... Pois é, Azinha, estou aqui até hoje, lá do passado. Oh, mas como é lindo reviver aquele momento que Cabral disse para mim, olha ela ali. Ó, imagina você quantos anos faz, não é? Não é verdade? Pois eu estou aqui, neste momento, alegre e feliz, porque retornei. Eu voltei, foi para ficar. Eu voltei, porque aí que é meu lugar. Eu voltei para as coisas que eu deixei. Bom dia, Nonato. Olha, só me ouça, mas não vai sorrir porque eu cantei esse trechinho não, viu? É a Marilene de sempre, Nonato.
0: Falou, minha amiga Marilene. Bom dia para você, a Marilene de sempre. Sempre tá ligado. Quando você não manda mensagem, eu sinto falta aqui no programa, tá, Marilene?

0: Tem notícias da hora para você no programa Clube da Manhã de hoje, já reta final do programa, mais uma notícia aqui, triste, né? Morreu hoje o apresentador Renato Machado. Renato Machado, referência do telejornalismo brasileiro. Morreu aos 83 anos. Jornalista Renato Machado, ex-apresentador do Bom Dia Brasil, morreu na manhã de hoje, na Clínica São Vicente, na Gávea, zona sul do Rio de Janeiro. A causa da morte não foi divulgada. Renato, um dos grandes nomes do telejornalismo brasileiro, teve uma carreira de mais de 4 décadas na TV Globo, onde marcou gerações de telespectadores. Foi apresentador do Bom Dia Brasil, do Jornal da Globo e do RJTV. Integrou a bancada do Jornal Nacional. Trabalhou como correspondente internacional e repórter especial e recebeu indicação do Emmy Internacional. Em 1996 até 2010, ele foi o apresentador e editor-chefe do Bom Dia Brasil, período que ajudou a reformular o telejornal, ao lado de Leilani Nauvers, que inclusive fez agora sua despedida da TV, a Leilani Nauvers. Posteriormente, ele apresentou ao lado de Renata Vasconcelos. E nos deixou hoje aí o grande Renato Machado, apresentador da TV Globo por mais de 40 anos de idade. Inclusive, ainda há pouco eu falei sobre que a Inglaterra perdeu no campo para a Argentina e que a Inglaterra havia ganho em 1982 da Argentina na guerra, né? Ganhou ali o domínio das Ilhas Malvinas. E o Renato Machado era o correspondente, e aí ele ganhou o nome naquela época, ele era o correspondente desta informação. E, portanto, a morte do apresentador Renato Machado. Nonato Dourado. Aqui na 100,7, vamos falar de coisa boa? Vamos falar de coisa boa. 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
1: 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E para o amante de futebol, Nonato, é uma final internacional, né? É Argentina e Espanha. 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
0: Falou, obrigado, bom dia. Em Marabá são 10 horas e 49 minutos.

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0: Final do programa Clube da Manhã. Estamos na reta final, tá bem? Mas tem ainda, tem muito aqui, tem muito. Não encerrou ainda não, hein? Não encerrou. Mandar aqui o bom dia para o Gilvan Alves, está acompanhando o programa. Alô, Gilvan, grande abraço para você, meu amigo Raimundo, da Eletrônica também, lá na Marabá Pioneira, está acompanhando, viu? Obrigado, Raimundo. O Edevaldo, lá no bairro da Infraero, ligado na Clube. Alô, Edevaldo, bom dia para você também. Vamos lá, tem mais áudios aqui para a gente encerrar o programa. Bom dia.
1: Bom dia, meu amigo Nonato Dourado, Rei do Frango, tô ligado, cara. Pois é, cara. Ontem a chuvinha foi boa, hoje tá aí mais amassado, né? Tá bem frio, tá melhor, né? Temperatura melhor, né? Pois é, o vento foi grande mesmo, deu muito vento. Aqui não, mas nessa região por aí. Pois é, Nonato, tu lembra que eu te falei pra ti? Tu lembra que eu falei assim, rapaz, a Argentina vai terminar sendo campeão? Vai ser campeão
0: lembro,
1: mesmo.
0: Lembro. Espero que não seja. Queira,
1: eu não queira, eles estão jogando com amor a camisa, né? Eu vi ontem dos caras, como é que foi uma virada daquela. Não, cara, não, é porque a Inglaterra sacou o fato. Não, mas é porque eles vão pra cima, e não tem como. E se o Brasil jogar daquele jeito, nós estamos lá, né? Ela não quer jogar, quer mostrar camisa, quer mostrar cabelo, chuteira, aí fica complicado, né, cara? Quem viu o Copa, eu já falei um bocado de ver, os caras falam, não, Rei do Frango, que criticando, não. Quem viu Copa do Mundo, viu. Quem não viu, vai ser difícil ver, cara. Vai ser muito difícil daqui para frente nós ver uma Copa do Mundo. Nós não tem mais. Tem mais quem jogue. É time de empresário, é time da mídia. Quando tiver a mídia dominando, acabou, cara. Pode esquecer. Time que joga pela mídia não ganha nada. Se vai contratar um cara, tem que ser pela mídia, é difícil. É complicado, né, cara? Pois é, mandar um abraço aí pro Raimundo Eletrônica, Zé Neto, é meu compadre Eduardo Sonfeli, Dona Helena, é Félix Páquia, meu compadre Leandro lá em São João do Araguaia. Um abraço aí, Leonardo, tô ligado, cara? Ó, tava vendo aqui, rapaz, tu conhece ali Praia do Sampaio, rapaz, eu conheço daqui até Imperatriz. Todas as praias, todas as ilhas. Tudo ali eu conheço, ó. Rapaz, você conhece ali, cara?
0: Conheço, ó, da praia de Apinagés. Várias praias tem em Apinagés. Praia lá da Ponta de Pedras, lá na divisa ali do Pará com o Tocantins, a região no início do Bico do Papagaio. Aí Praia de Araguatins, Praia de São Sebastião, Praia do Tição, lá em Buriti. Praia do Carrasco Bonito, que chama-se Salinas do Bico. Praia do Sampaio, Praia da Praia Norte, Praia da Bela Vista, Imperatriz, Praia do Cacau, na Bela Vista, Praia do Imbiral do Maranhão, e aí vai indo, conheço essas aí. Você conhece todas as praias mesmo, ô meu amigo Rei do Frango? Entre as praias aí que eu falei, tem uma que eu não falei, quero saber se você conhece. Você conhece a Praia da Ponta Grossa? E fala aí, você já passou lá? Você é beiradeiro, você já trabalhou na embarcação. Conhece ou não conhece? Se conhece, me diga onde fica a Praia da Ponta Grossa. Mandou foi um vídeo aqui pra mim, ó.
2: Nato, conhece esse aqui, ó? Esse tu conhece? Ah, tu conhece,
0: é do Maranhão, né? É o grolado, né?
2: Esse aqui é o grolado de pupa com azeite de coco. Eita, é bom, né?
0: Ah, meu Deus.
2: Tá bom, a gente cozinha ovo de caipira e come, isso aqui
0: presta, o homem não fica velho nunca.
2: Repara aí, ó. Grolado de pupa com azeite de coco.
0: Olha aí,
2: rapaz. Agora você cozinha ovo de caipira e come com ele. Deve ser bom, né, cara?
0: É, não precisa.
2: Experimentar se presta.
0: Presta. Aí não precisa de Viagra artificial, não, viu? É o grolado com azeite de coco e ovo caipira. Fica novinho. Alô, bom dia.
3: Somente no atacador. Tudo bem por aí, Almir? Bom dia, meu irmão.
4: Bom dia, Nonato Dourado. Aqui é o Denilton Gomes, meu amigo. Eu operei a vista aí na usina da Paz, viu? Aí na carreta. É o Denilton Gomes aqui da 27, viu?
0: Denilton Gomes da 27.
5: Bom dia, seu Nonato Dourado.
0: Bom dia.
5: Estou aqui para escutar a rádio da Clube FL. Bom dia.
0: Legal. Bom dia para você também. Bom dia, muito obrigado. Aqui do Réu ao Juiz, todo mundo acompanha o programa Clube da Manhã. Ainda há pouco eu recebi uma mensagem falando da pista de alargamento ali. Estava sendo utilizada pelo pessoal das garagens, né? E eu até falei, ó, não é, são clientes. Eu vi na foto aqui que a calçada está livre. Mas eu encaminhei o áudio aqui para o secretário de Segurança Institucional para que sinalize, para que as pessoas não estacionem, que aí não vai valer de nada a pista de alargamento ali, né? E ele mandou um recado aqui para mim, deixa eu ver Coronel Favacho, secretário de Segurança Institucional do município. Bom dia, coronel.
6: Bom dia, Nonato. Bom dia aos ouvintes da Clube. Novamente agradeço a oportunidade de interagir aí através do teu programa com a população. Mas essa questão de uso indevido da calçada é uma questão séria aqui em Marabá, tá? Mas é uma guerra que é para postura se envolver nisso daí, tá? A postura não pertence à Secretaria de Segurança. Já quanto ao estacionamento, nós reconhecemos sim que há um problema muito sério de estacionamento e de uso indevido de vias públicas, né? E que a partir de agosto vamos estar fazendo uma operação, inicialmente uma operação de orientação, de tentar reeducação, para que a população possa realmente utilizar o espaço público, a via pública, sem causar prejuízo ao fluxo. Porque também nós temos que ser tolerantes, porque realmente Marabá cresceu, Marabá desenvolveu, mas a estrutura viária de Marabá ela é muito pequena, ela é muito estreita, né? Ela acabou não acompanhando o crescimento. Por exemplo, hoje a quantidade de veículos que circulam em Marabá são em torno de 160 mil veículos, tá? E isso as nossas vias não suportam, tá? Isso é um trabalho, é uma questão que ela vem vindo, como eu falei, de anos atrás. Não estou ocupando gestão nenhuma, estou dizendo que vem de anos atrás e que para mudar isso daí também vai exigir uma providências a longo prazo, mas que começa com a reeducação do condutor no uso desses espaços.
0: Certinho, valeu, meu amigo. Muito obrigado. E na foto aqui, calçada está livre, não aparece sendo ocupada pelo pessoal de garagem, não, tá bom? A pista de alagamento está sendo ocupada por pessoas que estacionaram, provavelmente clientes aí das lojas. Aí tem que ter a placa de sinalização. Muito obrigado, um bom dia. Meu amigo J. Almeida, seu áudio não veio nada, só um barulho aqui, parecendo de uma metralhadora, tá bom? Para encerrar, informando que ontem um ônibus perdeu o controle, perdeu os freios e desceu a rampa lá em Barcarena, foi parar no rio, tinha uma média de 6 a 8 pessoas. Segundo o cobrador do ônibus, todos se salvaram, não houve vítima fatal. Estão aguardando bombeiros de Belém para a retirada do ônibus do Rio. Tá aí a informação para você. Tá na hora de ir embora? Tá na hora de ir embora. Ponto final no programa Clube da Manhã. Ponto final no programa Clube da Manhã de hoje. Eu volto amanhã a partir das 8 horas da manhã. Daqui a pouquinho você tem um encontro marcado comigo no Barra Pesada. Mulheres, mulheres, considerem-se beijadas. 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

0: Brasileirão da Série A recomeça hoje com a 19ª rodada. Teremos no estádio Engenhão, no Rio de Janeiro, Botafogo e Santos às 19h30. No Barradão, em Salvador, Vitória e Vasco da Gama às 19h30. Amanhã, teremos Bahia e Chapecoense às 7h30 da noite. O jogo será na Arena Fonte Nova. Amanhã, às 20 horas, no estádio do Maracanã, Fluminense e Bragantino. Às 20 horas também, Mirassol e Grêmio vão jogar no Maião. Atlético Mineiro e Bahia só vão jogar no dia 21, às 7h30 da noite, na Arena MRV. Curitiba e Palmeiras no dia 22, em Curitiba, no Couto Pereira. São Paulo e Atlético Paranaense no dia 22, no Cícero de Souza Marques, em Bragança Paulista. O Internacional vai receber o Cruzeiro no Beira-Rio no dia 22, às 9h30 da noite. Chapecoense e Flamengo no dia 22, na Arena Condá. E Corinthians e Clube do Remo vão jogar no dia 23, às 7h30 da noite, na Neoquímica Arena. O Palmeiras é o primeiro colocado com 41 pontos, segundo o Flamengo com 34, o Fluminense tem 31, é o terceiro. O quarto é o Atlético Paranaense com 30 pontos. Na zona de rebaixamento estão o Vasco, Remo, Mirassol e Chapecoense.
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1: A projeção de inflação para este ano subiu de 4,5% para 5,1%, valor que ultrapassa o teto da meta, fixado pelo Conselho Monetário Nacional em 4,5%. A revisão está no boletim macrofiscal divulgado nesta quarta-feira pela Secretaria de Política Econômica do Ministério da Fazenda. Segundo a pasta, os alimentos seguem como o principal vetor de pressão sobre os preços neste ano, mesmo com a desaceleração do IPCA em junho. A equipe econômica avalia que ainda é cedo para considerar os preços estabilizados, já que o cessar-fogo entre Estados Unidos e Irã é frágil. A quebra do acordo em 8 de julho veio depois do fechamento do relatório e não entrou nas contas do governo. A secretária de Política Econômica do Ministério da Fazenda, Débora Freire, apresentou a revisão em coletiva e detalhou o cenário externo.
2: Continuamos num cenário de desafio global da crise do petróleo, que tem gerado aí impactos generalizados sobre inflação e crescimento. Naqueles países em que as economias são exportadoras líquidas de petróleo, tendem a ter efeitos do ponto de vista da atividade não tão deletérios, muitas vezes até mesmo efeitos positivos do ponto de vista de crescimento, mas com impactos inflacionários relevantes.
1: Segundo Débora Freire, o impacto da crise do petróleo sobre a inflação e o crescimento tem sido desigual entre os países, a depender da matriz energética de cada um. Nos Estados Unidos, o encarecimento dos combustíveis pressiona os preços e mantém o Banco Central americano cauteloso. Na zona do euro, a dependência de gás torna os efeitos ainda mais fortes sobre inflação e renda. E na China, o controle de estoques e preços tem desorganizado cadeias produtivas, pressionando a inflação ao produtor. A secretária também comentou os efeitos da retomada das hostilidades entre Estados Unidos e Irã sobre o mercado de petróleo. Ela explicou que o cessar-fogo havia ajudado a reduzir a incerteza e a derrubar as cotações em junho, mas que o rompimento do acordo trouxe de volta a volatilidade.
2: No entanto, o rompimento do acordo entre Estados Unidos e Irã elevou a volatilidade novamente, aumentando as cotações do petróleo, o prêmio de risco, mas ainda não estamos num cenário de cotação como foi observado no começo do conflito. Ainda assim, seguimos com oscilações persistentes e uma cotação elevada aí no petróleo.
1: Também pesam na revisão a possibilidade do fenômeno meteorológico El Niño mais intenso, que deve afetar a produção de alimentos ainda neste ano. A projeção de crescimento da economia para 2026 foi mantida em 2,3%, repetindo o resultado de 2025. Para o próximo ano, a Fazenda reduziu a estimativa de 2,6% para 2,5%, refletindo um ciclo mais lento de corte de juros. Da Rádio Nacional em Brasília, Pedro Lacerda.
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2: O principal remédio para tratamento do HIV no Brasil, o antirretroviral dolutegravir, vai passar a ser produzido pelo SUS, o Sistema Único de Saúde. O medicamento já é fornecido gratuitamente a cerca de 770 mil pessoas com o vírus no país. A transferência de tecnologia foi concluída pela Fiocruz, a Fundação Oswaldo Cruz, que vai produzir o medicamento desenvolvido pela Vive Healthcare, empresa que faz parte da biofarmacêutica GSK. Em 2020, a fabricante britânica assinou um acordo com Farmanguinhos, o Instituto de Tecnologia em Fármacos da Fiocruz, para nacionalizar a produção do remédio distribuído pelo SUS. Desde então, Farmanguinhos adaptou a planta de sua fábrica com a compra de novos equipamentos, capacitação de profissionais e reforço operacional para viabilizar a produção. Com a conclusão dessa etapa, para que o medicamento fabricado no Brasil possa ser disponibilizado ao SUS, é necessária a liberação da Anvisa, Agência Nacional de Vigilância Sanitária. O antirretroviral produzido nas fábricas da GSK já era distribuído pela Fiocruz desde 2022. A produção nacional já conta com 3 lotes do medicamento prontos para distribuição pelo SUS. Além disso, o Farmanguinhos atua para validar a metodologia analítica do ingrediente farmacêutico ativo. A transferência de tecnologia também inclui a etapa de produção da combinação do dolutegravir com a substância lamivudina, que deve começar no ano que vem. O dolutegravir é utilizado para o tratamento do HIV em todo o mundo e é recomendado pela OMS, a Organização Mundial da Saúde, desde 2019. O medicamento age ao inibir a enzima integrase, impedindo que o vírus se replique dentro das células de defesa. Com eficácia considerada alta, o tratamento também reduz a carga viral, melhorando a imunidade e impedindo a evolução do quadro para a AIDS. O tratamento com dolutegravir é a opção preferencial, inclusive para mulheres grávidas ou pessoas com potencial para engravidar. Com informações da Agência Brasil, da Rádio Nacional em São Paulo, Sara Kines.
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0: 11:44.
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3: O Brasil não faz mais parte da lista das 20 nações com a maior quantidade de crianças sem a imunização inicial da vacina que previne difteria, tétano, coqueluche, hepatite B e outras infecções. A Organização Mundial da Saúde e o Unicef divulgaram nessa semana que o total de crianças no Brasil nessa condição, também chamada de zero dose, passou de 360 mil em 2023 para 50 mil em 2025, um sétimo do que era dois anos antes. O relatório da OMS diz que o aumento da cobertura vacinal está ligado a campanhas e dias de mobilização, a busca ativa de crianças, vacinação nas escolas e o monitoramento das coberturas vacinais. Entretanto, na média global, a cobertura permanece abaixo dos níveis registrados antes da pandemia de Covid. Entre 195 países avaliados, apenas 30 têm ampliado a cobertura vacinal desde 2019. Ano passado, mais de 13 milhões de crianças no mundo não receberam a primeira dose da vacina contra a difteria, tétano e coqueluche. Outros 7 milhões não completaram o esquema de sarampo. O resultado foram 57 países com surtos da doença. No continente americano, o Brasil é a exceção. México, Venezuela, Argentina e Bolívia são os que têm mais crianças sem a primeira dose da vacina pentavalente. Da Rádio Nacional em São Luís, Gabriel Correa.
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1: A Justiça Eleitoral do Pará determinou a suspensão imediata da divulgação da pesquisa eleitoral número PA-09674-2026, realizada pelo Instituto Veritá, que avaliaria as intenções de voto para o governo do Pará e também para o Senado Federal. A decisão foi assinada pela juíza Karina Kátia de Bastos de Sena, do Tribunal Regional Eleitoral do Pará. A liminar acolheu questionamentos sobre possíveis irregularidades na metodologia e na transparência do levantamento. De acordo com a magistrada, foram identificadas falhas que comprometem o cumprimento das exigências previstas na legislação eleitoral. O primeiro ponto destacado foi a ausência da distribuição geográfica detalhada da amostra no momento do registro da pesquisa. Conforme a decisão, essa informação é obrigatória porque permite a fiscalização prévia do levantamento. No entanto, o Instituto informou que os dados seriam apresentados apenas após a divulgação dos resultados, procedimento considerável incompatível com as normas eleitorais. A magistrada determinou a suspensão da divulgação da pesquisa até nova deliberação da Justiça Eleitoral. Em caso de descumprimento da ordem judicial, foi fixada uma multa diária de R$5.000. A decisão reforça a necessidade de transparência, rigor técnico e cumprimento das exigências legais na realização de pesquisas eleitorais, especialmente no período em que antecede as eleições, quando esses levantamentos podem influenciar o debate público. 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Felipe Feitosa para o Clube Notícia. 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
4: Cheguei na Clube. Alô, galera, tudo bem? Boa tarde. Começando mais um líder de audiência com a marca RBA de qualidade. É o nosso, o meu, o seu, o nosso Clube na Bola.
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4: Bom 70, Waisu. Hoje é quinta-feira, dia 16 de julho 2026. Os amigos que estão na sintonia, aquele abraço, chega aqui, vem pra Clube. A Clube é demais e já tá rolando aqui, ó, gente, o placar da Copa. É, meu amigo. Placar da Copa, Espanha e Argentina. A grande decisão do Mundial vai ser no domingo, né, às 16h. 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

0: 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Pessoal, olha só, isso aqui é o placar da Copa, tá bom? Você que tá me ouvindo aí, quiser participar, fique à vontade. Mande agora o seu áudio dizendo o placar da Copa. Argentina e Espanha, Espanha e Argentina. Atenção pro regulamento, só será permitido um palpite por cada ouvinte. Havendo mais de um acertador, será feito o sorteio entre os participantes. Idade mínima para participar acima de 18 anos. Nome do acertador será divulgado na segunda-feira, aqui no Clube na Bola e no Boa Tarde 91, lá da FM 91. E após o sorteio, será feita uma ligação para o ouvinte. Tá certo? Será feita uma ligação para o ouvinte sorteado, né? Obviamente. Porque a maioria das vezes, mais de uma pessoa acerta o placar do jogo. Quando o seu telefone tocar, não diga alô, diga a senha. Qual é a senha, Rogério? Placar da Copa Premiado. É, meu amigo, Placar da Copa Premiado, esta é a senha. Se disser alô, a vaca vai pro brejo. Então, teu telefone acertou o placar do jogo, você já fica na expectativa. Vai sorteio. Sorteio, a produção, Michel Garcia, vai fazer o sorteio. Pá! Seu telefone tocou, meu amigo. Quando você for atender, não diga alô. Diga placar da Copa Premiado. Pronto. Aí você vai levar todos os prêmios para sua casa. É o placar da Copa Espanha e Argentina na grande decisão do Mundial. Domingo, 4 da tarde. Você pode ganhar prêmios aqui na programação feita para você. Da Espanha ou da Argentina, hein, Cabeção? É, quem? Não vai falar para quem sai torcer, não? Tá com medo, né?
1: Como assim, mano?
0: Com medo de entrar água aí? Ai, ai, ai. Manda pra mim aí o seu placar da Copa, que eu quero cadastrar você. 991-62-2480. Anotou aí? Não? Então fala de novo. 991-62-2480. E aí, 991-62-2480 é o placar da Copa.
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0: Argentina vira para cima da Inglaterra e chega à final da Copa do Mundo 2026. Lateral, Luciano Taboca fala da expectativa no Papão da Curuzu e, é claro, do interesse em ser campeão da Série C do Brasil.
3: Paysandu!
0: Pelo Clube do Remo, atacante Poveda vai falar da preparação do Leão para o retorno do Brasileirão. O Remo entra em campo na próxima quinta-feira, diante do Corinthians, na Arena, na Neoquímica Arena, em São Paulo.
3: Remo!
0: Campeonato Brasileiro da Série A retorna hoje à noite com dois jogos importantes. Tem Botafogo e Santos.
3: Botafogo e Santos!
0: E tem também o Vitória.
3: Vitória!
0: Recebendo o gigante da Vila. Tudo isso e muito mais a partir de agora no nosso Clube na Bola.
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0: Beleza, pessoal? Meio-dia e 15, não vá perder a hora.
5: Meio-dia e 15.
0: Para você que está na sintonia, muito obrigado pela escolha de sintonia. Rádio ligado na melhor, vai mandando aí o seu placar da Copa. Vou cadastrar você daqui a pouquinho. 991-62-2480. Espanha e Argentina é o placar da Copa. Manda para gente aí, decisão do título, né? Valendo a taça de campeão. A Espanha lutando pelo bicampeonato e a Argentina pelo tetracampeonato mundial. Beleza? 991-62-2480. Vamos girar o futebol internacional.
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0: Beleza, a Copa tá terminando, né? Ontem nós tivemos o outro jogo das semifinais. E a Argentina foi mais valente, muito mais, sem dúvida nenhuma. O melhor jogo da Argentina na Copa do Mundo foi ontem, né? Aquela história que a gente vinha falando, né? A Argentina havia pegado adversários não tão fortes assim tecnicamente. Ontem foi colocada à prova toda essa força da Argentina e tudo mais, e ela saiu muito bem, né? Essa aqui é a grande realidade. Primeiro tempo a Inglaterra dominou, a Argentina jogando um pouco ali, respeitando demais a Inglaterra, ficou 0-0, no segundo tempo a Inglaterra conseguiu o gol, e aí depois que conseguiu o gol, automaticamente, pelo que falou o Thomas Tuchel, né, que é o técnico da seleção inglesa, ele não mandou ninguém recuar, né? Mas o jogo, a Argentina, o que a Argentina impôs para cima da Inglaterra, fez com que a seleção inglesa recuasse muito depois do gol. A Argentina não saiu de cima, em cima o tempo todinho. E aí eu sabia que uma hora a bola ia entrar, porque uma pressão daquela, a bola passando na frente toda hora, o goleiro fazendo milagre, a bola batendo na trave, falei, uma hora vai entrar aí. E entrou, né? Entrou duas, né? E aí acabou com que a Argentina eliminasse a Inglaterra, né? Que, na minha opinião, fez jogos melhores do que o de ontem e ainda teve, digamos, entre aspas, o azar de pegar a Argentina em uma tarde e noite muito inspirada, né? Essa aqui é a grande realidade. E o mais impressionante é o que o Messi tem oferecido nessa Copa do Mundo, né? O Messi realmente, o cara colocou na cabeça dele que ele quer ser campeão do mundo de novo e ele tem qualidade técnica para isso, é um cara excepcional jogando futebol. Todos nós sabemos disso. E o diferencial dele para outros jogadores, para a gente não citar nomes agora, é que o Messi fisicamente, né, ele se poupou, ele se preparou para esse momento, porque ele sabe que é o último cartucho, né? Ele não vai estar no próximo Mundial com 43 anos, gerando para 44. Então, com certeza esse será, certeza não, né? A gente acha que esse será o último Mundial do Messi. Então, o que ele colocou na cabeça? Meu último Mundial, eu vou jogar tudo que eu puder e vou ser campeão mundial. E ele tem jogado tudo que ele pode. Quando ele não faz o gol, ele participa com assistência. Ontem os dois gols foram duas assistências dele, né? Mesmo porque os caras procuram ele, né? Onde ele está, o cara deixa a bola para ele. Ele tem muita qualidade com a bola no pé. E fazia muito tempo que eu não vi o Messi com as arrancadas, né? Assim, as arrancadas que ele tinha quando ele era mais novo e tal, que ele ia para cima e tudo mais, ele estava um pouco mais cadenciador do jogo e tal. E nessa Copa ele voltou a ter as arrancadas. E aí prova que ele passou a maioria desse tempo, de 4 anos para cá, desde da última conquista da Argentina em 2002, se preparando para esse momento, né? Ele queria estar nesse momento, ele queria estar bem nesse momento, ele queria ser o grande nome da seleção nesse momento, e deu certo. Pelo menos até agora, obviamente que resta um jogo, porque o vice-campeão, ele ganha a mesma coisa do... Estou falando em termos de história, ele ganha a mesma coisa do que saiu primeiro, lá na primeira fase. Ser segundo colocado no futebol é cruel, mas é a grande realidade, né? Quem vai ser lembrado é quem vai ser o grande campeão mundial, né? Essa aqui é a grande realidade. Então, vice-campeão, assim, não vai ser comentado, vão falar... daqui 4 anos, chegou na final, que nem a França chegou na final 4 anos atrás, perdeu para a Argentina, é falado hoje, mas o grande destaque do futebol é aquele que conquista o título, né? Quem chega e não conquista, que é o vice, é a mesma coisa daquela seleção que saiu na primeira fase, com a diferença financeira, né? Quem chega na final, financeiramente, obviamente, ganha muita grana. Mas em termos de esportivo mesmo, chegar na final não resolve nada. Então tem um jogo ainda para ser jogado, Argentina e Espanha, domingo, às 16h. Até ontem eu diria aqui que a Espanha é favorita, né? Mas hoje eu não tenho mais essa certeza, porque a Argentina cresceu no momento certo, né, cara? E a gente sabe, quem acompanha futebol há muito tempo e quem é vizinho da Argentina, como nós somos, e quem está sempre vendo a Argentina jogar, quando eles estão nesse estágio que eles estão aí, é muito difícil segurar a Argentina, né, cara? Muito difícil, a não ser que a Espanha consiga neutralizar, como fez com a França, né? Que tecnicamente é um time melhor do que a Argentina. a França e foi neutralizado pela Espanha. É, os atacantes da França não apareceram no jogo, a não ser que a França repita um excepcional jogo como foi contra a França e a Argentina esteja em um momento assim como esteve, por exemplo, contra a Costa Rica, contra a Suíça, que estava bem abaixo. Né? Ontem não, se a Argentina jogar o que jogou ontem, principalmente no segundo tempo, os caras se entregando, né? Mesmo a maioria deles acima da idade, né? É a seleção mais velha, digamos assim, a estar na Copa do Mundo, mas se eles jogarem com a mesma garra, a mesma vontade que jogaram ontem, dificilmente a Espanha vai conseguir segurar, porque além de tudo, além da garra, da força de vontade, tudo tem o Messi, né? Que é uma coisa totalmente diferente, né? Você ter o Messi do seu lado é uma coisa totalmente diferente, e ainda mais o cara querendo jogar, que nem ele está querendo jogar agora. Então, meus amigos, eu diria que a Espanha era favorita. Ontem eu mesmo falei aqui que do confronto França e Espanha sairia o grande favorito para a final, mesmo se a seleção inglesa passasse. Mas hoje eu já não tenho essa certeza, porque futebol é assim mesmo. Né? Futebol muda muito de um dia para o outro, muda muito da vontade, até dentro do próprio jogo muda muito. Só você lembrar do jogo de ontem. Primeiro tempo, o time inglês é bem em cima, a Argentina dando só algumas estocadas e tudo mais. Quando a Argentina levou o gol, a Argentina já estava melhor do que a Espanha, na minha visão, né? Do que a Inglaterra, na minha visão. E aí depois, meu amigo, pressão, pressão, pressão, pressão, e a Argentina conseguiu dois gols que o colocou na decisão. E agora você pode ganhar prêmio no placar da Copa aqui, Espanha e Argentina. Beleza, vamos pro intervalo? Vamos lá, né? Daqui a pouco a gente volta para falar de Remo e Paysandu. E ainda hoje tem o pitaco do Rui Guimarães. O Rui Guimarães vai falar também da final da Copa do Mundo de 2026. Agora é a hora da paradinha. Ainda hoje tem ficha técnica de Vasco e Vitória e de Botafogo e Santos. Os jogos que marcam o retorno do Campeonato Brasileiro da Série A hoje à noite. Vamos pro intervalo, já a gente está de volta aqui no nosso
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1: Estamos de volta no Clube na Bola. Legal demais estar com você. Vai mandando aí o seu placar da Copa. Tá rolando Espanha e Argentina. Jogo domingo, 16h, a decisão do Mundial. 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Tudo isso aí no placar da Copa. Vai mandando o seu aí, que a gente vai cadastrar você aqui na promoção.
2: Boa tarde, meu amigo Rogério Brasil e a todos os ouvintes aí da
1: Lenda,
2: Rádio Clube.
1: A lenda João Gomes.
2: Aqui é o João Gomes do Bairro da Liberdade.
1: Fala,
2: feliz,
1: João Gomes.
2: Mas sabe por que eu tô feliz hoje, Rogério
1: manda,
2: Brasil?
1: Manda, qual é a tua felicidade?
2: E os demais ouvintes? É porque a nossa alegria hoje tá na área a partir das 19h30. Quem? Quem tá na área hoje? Ai, o gigantinho da colina. A nossa alegria, viu, dona Silene Nabate? Do quilômetro 7, e Alvani Bebê e os demais gigantinhos da colina. Rapaz, hoje eu amanheci muito feliz, menino. É hoje que essa boca racha, menino.
1: Ah, eu tô achando que tu é vascaíno enrustido, viu, João? Tá feliz que o Vasco vai jogar, pai? Que é isso, rapaz? Tô achando que tu é Vasco, hein, bicho? Tu é Vasco, é, João? Fala a verdade aí pra mim. Fala a verdade.
3: Ô, meu amigo, aqui é o Paulo César Bom Jesus.
1: Fala, amigo.
3: Pra cada jogo aí, eu quero colocar aí 2x1 Espanha.
1: 2x1 Espanha, valeu. Muito obrigado.
4: Boa tarde, José Brasil.
1: Opa.
4: Tudo vindo aqui. José Brasil, me cadastro aí no pra cá da Copa.
1: Manda, meu ídolo.
4: 2x1 pra França, em cima da Argentina. Quem fala aqui é o Lindo da Santa Rosa, meu jovem.
1: Valeu.
5: Boa tarde, meu amigo Rogério Brasil.
1: Boa tarde.
5: Sidney Paiva, do Bararangê, ligadíssimo aqui.
1: Fala, Sidney Paiva.
5: No Clube da Bola. Pra cá da Copa, Argentina 3. Espanha 1, Sidney Paiva, valeu, tchau, tchau, fui.
1: Valeu, Sidney.
6: Boa tarde, Rádio Clube, boa tarde, meu amigo Rogerão, boa tarde a todos os ouvintes. Pois é, Rogerão, já que tem o placar do jogo, é o placar da Copa, né?
1: É
6: um placar difícil pra gente acertar, viu? Mas é assim.
1: É difícil.
6: Que a Argentina tá aí e todas as seleções estão sendo surpreendidas, né? É um placar muito difícil de se jogar, mas eu, como eu não gosto da Argentina, não vou nem jogar pra... Vou jogar para jogar mesmo, para me ver se a gente passa por cima dessa Argentina. Vou botar 3x1. 3x1. 3x1 pro nosso time contra a Argentina.
1: Qualquer time, tá? É o nosso contra a
6: Espanha.
1: A Argentina.
6: 3x1 para a Espanha.
1: É isso.
6: E com Deus,
1: meu
6: amigo, tem um bom trabalho aí, Zé Neto, diretamente aqui da Vila Ponta de
1: Pedra. Valeu, Zé Neto, é nóis.
7: Boa tarde, Rogério Brasil, meu
1: amigo. Tarde.
7: Me cadastra aí no placar da Copa.
1: Manda.
7: Espanha 1. Argentina também 1, que é o Júlio Marques, da Folha 8.
1: Valeu, amigão!
8: Bom dia, Rogério Brasil. Quem está falando é a Janete do Barra Araguaia.
1: Fala, Janete.
8: Estarei me cadastrar aí no placar da Copa.
1: Manda, minha amiga.
8: Dois para a Argentina. E um para a Espanha. Obrigado.
1: Valeu, muito obrigado. Mas, gente...
9: Nós somos...
5: Cadastra aí o meu placar da Copa.
1: Manda,
5: vai
1: meu.
5: Vai ser 3x2 pra Espanha.
1: 3x2 pra Espanha. Tá certo, é a galera participando aí. Mande o seu, já vou ouvir mais gente aqui. Então vai mandando aí, que daqui a pouco eu vou ouvir você aqui na programação. Vai mandando seu placar da Copa aí. Zap Clube no 991-62-2480.
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1: Hora de girar por Belém, falar dos gigantes da capital, começando pelo Leão Azul de Antônio Barrena, o filho da glória e do triunfo.
10: O nosso
1: Leão Azul que está aí na semana final de preparação dessa intertemporada, visando o confronto contra o Corinthians, né, no retorno do Remo à elite do futebol brasileiro, né? E o Gabriel Poveda esteve ontem na sala de imprensa falando com os nossos colegas da preparação do Leão e da expectativa para o retorno do Brasileirão Série A. Fala, Poveda.
9: achou agradável, né? A CBF precisava fazer alguns testes e a gente também já vem numa reta final de preparação, né, dessa intertemporada, então já o professor já aproveitou para dar uma situação mais próxima possível de jogo. Acho que é importante, né? Depois desse tempo de treinamentos, a gente ter essa atividade um pouco mais parecida com o jogo, para a gente colocar em prática o que treinamos nesses dias.
10: Ô Veda, falta praticamente uma semana aí pro jogo contra o Corinthians. Depois de mais de 40 dias sem um jogo oficial, qual a tua expectativa, profissionalmente falando assim, né? E até essa saudade já de voltar a disputar uma partida oficial.
9: Então, acho que como terminamos o último jogo, né, do São Paulo, aqui dentro de casa com aquela vitória, eu acho que deu muita esperança pra gente, pro torcedor, então esses 40 dias a gente também acaba ficou um pouco ansioso, né, para retornar logo aos jogos, né? Então a gente trabalhou bastante nesse tempo, ajustamos algumas coisas que durante a competição, como foram muitos jogos próximos, né, e junto com a Copa do Brasil, a gente tinha pouco tempo de treinamento, né? E acho que esses 40 dias eles vieram numa hora muito boa e tenho certeza que a gente aproveitou bastante e estamos preparados para voltar aos jogos.
10: O mês de maio, por vida, foi muito positivo ao Remo, os resultados, né, dentro de campo. Mas o Remo não conseguiu, ficou pertinho de sair da zona, mas não conseguiu. E agora, nesse retorno? A gente sabe que o futebol também não tem uma fórmula mágica, né? Mas como conseguir esses resultados para que tirem de vez o Remo dessa incômoda situação?
9: É como você disse, né? Manter, principalmente, como a gente terminou até a parada, né? É uma equipe muito aguerrida, que dentro de casa principalmente é um time muito forte. Fora de casa também conseguimos fazer grandes jogos, né, contra a equipe do Botafogo e a Chapecoense, que era um concorrente direto nosso. E o importante é que conseguimos diminuir essa distância para sair da zona, né? Ainda não conseguimos, mas agora estamos a 3 pontos, né? Já deixa a gente mais esperançoso também. E como eu disse, as últimas atuações também dão essa esperança para o nosso torcedor e para nós também.
10: Esse recomeço será diante de um Corinthians, que é muito forte jogando dentro de casa, tem todas aquelas situações que a gente conhece ali da arena. Qual deve ser a postura do Remo lá em São Paulo, por vida, na tua opinião?
9: Um time muito competitivo, nada diferente do que a gente se propõe a fazer em qualquer partida, né? Sabe que tem alguns jogos que são diferentes, né? Esse jogo do Corinthians em Itaquera é um jogo diferente. A gente sabe do ambiente que vamos encontrar lá, então o professor já está falando com a gente, preparando principalmente, porque sabe que vai ser um jogo muito difícil, um caldeirão, então a gente precisa estar muito concentrado para conseguir fazer um grande jogo.
10: Com essa intertemporada, por vida, e um tempo maior de preparação, você acredita que a disputa por vagas no time titular, ela ficou mais aberta? E o próprio Léo, ele deixa claro que o time, ele não tem 11 titulares, né? Mas quem estiver melhor, você acha que essa briga aumentou ainda mais pela posição?
9: Ah, com certeza. O Léo é um cara muito, muito correto nessas decisões e é um cara que julga muito também pelo treinamento. E o pessoal que acaba ficando de fora do time ali está treinando muito bem. Eu acho que quem tem a ganhar com isso é o próprio Remo. Dá segurança também, se precisar de uma mexida, o professor tem essa segurança nos jogadores que talvez não venham atuando tanto tempo, né? E essa intertemporada também foi bom para igualar, principalmente, a questão física de todos os jogadores, né? O pessoal que acaba jogando menos tem que ter um cuidado maior durante os jogos para ter uma condição próxima da rapaziada que acaba jogando mais. Então, acho que é muito importante, foi muito importante e muito proveitoso também esse tempo que a gente teve aí para também dar essa, além do entrosamento, essa nivelada de forma física toda a equipe.
1: Gabriel Poveda, um dos centroavantes do Clube do Remo, falando aí dessa preparação de intertemporada e da expectativa para o retorno, né, do Leão, quinta-feira que vem, na Arena Neoquímica Arena, né, lá em São Paulo, contra a equipe do Corinthians, né? O Remo nessa tentativa de permanecer na elite do futebol brasileiro. Lembra que terminou aí, né, antes da Copa do Mundo, né, com alguns pontos importantes, né? Uma vacilada apenas contra o Atlético Paranaense em casa, que se o Remo vence, o Remo poderia estar hoje até fora dessa zona de rebaixamento. Aconteceu a vitória, mas depois ele venceu o São Paulo na despedida, né? dos jogos aí antes da parada para a Copa, que vai tentar retornar, tentar pegar o fio da meada de novo e tentar pontuar para poder jogar, seguir na elite do futebol brasileiro na próxima temporada.
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1: Agora é hora de atravessar o Mirante Barroso, falar do Papão da Curuzu, Super Máquina do Norte.
11: Uma lista branca,
12: Paysandu.
11: Essas são as cores do
1: Bicola, que está em plena disputa de competição. Não houve essa parada porque a Série C não parou. Paysandu está tentando dias melhores aí na sua história gloriosa, voltar pelo menos à Série B do Campeonato Brasileiro. E para isso não pode vacilar, está jogando um campeonato muito difícil. Tem um compromisso duro no próximo domingo, 8:30 da noite, em Manaus, contra a equipe do Amazonas. Quem esteve em coletiva foi o Luciano Taboca, com o meu amigo Dinho Menezes, a fera. Fala aí, Dinho.
13: Taboca, Dinho Menezes da Rádio Clube, parabéns para você e para o Paysandu. Você, sentado no banco, acompanhou o primeiro tempo todo, 2-0 para o Guarani. O que era que estava se desenhando na tua cabeça? Porque quando o cara pensa positivo, ele diz assim: eu vou entrar, vou mudar a história, eu vou fazer alguma coisa que vai tirar o Paysandu desse sufoco. Passou em algum momento isso quando você estava no banco? Passou isso na tua cabeça ou não?
14: Sim, passou sim. O Júnior sempre pede para a gente ficar ligado no jogo, sempre ficar atento e Deus abençoe a gente aí. Muito feliz em ter entrado ali o Lucas e o Pablo e poder ter ajudado a equipe. E vamos continuar trabalhando e sempre ajudar aí, é o que mais importa para a gente.
13: Me conta um pouco dessa tua paciência, né, de estar sentadinho no banco, respeitando o Facundo, que é o titular. Respeitando também a decisão do técnico e dos outros companheiros que estão brigando também por uma posição. Como é que é isso do jogador?
14: Todo jogador quer estar jogando, né, velho? Mas a gente procura sempre, primeiramente, respeitar o Paysandu, respeitar nosso companheiro, o treinador. Só joga 11 e a gente tem que estar ciente disso. E é continuar trabalhando, esperar nosso momento, foi o que aconteceu. E estou muito feliz em poder ajudar o Paysandu e pretendo ajudar mais ainda.
13: Ô Taboca, você viveu uma semana, né, que antecedeu ao jogo contra o Guarani, uma semana complicada, né? O Júnior até citou isso na coletiva ontem. Como é que está essa recuperação? Isso te assusta? Ou dá para recuperar com tratamento, com a medicação? É pubis? Como é que é?
14: Sim, eu fiz o exame esses dias, o pubis está inflamado, mas não está atrapalhando muito. Todo jogador joga com dor, se não tiver com dor, mas isso não atrapalha não. É continuar trabalhando, tratando e Deus quiser, e Deus vai abençoar a gente aí com o acesso, aí, que é o mais importante.
13: Você já tinha vivido uma situação dessa de virar uma partida com resultado igual esse, com o torcedor já perdendo a paciência? Você já tinha vivido isso em outra equipe, na tua carreira como jogador profissional?
14: Não, esse momento não. A gente não estava muito bem, nossa fase não estava muito boa. A gente deixou a desejar alguns jogos. E 2-0, muito difícil virar, né? A torcida criticando a gente, xingando. Mas Deus abençoe a gente aí.
13: Agora, Taboca, esse resultado da forma que foi e pelo momento que estava vivendo o Paysandu, acho que fortalece muito o time na competição e vocês como grupo, né?
14: Sim, muito importante essa vitória. Graças a Deus, Deus abençoe com essa vitória aí, porque se a gente pelo menos empata, não sei se a gente ia ficar entre o G8, mas Deus abençoe a gente aí. A gente tem esses 15 dias para trabalhar, muito feliz. Deus quiser, Deus vai abençoar mais ainda.
13: Agora, o torcedor muitas das vezes cobra, mas correr numa temperatura como aquela, meu irmão, a 90 quilômetros, 30 quilômetros, 20, seja lá a velocidade que for, não é fácil não, né, Taboca?
14: Não é fácil, mas a gente vem treinando já nesse sol. A gente já está adaptado, a gente está bem fisicamente, aí nós temos uma equipe muito boa, estamos treinando muito forte, mas é isso aí, manter a pegada e vai dar certo.
13: Ô Taboca, como é que está o nível dessa Série C, pelo que tu está acompanhando, pelo que tu já já viveu? Tá alto esse nível? A disputa tá boa? Paysandu tá no mesmo nível dos outros? Ou os outros estão chegando no nível do Paysandu? Como é que é?
14: Ah, eu acho que tá muito forte, tá muito parelho. Dois, três pontos de diferença, a gente não pode vacilar. Eu acho que a gente deixou cair um pouco, né? Acho que teve time aí que deu uma melhorada, deu uma subida, mas com essa vitória aí a gente ergueu a nossa cabeça aí, deu uma moral pra gente, né? E Deus quiser, Deus vai abençoar a gente com esse acesso aí e ser campeão, se Deus quiser.
1: Luciano Taboca, é ele mesmo, a lenda, né? Luciano Taboca, lateral do Papão, a todo um dos gols do Paysandu na boa virada contra a equipe do Guarani de Campinas, que deu essa folga, digamos, de tranquilidade para o Paysandu trabalhar durante esta semana. E agora é hora de quê, cabeça? Ah, hora do intervalo. Depois do intervalo tem o Pitaco do Guimarães, tem você que está participando do Placar da Copa e tem também a ficha técnica dos duelos de hoje do Campeonato Brasileiro da Série A. Volto já, hein? Vai daí não. 16 minutinhos para a 1 da tarde.

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0: voltamos, o som da Poderosa, é o nosso Clube na Bola no ar. E a galera tá mandando ver aqui no placar da Copa.
1: Boa tarde, Rogério Brasil, aqui é o Jonathan da Folha 29. Me cadastra aí no placar do final da Copa. 1-1, Espanha e Argentina.
0: Valeu, amigão, muito obrigado.
2: Brasil,
0: opa.
2: Chauzinho do geladinho, no placar do jogo é 2-1 pra Argentina.
3: Boa tarde, meu amigo Rogério Brasil. Opa. Boa tarde, Rádio Clube. Boa tarde, minha querida, linda e quente Marabela. Rogério Brasil, o brasileiro tem aquela disputa ali com a Argentina, né?
0: Uhum.
3: Mas, moço, aquilo é futebol. Os caras jogam com garra, jogam com vontade de vencer. Porque os caras não se entregam. Totalmente diferente do futebol brasileiro. A gente não vê essa garra no futebol brasileiro já faz é tempo, né, meu amigo? Tempo. Ali dá gosto. Dá gosto de um jogo daquele, hein? E me cadastra aí no placar da Copa. Vou de Argentina de novo, hein? 2-1 para a Argentina. Um abraço, Mendes do bairro Cidade Jardim.
0: Valeu, Mendes.
4: Boa tarde, Rogério Brasil.
0: Opa.
4: Aqui quem fala é o Mário do Clamento 2. Vai. Me cadastra aí no placar da Copa. É 2-1 para a Espanha. 2-1 para a Espanha.
5: Ô, meu amigo Rogério Brasil, boa tarde, meu irmão. Quero participar aí do placar do jogo aí. Botar 1-0 para a Espanha. Antônio Pereira, aqui do bairro Novo Planalto.
0: Valeu, meu amigo.
6: Boa tarde, Rogério Brasil. Aqui é o Júlio Mato, bairro da Paz. Meu placar pro jogo Argentina-Espanha. 3-1 para a Espanha.
0: Valeu, obrigado aí pela sua participação. É a galera mandando ver aqui na programação. Mande o seu também, o seu placar da Copa, que a gente vai cadastrar você aqui dentro da programação campeã, beleza? 991-62-2480 é o Zap Clube para você participar comigo. 991-62-2480. Fala na Clube, a mais ouvida, mandando aquele abraço especial para a rapaziada que está ouvindo a gente no trânsito, né? Muita gente aí no trânsito ouvindo o som da Clube. Obrigado mesmo pela audiência, o carinho de vocês. É bom demais, bom 70 tê-los aqui com a gente, beleza? Vamos que vamos, agora é hora do pitaco do Rui Guimarães, né? Agora é hora do... Vamos ver aqui, colocar aqui para essa galera acompanhar o que falou o Rui aí, a expectativa do Rui sobre a decisão da Copa, né? Vamos lá falar, eu vi aqui que falou a fera Rui Guimarães no pitaco do Rui aqui dentro do Clube na Bola. Rui
7: Guimarães! Valeu! Olá, minha gente! Hoje, quinta-feira, 16 de junho. E chegamos, então, na hora crucial, né? Porque a partir de agora a gente só fala em decisão da Copa do Mundo de 2026. A decisão vai ser entre a Espanha e a Argentina. E aí vem a pergunta clássica: quem pode ser considerado favorito, se é que pode? Na minha opinião, não tem favorito. É 50% para cada lado. E eu não estou ficando em cima do muro, não, que eu não gosto disso. Mas eu vejo que as duas seleções têm méritos, mas eu acho que vai ser uma partida muito interessante. A equipe da Argentina, ela está sendo apontada por alguns como uma equipe que teve mais sorte ou até foi beneficiada em determinados momentos pela arbitragem. A Argentina fez 7 jogos até agora. Ganhou da Argélia 3-0, ganhou da Áustria de 2-0, ganhou da Jordânia de 3-1, ganhou de Cabo Verde 3-2, ganhou do Egito 3-2 também, da Suíça 3-1 e da Inglaterra de 2-1. Agora, foram jogos em que determinados momentos que o score não diz exatamente o que foi. Por exemplo, Cabo Verde, aquele 3-2, quem não se lembra do sufoco que a Argentina passou. O próprio jogo contra a Inglaterra também foi um sufoco aqui, foi uma coisa de louco, mas uma bobeada terrível da Inglaterra. Mas um pelo outro, os jogos que a Argentina fez foram jogos barbados, mas a Argentina não é culpada disso e não teve nenhuma ingerência nessa facilidade. Jogou com quem apresentaram para jogar. O jogo que não deu na técnica, a Argentina ganhou na raça. A Argentina não é a melhor equipe técnica do campeonato, seguramente. Como eu acho até que a Espanha também não. Mas está aí os dois que foram mais vontade. É aquela história do coração na ponta da chuteira. A equipe da Espanha também tem os seus méritos. E como tem? Porque a Argentina tem uma referência chamada Messi. A Espanha não tem essa referência, tá? Ainda que a gente ache lá que o nosso ponteirinho esquerda lá, o garoto de 18 anos, seja o cara. Mas ainda não é. Vamos combinar. Ele ainda pode até vir a ser o grande jogador, tá? E a gente espera que seja, mas ele ainda não é o cara. Mas é um dos caras. E é por isso que eu digo que a Espanha, ela está com os jogadores de qualidade espalhados na equipe. A Argentina talvez não, esteja muito concentrado. É o Messi, o Messi, o Messi. E se escolher o quarto, ainda é o Messi. Então, a equipe da Espanha ganhou. Empatou com o Cabo Verde em 0-0. Logo aí começou, talvez este resultado tenha sido ótimo para a Espanha, porque todo mundo começou a dizer logo, poxa, mas não era a Espanha que era uma das favoritas? E aí empata com esse timezinho aí de Cabo Verde? Ninguém sabia que o timezinho de Cabo Verde tinha um goleiro que não deixava nenhuma bola entrar. Cabo Verde, o primeiro jogo, 0-0. Arábia Saudita, 4-0 logo. Uruguai, 1-0. Uruguai, viu? Uruguai, 1-0. Áustria, 3-0. Portugal, 1-0. Bélgica, 2-1. França, 2-0. E que vem a Argentina. Uma campanha dessa aqui não é campanha para qualquer equipe. É uma campanha de campeão. Tem muita gente aqui, olha. Tem o Uruguai, campeão mundial. A França, campeão mundial. Tem a Bélgica, que já desclassificou um bocado de gente, inclusive um tal aí de pentacampeão. Portugal, que tem expressão. E a gente sabe de que essas equipes, como a Arábia Saudita, estão... No fundo, Cabo Verde e Áustria são as equipes mais fracas do grupo que a Espanha participou. Está aí o mérito da Espanha, portanto. Eu vejo que a Espanha tem organização tática melhor. É uma equipe melhor organizada taticamente. 4 jogadores na defesa, 4 no meio-campo, transformando para 5 em determinados momentos. Quando a equipe perde a bola, sempre vai estar atrás e na frente da zaga, mas atrás da marcação. Vejo que a Argentina, por sua vez, não tem jogo perdido, bola perdida. Agora, neste jogo de ontem, simplesmente em 7 minutos ela liquidou o adversário. 7. 7 minutos numa semifinal. Eu quero ver quem é que se predispõe a fazer isto. E diga-se de passagem, com um jogador chamado Messi, que tem 39 anos, que fez 7 jogos na competição, que tem 8 gols na mesma competição e 4 assistências, e é um jogador que joga o tempo todo se deixarem. Ele assim faz. Dificilmente ele sai no decorrer de um jogo. É a terceira final de Copa do Mundo que o seu Messi tem. Já é, na minha opinião, já é o melhor jogador da Copa de 2026, aconteça o que acontecer. Se a Argentina for campeã, a minha opinião é esta. Se a Argentina perder a condição de campeã também é esta. Eu acho que o Messi já passou. Não é qualquer um, vamos combinar. Não é porque é argentino, não é porque seja espanhol ou alguma coisa, não é isso. É porque o Messi tem 39 anos jogando na condição que ele está jogando num torneio. Vamos chamar um torneio, que a Copa do Mundo é um torneio. De 8 jogos só, o cara jogar todos os 8, não se lesionar, não ser expulso, não sair dos jogos, isso aí é alguma coisa de diferente, ele tem que ser respeitado. Que venha o jogo, domingo, 16h, a gente não sabe quem vai ganhar, mas ganhe quem for, vai ser merecido, na minha opinião.
0: Tá aí o Rui Guimarães no pitaco sobre a Copa do Mundo. É isso, né, gente? É isso mesmo que o Rui falou aí. É, o Messi jogando muito, né? É um ET, como falam por aí. Mas a Espanha também tem um time a se respeitar. E a galera no placar da Copa? Cadê?
8: Rogério, Brasil, palmeirense. Nosso dia 22 nós começa a arrancada de novo. Ih, pegar, rapaz, o Curitiba é fora de casa.
0: Rapaz. O coxa branco.
8: Rogério, Brasil, placar do jogo é
0: manda
8: 3-1 para a Espanha. A Espanha tem mais bola no pé. É um jogo muito bonito. Alegre. Esse jogo só sorrindo eles. Né? Mas esse é 3-1.
0: Valeu, amigão!
9: Boa tarde, Rogério Brasil, Daniel, Folha 29. Me cadastra aí no placar da Copa.
0: Manda.
9: Aí. 2-0 para a Espanha.
10: Alô, amigo, bom dia, bom dia.
0: Bom dia,
10: amigo,
0: bom dia,
10: Rogério,
0: bom dia.
10: Brasil.
0: Tamo junto.
10: Estou aqui ligado aqui na Rádio Clube.
0: É nóis.
10: Rogério Brasil, me cadastra aí na promoção do jogo aí.
0: Manda.
10: Placar da Copa, na verdade, né?
0: Uhum.
10: Meu placar aí, Rogério Brasil.
0: É?
10: É de 2-1 para a Espanha, viu?
0: 2-1 para a Espanha. Uhum.
10: É, meu amigo, a Argentina tá que tá, né? Mas ontem É assim mesmo. Jogo é jogo e é jogado e o lambari é pescado.
0: É,
10: né?
0: Verdade.
10: Então, meu cadrasto aí, meu amigo. Aqui é Raimundo de São Domingo do Araguaia.
0: Valeu, Raimundo.
11: Fala, Rogério Brasil. Opa. É o Francisco Mais da Paz. Ouvindo a Rádio Clube, é melhor que tem no estado do Pará todos os dias. O pra cada jogo aí vai ser 2-1 pra Espanha, viu? 2-1 pra Espanha, meu irmão. É o Francisco Mais da Paz. Vai tomar um bem bom pra nós aí, meu irmão.
0: Valeu, final do programa.
12: Boa tarde, Rogério Brasil.
0: Tamo junto.
12: Anota aí o placar do jogo pra mim. 2-1 para a Espanha. JB,
0: 2-1 para a Espanha.
12: Loteamento das Palmeiras. E por favor, dá pra você passar pra mim a senha.
0: A senha, placar da Copa premiado. Copa...
13: Boa tarde, boa tarde.
0: Opa!
13: Amigo Rogério Brasil.
0: Beleza!
13: Escrevendo o placar da Copa.
0: Manda!
13: Do Eduardo Bela Vista. É, bota. Bom. 3 para a Espanha e 2 para a Argentina.
0: Valeu, amigão!
14: Boa, boa tarde! Boa. Então, o para cada jogo é 2-0 para a Argentina, viu?
0: Valeu!
14: 2 Argentina, viu? Tá bom?
0: Tá bom, hein? Tá bom. Gente, olha, hoje o Campeonato Brasileiro da Série A retorna. Teremos Vitória e Vasco. O jogo será às 19h30. Lá em Salvador, na Bahia. Provável vitória para esse confronto. Lucas Arcanjo, Matheus Silva, Kaká, Luan Cândido e Ramon. Baralhas, Emanuel Martínez e Zé Vitor com Eric, Mateuzinho e René. Esse deve ser o time do técnico Jair Ventura, né? É Ventura que vai contar com o Alassi, né? O Brits, o Pochettino. São reforços aí que o Vitória contratou nessa intersafra e agora já estão à disposição do professor Jair Ventura. Já o Vasco da Gama estreia o novo técnico, o português Pedro Emanuel. Teve menos de uma semana para conhecer o elenco antes da estreia pelo clube e deve mandar a campo, né, o Léo Jardim, Paulo Henrique. Eu acho que é o Pumita, viu? Mas enfim, tá aqui nessa prancheta do Paulo Henrique. Então, Paulo Henrique, Cuesta e Renan, Robert Renan, Cuiabano, Thiago Mendes e Barros, Rojas na criação das jogadas com Adson, Nuno Moreira e Spinelli, né? Já que o colombiano, né, chegou agora lá da seleção colombiana, o Andrés Gómez, pode começar como titular ou pode ficar no banco de reserva como opção. Ele quase não treinou, né? Isso aqui é verdade. Chegou aí depois que a Colômbia foi eliminada, teve uns dias de férias e ele chegou agora para o Vasco. Então pode ir no banco de reservas hoje. O árbitro é o Matheus Delgado Candançan, de São Paulo. Já o Botafogo enfrenta hoje a equipe do Santos. O jogo será na casa do Glorioso e o técnico Franklin Carvalho, do Botafogo, deve mandar a campo Léo Link, Vitinho, Ferrarese, Justino e Alex Telles, Iguinho e Medina são os volantes, Vilalba e Matheus Martins, e lá na frente Lucas Emanuel e Cauã Toledo deve ser o time titular do Botafogo para enfrentar o Santos do Cuca, né, que deve mandar a campo hoje o Brazão. No gol, Gabriel Menino na lateral direita, Lucas Veríssimo e Luan Pérez na zaga, com Escobar na lateral esquerda, Ilharão e Gustavo Henrique um pouco mais à frente, Rolaser na criação das jogadas, tem Miguelito, Barreal e Rony. Esse deve ser o time do Santos, está desfalcado, não tem o Gabigol, está cumprindo suspensão, Neymar ainda nem voltou a treinar. Enfim, jogadores que estavam representando outras seleções também ainda nem voltaram a treinar, então o Santos tem aí alguns desfalques para enfrentar o Botafogo hoje, também às 19h, na sua arena, né, no Nilton Santos, no Rio de Janeiro, no retorno do Campeonato Brasileiro da Série A. Dito isto, Hora de Zarpar está chegando, Evandro Vale, Rota 100.7, como a próxima atração da Clube. Amanhã, sexta-feira, tem a última edição da semana do Clube na Bola. E é claro que a gente vai estar aqui, com a graça de Deus, a partir do meio-dia, esperando você. Rádio Clube. Valeu, Marabá. Um abraço.

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3: Sou eu, aqui na Clube, sempre fazendo o que gosta com seriedade. Em Marabá, agora 13 horas, 11 minutos e 15 segundos. Está no ar, Rota 100,7 no seu rádio.
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3: É, rapaziada, o mês de julho começou um dia desse, rapaz, mas já está terminando já. Passamos do meio do mês, hoje é 16 de julho de 2026. Rapaz, sabe o que acha ruim? Antigamente, quando eu estudava, eu achava, ô, rapaz, já tá acabando as férias. O moleque não gosta de estudar, né? É, hoje não adianta o cara dizer, ah, eu gosto. Gosta nada. O cara estuda mesmo que precisa mesmo estudar. Senão não arruma nada na vida. Mas o cara não gosta, rapaz. Eu achava era bom sair de férias e não voltar mais. Férias prolongadas, né? Ô, rapaz, passou do dia 15, já chega dia 30 de julho e começa tudo de novo. É assim, mas faz parte. Olha, eu digo sempre para você todos os dias aqui no Rota. Não maltrate os animais. Não maltrate as crianças.

0: Não maltrate os idosos e nem maltrate as mulheres. Caso você seja empulseirado e cair aqui no xilindró, seu nome também sai no rota no dia seguinte. Aqui não tem isso não, viu?
1: E não adianta depois esse negócio de mememê, não.
2: Não te faz de doido, senão o pau te acha.
0: É, rapaziada, mas se você for gente boa...

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3: Vamos lá, valendo.
1: Vamos ao destaque do Rota de hoje, rapaz. Passamos do meio da semana. E esses dias tem sido tranquilo na seccional urbana. Dessa vez foi uma violência doméstica e uma apresentação. De um homem que estava com uma mulher e uma criança sem capacete. Vieram para a delegacia. Então, duas ocorrências. Outro destaque é... rapaziada. Placar da Copa, grande final. Espanha e Argentina. Quem diria, né, rapaz? A Argentina pegou umas garapas aí que eu vou te falar. Facilitou muito, né? E teve umas irregularidades aí que beneficiou a Argentina. Eu não gosto muito de Copa do Mundo, rapaz. O Brasil e o mundo todo está assistindo. É um péssimo exemplo da FIFA. Foram muitos erros de arbitragem, viu? Muitos erros de arbitragem. Principalmente a favor da França e da Argentina. Pode ter certeza. A França foi muito beneficiada e a Argentina também. Ontem mesmo teve um pênalti claro a favor da Inglaterra, e o cara estava mais ou menos 3 a 4 metros de distância e não marcou o pênalti numa bola lançada na área. Mas enfim, vamos deixar para lá, agora já era. A FIFA mesmo não vai voltar atrás, né? E para quem saiu nas oitavas de final, que nem nós, o Brasil, nós não temos que falar nada, ficar caladinho. Placar do jogo, você pode participar 9162, placar da Copa, 9162-2480, Espanha ou Argentina, quem será a grande campeã? A Argentina é a terceira final consecutiva, viu, rapaz? A Argentina, ela tá em todas e não tá prosa. Quem tá participando para você ganhar R$200 em dinheiro da Reluz e materiais elétricos, uma camisa oficial do Águia. 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Então dá muita grana para você participar. Tem um detalhe que você não pode esquecer. Eu deixei para falar por último. É a senha. Essa é uma senha facinho. Se você não acertar e não anotar. Senha. Placar da Copa premiado. Olha só isso. Placar da Copa premiado. O Michel vai ligar para você aqui da produção. Em vez de você dizer alô. Não. Placar da Copa premiado. Melhor do que isso aí, meu amigo. Aí não dá, né? Então eu vou dar uma paradinha, porque eu volto já depois da gente ouvir aqui. O Washington Brasileiro, que vai estar aqui no aniversário de Morada Nova, brevemente. Washington Brasileiro, né? Toca aí, Washington.
4: Bora! Washington Brasileiro!
1: Estou bora!
4: Papai.
1: Olha aí, meu amigo Cléo Beto, lá na Vila Sarandi, curtindo nota. Pra você ligado, meu amigo Afonso em Belo Horizonte, meu amigo Disseu no Posto Pedra. Olha aí, segura.

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1: Sou eu aqui na Clube, sempre fazendo o que gosta com seriedade. Agora 13h22 é o Rota no seu rádio. Obrigado aí pelo carinho da sua audiência, tamo junto. Minha amiga Loraide lá na Vila Cajazeira em São João. Meus amigos lá da Prainha em São João, Ponta de Pedra do Araguaia, Ponta de Pedra aqui da Transamazônica. Vicinal Santa Rosa, pessoal da Vila José Martins Ferreira e Vila Santana. Eita, rapaz! Dona Delma, seu João, João da Delma, rapaz! Um abraço pra senhora aí da Vila Santana, ligada comigo. Ela tem um radinho dela lá atrás, tem um... onde a gente fica deitado na rede lá, né, João? Um abraço pra vocês aí, rapaz! Tudo de bom! Pessoal da 1º de Março, Vila Consulta, Vila Ubá, também ali o Araras. Pessoal ali, tá ligado, 21 de abril. Obrigado pelo carinho da audiência de vocês aí, viu? Tamo junto aqui, rapaziada.
2: Aquele abraço.
1: Beleza, tamo junto. Olha só. Deu aquela chuva ontem, foi uma chuva passageira, chuva... pra molhar, deu pra molhar as árvores, segurar as florzinhas, né, do caju, da manga aí, que o verão tava pesado. Não fique pensando que já chegou o inverno, não, isso acontece, principalmente nas mudanças da lua aí, né. Vou colocar áudio da galera aqui, quem mandou o primeiro áudio? Vamos ver quem foi, tem áudio muito, viu. Mande áudio pequeno. Vamos ver quem foi, se é pra mim esse aqui. Alô, boa tarde.
3: Vindo pra cá do jogo. 3-0 para Espanha e 0 para Argentina. Vamos dar uma lapada nessa Argentina, essa nojenta. Vamos dar uma lapada nela. 3-0 para Espanha e 0 para Argentina.
1: Tá bom. Alô, boa tarde.
4: Boa tarde, Rogério Brasil.
1: É pro Rogério esse aí.
5: Boa tarde, Evandro Vale.
1: Boa tarde.
5: Saudações tricolores. Saudações. É o AC. Argentina 2, Espanha 1.
1: 2-1.
5: Vai dar certo. Com fé em Deus. Boa tarde a todos.
1: Tá certo. Alô, boa tarde.
6: Olha, Evandro Vale, boa tarde. Aqui é o Ailton. Ailton pescador, amigo do caroço. Vamos, queria saber se teria como tu passar pra mim o número do caroço lá do Espírito Santo, meu amigo ele. Eu perdi meu celular e aí eu perdi os contatos. Se você puder fazer essa proeza aí pro seu amigo velho.
1: Vou mandar pra você aí, fica ligado aí que já chega aí contigo o número, tá bom? Valeu. Sidney Paiva, boa tarde, Sidney.
7: Boa tarde, meu amigo Evandro Vale, Sidney Paiva do Baralho ligadíssimo aqui no Rota 100,7. É, Evan, rapaz, aquele jogo de ontem, hein? Foi um jogão, Evan.
1: Foi mesmo, jogão mesmo.
7: Argentina, rapaz, quando o time quer ser campeão, né, Evan? Vai na raça mesmo, né, Evan? E os caras...
1: Sete minutos, tudo, a Argentina, né,
7: Messi
1: virou o jogo.
7: Deu dois assistências, né, rapaz? Messi é Messi, né? Pois é, Ivan, estou aqui ligado aqui, ouvindo aqui, Ivan, viu? Jogo é jogado, lambaria é pescado, né, Ivan? O treinador da Inglaterra lá, ele recuou o time, rapaz.
1: Olha, o Tirei falou, 39 anos, né? Só não presta aqui o jogador brasileiro, lá pros caras presta. Aqui o nosso não presta, não. Neymar ficou amargando o banco aí, o jogo todinho entrou 15 minutos. E aí botaram a culpa nele por ter perdido a Copa. O cara tem culpa, pô. O cara entrou 15 minutos pra jogar no último jogo. Entrou contra o Haiti um pouquinho ali. Esse cara quiseram... Levaram só pra fazer a pressão da torcida. O Messi, pra mim, o melhor jogador dessa Copa do Mundo foi o Messi. Ontem eu vi ele passar por 3 jogadores e deu de garapa pro cara lá. Dá assistência, faz gol... O cara tem 40 anos praticamente, tem 39 e uns quebrados aí, entendeu? Aqui o Fábio, melhor goleiro do Brasil, não leva pra Copa porque tem 40 anos. Rapaz, isso é uma brincadeira que os caras fazem, né, rapaz? Entendeu? Tem jogador aqui que deveria estar na Copa do Mundo e não foi. Tem uns pés rapados aí, minha boca. Que levaram, eu não quero mais nem falar disso, que me dá uma raiva danada desse treinador. Nunca ganhou nada lá no país dele pela seleção. Ele foi treinador de time porque também pegou só time de ponta. Ah, ganhou tudo, ganhou tudo por time de futebol. Eu duvido que ele, aí, pegou o Brasil, cadê? O que que ele fez? Saiu nas oitavas, parceiro. Ganhou do Japão na marra. Ali, passou do Japão na marra. Então não venha com negócio de mimimi pra cima de mim, não. Tá? Alô, Zé Neto, boa tarde.
8: Boa tarde, Rádio Clube. Boa tarde, meu amigo Evandro Vale. Boa tarde a todos os ouvintes. Pois é, eu tô vendo você falar aí. No... As férias, os estudantes, né? Antigamente, quando a gente saía de férias. Eita, mas era bom, era uma alegria danada. E quando chegava da férias, o professor ainda mandava a gente fazer uma redação como foi a férias da gente. Aí nem que você não tivesse passado uma boa férias, a gente contava tudo que era de bom, né? Pensou um negócio desse? Mas...
1: É verdade. Ô, rapaz, não dá pro cara quer que eu fale ao vivo, eu não vou falar, não posso falar. Termina, Zé Neto.
8: É tempo bom que não volta mais, né? Pois é, meu amigo, estamos nas expectativas de Copa, né? Vamos ver aí, né? O que é que vai dar. Muita surpreensão aí, seleções boas surpreendidas, a gente torcendo por um e ela perdendo, e o negócio não tá dando certo, não. Pois é, meu amigo, tem um bom trabalho aí, Zé Neto, diretamente aqui da Vila Ponta de Pedra.
1: Valeu, Zé Neto, um abraço para você, amigão.

0: Vamos nessa, vamos nessa. Tem mais áudio que é. Que é agora. Meu amigo Robert do Coquetel. Boa tarde, tá ligado comigo, rapaz. Tá aqui em Marabá ouvindo pelo aplicativo. Fala, Francisco, boa tarde.
1: Eu, Vando Vale.
0: Diga.
1: Meu filho, palmeirense, o placar do jogo. É 3-1 pra Espanha.
0: 3-1
1: Espanha. Tá 3-1 pra Espanha. Tá, meu filho?
0: Tá bom.
1: E é isso. E vai dar um baile de... na Argentina.
0: Certo.
2: Boa tarde, meu amigo Evandro Vale. Aqui é o Silmar Rocha, Evandro.
0: Valeu,
2: Evandro,
0: Silmar.
2: Obrigado aqui na clube, como sempre, né?
0: Certo.
2: Então eu... desde o começo eu falei que a Argentina era... era uma seleção forte que ia chegar entre as quatro. E já está entre as duas, né? Está na finalíssima, como tu acabou de falar. Então eu estou torcendo para a Argentina. Porque o Maradona ganhou duas Copas do Mundo, né? E o Messi merece ganhar duas Copas também. Porque o Messi, ele já ganhou tudo que um atleta no futebol já ganhou, né? Então o Messi merece. Nem a Argentina em si, é o próprio Messi, né? Então eu tô torcendo pra Argentina. Que a Argentina
0: tá certo.
2: Seja campeã do mundo.
0: Tá certo, Silmar.
2: Pela história do Messi, pelo futebol que ele vem jogando, a equipe em si, o coletivo, né? Eles foram com raça, levaram os gols, viraram os jogos, foram pra cima e tá aí na final. Valeu, Evandro, um abraço.
0: Valeu, Silmar, um abraço, amigão.
3: Boa tarde, Evandro Vale. Rapaz, passei muitos dias sem ouvir tua palavra aí, sem ouvir tua voz. Porque meu rádio estava quebrado. Mas ontem eu mandei arrumar, né?
0: Tá certo.
3: Aí ontem mesmo eu mandei um áudio, mas tu não viu não. Aí tô mandando outro hoje.
0: Tá bom, amigão.
3: Pois é, eu tava com saudade do programa, moço. Eu não aguento não sem ele, não. E corri e mandei arrumar o rádio. Mas eu passei uns 3 meses ou mais com o rádio desmantelado.
0: Demorou muito.
3: Não achava que ia endireitasse. Até que eu achei uma lá no São Pedro 2.
0: Sim.
3: Aí ele arrumou pra mim e ficou bom.
0: Tá certo.
3: Boa tarde, Evandro.
0: Valeu, Raimundo. Obrigado. Loura do Carro Branco apareceu de novo. Boa tarde, Loura.
4: Boa tarde, meu amigo Evandro Vale. A Loura por cá, ligadinha na Folha 20. É nós, mano. Boston brasileiro, tudo certo. É só o Lúcio.
0: Valeu. Alô, boa tarde.
5: Boa tarde, meu amigo Evandro Vale. Estamos ligados aqui na Ferreira Moto, na Vila São José.
0: Certo. Um abraço pra galera aí do Ferreira Motos. Alô, boa tarde.
6: Fala, Evandro Vale, boa tarde. Põe o meu placar aí da Copa.
0: Diga aí.
6: Espanha 3, Argentina 0.
0: 3-0.
6: Erasmo, do bairro Amapá.
0: Valeu, tá isso aí. Giovanni Bebê, boa tarde.
7: Boa tarde, meu amigo. É o Evandro Vale, o fera do rádio. Quintou, Quintaneja pra cima, só alegria. Acho que ninguém tá feira pra você, meu amigo. E hoje tem um jogo do gigante, né? Meu Vascão joga hoje, às 19h30. Lá em Salvador, Bahia. Estádio do Barradão. Estádio do Vitória. Vamos pra cima, música da Vitória. Acredito no meu Vascão.
0: Gigante, né?
7: A Argentina passou pro final, né? Agora a Argentina e Espanha, jogo de vez. Tá sendo a promoção pra cá da Copa. Meu placar vai ser Espanha 2, Argentina 1. Sou Giovanni de Souza, do bairro Laranjeiras. Tamo junto, meu amigo.
0: Valeu, Giovanni. Boa tarde. Estou ligado aqui no seu programa. Seu programa é Nota 10. Sou o Marcelo, da Eletrônica. Moro aqui no Residencial Magalhães 2. Valeu, Marcelo. Obrigado, amigão. Alô, valeu, Valdeilton.
8: Boa tarde, Orlando Vale. Que é o Valdeilton Bacabalzinho. Espanha 2, Argentina 0. Vamos dar uma lapada nessa Argentina.
0: É isso aí. Valeu. Meu amigo... Assis, aí é tricolor de coração e ele também tá ligado na clube. Janari, diga lá, Janari.
9: Boa tarde, meu amigo Evandro Vale. É o Janari da Folha 12. Manda um alô pros nossos amigos. E é 2-0 pra Espanha. 2-0 pra Espanha.
0: Certo.
9: Uma boa tarde, meu garoto, e até mais tarde.
0: Valeu, valeu.
10: Fala. Fala aí, meu amigo Evandro Vale. Aqui é o seu amigo Gilbertinho do Jardim. Gilberto Jardim, meu amigo. Um forte abraço aí pra todos os ouvintes.
0: Obrigado.
11: Boa tarde, Alvão do Vale. Aí, mano, aqui é o Zaqueu, taxista do Atacadão. Rapaz, o trânsito aqui tá bom demais com o São Félio, tá tudo normal. Meu amigo, me cadastre o placar do jogo aí.
0: Diga aí, teu placar.
11: Rapaz, como eu não tava querendo muito que a Argentina ganhasse, não, eu vou botar 2x2. Vai ser 2x2 esse placar aí. Eles vão discutir na...
0: Na prorrogação.
11: Só no acréscimo mesmo, que vão discutir lá quem vai ganhar ou nos pênaltis.
0: Certo.
11: Zaqueu, aqui o Tarcísio do Atacadão. Rapaz, tu ouviu o áudio aí, onde saiu aí? Do meu amigo Gilberto aqui, tá mandando pra você.
0: Eu vi.
11: Gilberto aqui da Via Sinal aqui, da...
0: Geladinho.
11: Aqui do Geladinho.
0: Valeu.
11: Da Chácara... A Chácara, é... Como é? Coqueiro, né? Da Chácara Castanheira aqui, um abraço, tudo de bom.
0: Valeu, Zaqueu, um abraço pra ti, amigão. Tudo de bom aí, taxista.
12: Boa tarde, Vando Vale, boa tarde. É o Leonardo aqui da Vila Carrapato, moço. É 2x1 pra Espanha, 2x1.
0: 2x1 pra Espanha, isso aí, valeu.
13: Fala, Vando Vale, boa tarde, meu irmão. Aqui é o Francisco do Bairro da Paz, você tá falando certinho. Esse técnico brasileiro é um técnico pilanta, deixou o Neymar o tempo todo, levou só a pressão do brasileiro. Mas eu ter botado ele, tinha feito igual o Messi, tinha feito a vantagem. Tinha jogado bem, meu irmão. E o pra cá do jogo aí, vou lhe dizer como é que vai ser. Vai ser... jogo aí é 3x2 pra Argentina, viu? 3x2, vai ser jogão, viu, Evandro Vale? É o Francisco do Bairro da Paz, meu irmão. Um abraço.
0: Valeu, é jogão mesmo. É isso aí.
14: Evandro Vale, boa tarde. Evandro Vale, é o seguinte, rapaz, essa Copa aí foi feita pra Argentina e o Campeonato Brasileiro foi feito pro Palmeiras, viu? Isso aí é o monopólio aí da CBF e da FIFA. Isso aí que é a jogada, mano. Isso aí é a jogada deles, entendeu? Tá vendo aí como é que tá aí? Quem é que manda aí na FIFA? O Supremo, tá lá quem é. E na FIFA, na CBF, manda tudinho, menino.
0: Eu vou dar uma paradinha aqui, ouviu uma música boa. Rick Martin e Luan Santana, essa é boa. Volto já, hein? Tudo é estranho. Alô você aí, minha amiga Lindalva, curtindo Rota, na surdina, né?

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1: 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Em Marabá, agora 13 horas 43 minutos, é o Rota no seu rádio.
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1: Ô, maravilha, tamo junto, rapaz. É nós aqui na Clube de segunda a sexta-feira. Tranquilidade na delegacia de polícia, né, galera? Rapaz, esse dia tá bom, não tá? O pessoal tão dando uma trégua, rapaz. É assim mesmo, né? É bom, a cidade tá calma, né? O pessoal não tá aprontando. É. Bom demais. Olha só o que aconteceu. A polícia, o guarda tentou intervir na situação, terminou chamando a guarda municipal. O Moacir Silva de Souza. Ele é agente de trânsito do Departamento Municipal de Trânsito Urbano, o DMTU. Ele disse que ontem, por volta das 20 horas e 55 minutos, estava trabalhando de serviço na viatura 025, integrando a equipe juntamente com o agente Luiz Valber, quando viu o Clevison Oliveira Gomes conduzindo uma motocicleta na esquina com a Avenida 2000, no bairro Belo Horizonte, sem utilizar o capacete, transportando uma mulher e uma criança entre eles dois. E aí, ele deu sinal, ele parou e a viatura, e ao olhar para trás, percebeu que a motocicleta também havia parado. Informou que Clevison desceu da moto, pegou a criança e disse para a mulher, acompanhava, vai amor, vai embora com a moto. Ocasião em que ela tentou deixar o local conduzindo o veículo. Acrescentou que o conduzido colocou um boné sobre a placa da motocicleta com a finalidade de impedir a sua identificação, né? Diante disso, o guarda tentou afastar o boné para ver a placa, momento em que foi empurrado por Clevison, vindo a cair no chão. Informou que, em razão da queda, o guarda sofreu lesão na palma da mão direita. Disse também ainda que, durante a confusão, um outro indivíduo, até o momento não identificado, realizava entregas por aplicativo, aproximou do local e passou a questionar a atuação da fiscalização. Ocasião em que ele, o guarda, esclareceu que a situação não lhe dizia respeito e pediu que ele se retirasse. Esclareceu que Clevis Oliveira permaneceu alterado, passou a proferir diversas palavras ofensivas à guarda, né, chamando de outros palavrão que eu não posso falar aqui. Até que a guarda chegou, meteu a pulseira nele e levou para a delegacia de polícia civil. Rapaz, Clevas, que diabo de valentia é essa para tu errado, sem capacete, uma criança, né? Ele, eu acho que a mãe, né? Pai, a mãe. Não pode, né, rapaz? Não pode. Tem mais áudio aqui, vamos ver. Alô, boa tarde.
3: Boa tarde, Evandro Vale. Cadastro aí no placar do jogo. É o Cícero. Vai ser 3-2 para a Espanha.
1: 3-2 Espanha. Valeu, rapaz. Alô, Edson Fidelis, é? Boa tarde.
4: Boa tarde, Evandro Vale. Parabéns pelo programa, meu amigo. Líder de audiência no horário.
1: Obrigado.
4: Aqui é Edson, da Liberdade. A Argentina passou ontem, né, pela Inglaterra. Eu acredito que vai passar também pela Espanha. Vou deixar meu placar aí. 3-1 para a Argentina.
1: 3-1 Argentina.
4: Valeu. Fechou?
1: Fechou.
4: Um abraço, meu irmão.
1: Valeu.
4: Tudo de bom. Tchau, tchau.
1: Valeu. Um abraço, Edson. Fala, João Gomes, da Maquininha.
2: Boa tarde, meu amigo Evandro Vale, o fera do rádio. Aqui é o João Gomes do Bairro da Liberdade, o 18, passando para avisar a todos que hoje a nossa alegria está na área hoje. O gigantinho da colina, Evandro Vale, do Giovanni Bebê, mais da dona Silene Nabate e o demais gigantinho que tem por aí afora. Hoje, a partir das 19h30, tá Boca Racha, Vitória no Barradão. Taca, taca do Vitória em cima do gigantinho hoje.
1: Aí, Giovanni.
5: Boa tarde, meu amigo Evandro Vale, me apresentando para cada jogo. Spama. 3x1, Spama, 3x1.
1: Certo, valeu.
5: Aqui é a Regiane Marada Nova.
1: Valeu, Regiane, um abraço pra você. Vou dar uma paradinha rapidinho, mas eu volto já.

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1: 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Agora 13h51 é o Rota no seu rádio.
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1: Obrigado, hein, pelo carinho da sua audiência. Tamo junto, rapaz.

0: E atenção! Vou dar um abraço aqui pro Cristiano Lopes, cantor. Ele é deficiente visual, mas ele enxerga um pouco. Sabe, manda áudio, lê, atende telefone, né? Canta muito, canta até inglês. Tá lá no quilômetro 2 em São Félix. Olha, o Thiago Paulo Castro de Jesus, policial militar. Trabalhando ontem por volta das 20 horas, recebeu um chamado via NIOP para averiguar uma possível ocorrência de violência doméstica no residencial Tiradentes, ali no bairro de Morada Nova. Eles foram lá. Chegaram lá, constataram a veracidade do caso. A vítima, machucada, disse que seu companheiro, o valentão Sérgio Filho de Oliveira Cândido, lhe agrediu com chutes na cabeça. Ela disse também que conseguiu se sair dele das agressões e fugir para a residência da sua mãe, que fica em frente à casa, onde buscou o abrigo. Em seguida, a guarnição se deslocou até a residência do elemento do suspeito. Determinou que ele saísse, abrisse a porta. Ele não. Inicialmente ele negou, se recusou a abrir. Depois, ele resolveu abrir o portão com um facão, adotando um comportamento hostil, ameaçador, em relação aos policiais, sendo necessário o uso moderado da força para contê-lo e realizar a contenção. Diante dos fatos, das informações colhidas do local, ele foi devidamente empulcerado e levado à Delegacia Especializada da Mulher no bairro do Amapá. Eita, valentão danado, rapaz. O cara deu chute na mulher, deu chute na cabeça. É o Sérgio Filho, o valentão lá do Tiradentes, né, rapaz? Ora, vamos lá aqui com o áudio aqui pra gente acabar o programa. O pessoal mandaram o áudio tudo junto, né? Alô, boa tarde.
1: Boa tarde, é o Vando Vales. 2-1 pra Espanha em cima da Argentina. Esse é meu placar do jogo. Que é João Jeff do bairro Amapá.
0: Beleza. Gilvan Alves da Vicinal Três Irmãos. Mandou até a foto aqui do rádio. Valeu, Gilvan!
2: Alô, Vando Vale, boa tarde. Aqui é o Raimundo da Três Fronteiras.
0: Certo.
2: Bota uma musguinha pra nós aí, moço. Agora, musguinha do Bonde do Vaqueiro aí.
0: Agora não dá. Eu já vou encerrar o programa com a música gospel, né? Ontem foi o DJ Nen de Coraci que fala de Deus. Hoje já é outro, tá bom? Pode ser amanhã.
3: Boa tarde, meu amigo Evandro Vale. Evandro, cheguei hoje da nossa cidade vizinha, Itupiranga. Fui lá pro aniversário. Muito
0: dançou
3: bom.
0: Dançou muito
3: bom
0: lá? Dançou muito, Lindau?
3: Meu placar do jogo vai ser 3-0 Argentina.
0: Certo.
4: Boa tarde, Evandro Vale, aqui é o Dedé do 40. O cadastro aí no placar do jogo, Evandro Vale. É 0-0 Espanha e Argentina. 0-0, viu? É Dedé do 40, município de São Domingo do Araguaia. Tamo junto.
5: Boa tarde, meu amigo Evandro Vale, boa tarde a todos os ouvintes do maravilhoso programa Rota 100,7 Clube FM. Evandro Vale, bota no placar do jogo aí, cara. Eu sou fã do Messi, mas não sou argentino, entendeu? Sou fã do jogador do Messi. Não gosto da Argentina, esses caras são racistas e eu não gosto deles. Cara, 3-1 pra Espanha, entendeu? 3-1 pra Espanha em cima da Argentina. Tô por cá, Vando Vale, aqui já são 18 horas e 50 minutos, chegando em casa agora. Tô por cá, sempre na sua sintonia, viu? Fala que é o Lereca de Rotterdam, na Holanda. Obrigado,
0: um abraço.
5: Sempre na Clube FM.
0: Tá ouvindo Rota Internacional Lereca, lá em Rotterdam, na Holanda. Como também minha amiga Letícia Jucá, tá lá na Itália, meu amigo. Ali não perde um programa, todos os dias ligada comigo. Obrigado. E o Lereca também. É os dois, né? Tamo ligado. É tudo ouvinte nosso, graças a Deus, né, rapaz? gente fica feliz demais pela quantidade de ouvintes que a gente tem. A gente agradece demais, tá certo? Muito obrigado mesmo de coração. É nóis. Estamos chegando já ao final do Rota. É, o tempo passa rápido, né, rapaz? Imagina quando a gente era meia hora. Aí, meu amigo, o negócio era complicado. Muita gente fala com o diretor, bora aumentar o tempo. O diretor aumentou. Pessoal, manda áudio mais cedo pra gente ir cadastrando aqui, viu? Porque senão fica difícil, tá? A gente tem que cadastrar aqui tudinho pra meu programa agora, meu. Tu vai ver, não vai demorar muito agora, a gente vai sortear alguém aqui no Rota. Pode ter certeza disso, né? Pode ter certeza. Eu boto fé, tá bom? Bom, estamos chegando já ao final, deixa eu ver aqui, tem mais um aqui pra cadastrar. É, eu aqui, o Natanzinho ali na FM 91, ele cadastra lá e eu cadastro aqui. Então, uma disputa danada, é muita audiência também, graças a Deus, nas duas rádios nossas aqui. Né? Fazer o quê, né? A gente, graças a Deus, faz um trabalho muito bom, todos os colegas, né? E a gente vai levando. Certo? Vamos levando, vamos chegando. Abraçando você que tá aí pescando, rapaz. Tem muita gente pescando, né? Dando aquela pescada. Muito bom. Bom, vamos chegando ao final do Rota de hoje, já 13 horas. Mais 59 minutos e 40 segundos. Termino o Rota de hoje, desta quinta-feira. Apresentação é nossa, é o Vando Vale.
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0: A direção geral é de Edinaldo Antônio. Não desliga o rádio, não. Vem aí Zeca Moreno e o Clube da Tarde. Eu fico por aqui, de olho na grande cidade. Você curte aí. Até amanhã, galera. Fui.

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2: E aí, rapaziada? Cheguei por aqui, meu povo.
3: Zeca Moreno.
2: Com a graça de Deus e a proteção de Nossa Senhora de Nazaré. Opa, já cheguei. Estou aqui para te fazer feliz. Estamos juntos mais uma vez na 100,7 FM, a sua melhor companhia da tarde. No carro, no trabalho, é só aumentar o volume aí, curtir sem moderação. Hoje, dia 16 de julho de 2026, chegamos à quinta-feira. Muita música, informação até às 18 horas. Já já tem giro esportivo. Aqui as notícias do esporte com os nossos repórteres. Também vamos trazer notícias das celebridades, dos famosos, ali direto do portal dol.com.br. Aconteceu, tá no Dol Carajás. Hoje, dia 16 de julho, dia de Nossa Senhora do Carmo. Ah, os devotos de Nossa Senhora do Carmo, boa tarde. Logo mais às 7 da noite, na Igreja dos Capuchinhos, lá na Santa Maria dos Anjos, tem a bênção dos escapulários. Hoje uma missa especial em honra a Nossa Senhora do Carmo. Frei Felipe está convidando todos os devotos. Olá, boa tarde para vocês. Está no ar o seu Clube da Tarde. Eu quero aqui a sua participação pelo 94-91-62-24-80. Tem jogo da final, né? Espanha e Argentina, domingo, dia 19 de julho, às 16 horas. Para participar, já mande seu placar pelo WhatsApp. 94-91-62-24-80. É o zap da Clube para você participar. Já salva aí no seu celular para você já mandar aqui o seu placar do jogo da final da Espanha-Argentina, interagir aqui na programação da Clube. Ah, nós vamos até às 18 horas na sua companhia. E você já sabe, né? Você que acompanha aqui o Clube da Tarde, todos os dias a gente começa o programa sempre com aquela mensagem positiva. Cada dia apresenta escolhas que moldam o futuro. Antes de agir por impulso, reserve um momento para ouvir a direção de Deus. A sabedoria evita desgastes desnecessários e ajuda a enxergar oportunidades que passariam despercebidas aos olhos apressados. Deus já preparou esta quinta-feira para ser um dia de portas abertas, respostas inesperadas a favor sobre tua vida. Aquilo que estava parado pode começar a se mover a partir de hoje. E vamos começando essa quinta-feira com aquela música que você gosta de ouvir.
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0: Produção, que honra demais poder estar aqui, viu?
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Wesley Safadão, Silvana Aquino, Eclipse Total aqui na Clube 100,7. Teve também Grupo Menos é Mais, Saudade Inconveniente com Pablo. FM. 14 horas e 22.

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9: Aqui o zap é o 94-91-62-2480, já está liberado para mandar aqui o placar. Espanha e Argentina se enfrentam na final, né? Domingo, dia 19 de julho, às 16 horas. Mande aqui pelo zap da Clube. Já já tem Conexão Clube 91. 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É hora do Tiaguinho. Pensamentos intrusivos.

0: aqui no Clube da Tarde, Wesley Safadão, Rei Vaqueiro, Displicente. Vamos agora àquela conexão com a Clube 91, conexão, emissoras do Grupo RBA.
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0: Chegamos à quinta-feira, final de semana, o sextou é logo ali, viu? 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Eu vou falar com o Natanzinho. Oi, Natan, tudo certo por aí? Boa tarde.
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2: Por lá, Zeca Moreno. Fala, Zeca.
0: Quintou, boa quinta-feira para todos. Final de semana, o sextou é logo ali.
2: É.
0: Grande abraço para você. Olha, vai ter Mara Verão, vai ter uma super aparelhagem, né? O Tupinambá tocando toda.
2: Sábado, dia 18, né?
0: Isso, exatamente.
2: No domingo tem Calcinha Preta.
0: Rapaz, mas antes tem o Fábio de Melo, viu?
2: É, Fábio
0: rapaz,
2: de Melo.
0: Esse Maraverão tá incrível, viu? Vamos aproveitar, né? 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
0: Quinta-feira. 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
9: Vocês precisam admitir alguma coisa.

aqui é a Clube, a rádio oficial das músicas boas. Admita, Matheus e Cauã, Lauana Prado, já já eu volto. 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
10: Na Clube, agora 14h45.

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0: obrigado aqui na Clube Zainara. O sucesso da Zainara, Algema. Você curtiu aqui também o Jeito Inocente. Dá uma segurada com o Léo Santana. Lia Soares, Teu Amor é Meu. Oi, família Clube, boa tarde.
1: Boa tarde, meu nome é Miriam. O placar da Copa: 2 Argentina, 1 Espanha.
0: Zeca Moreno. Obrigadão, Miriam, pela sua participação aqui. Placar da Copa, Espanha e Argentina. E você poderá ganhar nesse placar aqui muitos prêmios, viu? 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Se o acertador for associado do grupo Centropax e estiver em dia, receberá R$1.000. 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Se houver mais de um acertador, será feito um sorteio entre os participantes. Após o sorteio, será feita uma ligação para o ouvinte sorteado. Quando o seu telefone tocar, não pode dizer alô, diga senha. Placar da Copa premiado, viu? Tem que responder assim. Boa, boa sorte. Já manda aí. Quem vai levar essa, hein? Espanha ou Argentina aí na final da Copa do Mundo? 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
0: FM 14:57.

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0: Estamos de volta aqui mandando aquele boa tarde para você que está na sintonia da Clube, aí pelo bairro Liberdade, Independência. Um abração, muito obrigado mesmo pela audiência, onde você estiver, com quem você estiver aí na sintonia da 100,7. E aí, quem vai levar? Espanha ou Argentina? Domingo, dia 19 de julho, às 16 horas. Acertando o placar da Copa, você poderá ganhar prêmios, isso mesmo. Oi.
1: Boa tarde, Zeca Moreno.
0: Oi, beleza.
1: Aqui é o Edeval do bairro Infraero. O cadastro tem no placar do jogo. Espanha 2, Argentina 1. E uma boa tarde a todos.
0: Boa tarde. Não esquece, viu, que após o sorteio será feita uma ligação para o ouvinte sorteado. Quando seu telefone tocar, não pode dizer alô, diga a senha. Para cada Copa, premiado para você faturar os prêmios aqui, viu? Olha, minha gente, o garoto Lamine Yamal dá um show de bola, de humildade na Copa do Mundo. Na classificação da Espanha para a grande final, o jovem astro brilhou em campo e também no visual, usando uma faixa na cabeça. Você já viu que ele sempre faz alguma homenagem especial, né, com aquela faixa na cabeça? E ele com o número 08304, né? Ele se apresentou com o código 08304. E esse código, você sabe? Esse código postal de Rocafonda, o bairro operário de imigrantes onde ele cresceu. E aqui vale o destaque, né? Que coisa bonita, né? Ver o garoto que hoje está no topo do planeta fazer questão de carregar e valorizar suas raízes no futebol da ostentação. E Yamal mostra que não esquece de onde veio e joga por toda a sua comunidade, né? É craque dentro e fora de campo. Lamine Yamal usa faixa com essa nova mensagem nesse jogo, né? E agora você ficou sabendo aí qual o significado, né? Para mostrar e valorizar as suas raízes. Parabéns, né? E a música que não para, na Clube, no seu Clube da Tarde.

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3: Todo mundo ouve aqui na Clube, o Cherry Cherry Lady, aqui do Modern Talk, com esse DJ, ficou muito bom pra agitar o seu verão 2026. Vamos girar agora!
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3: Vamos girar no esporte com o nosso querido Rogério Brasil, que está chegando aqui com as principais notícias do esporte nesta quinta-feira, para você ficar antenado. Vai lá, Rogério!
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5: Tudo bem, amigos? Tô na área com informações do esporte. Olha, o Paysandu anunciou a saída do lateral direito JP Galvão. O atleta chegou para ser opção de substituição a Edilson, titular absoluto do time, mas estava há 2 meses sem ser relacionado para os jogos. O jogador de 25 anos chegou ao clube bicolor por meio de empréstimo junto ao Botafogo. Somente atuou 10 jogos com a camisa do Papão. O último jogo em que ele esteve em campo foi contra o Botafogo da Paraíba no dia 3 de maio, pela quinta rodada da Série C do Campeonato Brasileiro. A CBF alterou o procedimento para responder às reclamações dos clubes sobre arbitragem e ampliou o prazo para os retornos. Antes, as respostas eram apresentadas em reuniões realizadas após as partidas. Agora a entidade terá até 10 dias úteis para analisar e responder às solicitações. Segundo a comissão de arbitragem, os pedidos passarão por uma triagem que definirá o nível de prioridade de cada caso e a urgência na análise da resposta. A Lazio da Itália apresentou uma oferta de 8 milhões de dólares, cerca de 46,7 milhões de reais, na cotação atual ao Fluminense, pelo atacante John Kennedy. Por outro lado, a equipe tricolor pediu 12 milhões, cerca de 70 milhões de reais, na cotação atual para vendê-lo. Nesta temporada, John Kennedy é o artilheiro do Fluminense com 14 gols em 35 partidas e tem contrato até o final de 2027, junto ao Clube Carioca. Valeu, rapaziada, até a próxima com mais notícias do esporte. Da redação, Rogério Brasil, para a melhor programação do seu rádio.
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3: Obrigado, Rogério, amanhã te aguardo por aqui.
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3: E quem tá por aqui é o Sebastião Rocha, boa tarde.
7: Boa tarde, Zeca Moreno. Argentina 3, Espanha 1, Sebastião Rocha do quilômetro 7.
3: Obrigadão, tarde, Sebastião, todos aí do quilômetro 7, obrigado pela audiência, pessoal aí da Rua do Comércio.
8: Aquele abraço.
3: Obrigadão, boa tarde. 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E aí, quem vai levar, hein, na final aí da Copa do Mundo, Espanha ou Argentina? Domingo, dia 19 de julho. Se houver mais de um acertador aqui no placar da Copa, será feito um sorteio entre os participantes. O nome do acertador será divulgado na segunda, na Clube, na 91. Após o sorteio, será feita uma ligação para o ouvinte sorteado. Quando seu telefone tocar, não pode dizer alô, tem que dizer a senha. Placar da Copa premiado. Tudo bem? Tudo certinho? Tá todo mundo aqui. Qual é o seu placar aqui no, na Clube?
7: Boa tarde, me cadastro no placar do jogo. 4-2 para a Espanha, Maciel.
3: Valeu, Maciel, tamo juntão.
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7: Na Clube, agora 15 horas e 27 minutos.
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7: E atenção, o Senado aprova penas mais duras para agressões contra profissionais de saúde e educação. O plenário do Senado aprovou o projeto de lei número 2672/2025, que aumenta as punições para crimes cometidos contra trabalhadores nas áreas de saúde e educação em serviço. A proposta altera o Código Penal, endurecendo penas para delitos como lesão corporal, desacato, ameaça e homicídio, que, a depender do caso, podem ser ampliadas em até 2/3 ou até mesmo dobradas. Como o texto foi modificado pelos senadores, ele retorna para nova votação na Câmara dos Deputados. A urgência na medida reflete a rotina de vulnerabilidade desses profissionais, especialmente em escolas e unidades de pronto atendimento, UPAs, né? De acordo com o debate no Senado, médicos, enfermeiros e professores frequentemente se tornam alvo da violência e da revolta da população, funcionando como um para-choque de falhas estruturais e da falta de assistência do próprio Estado. Então tá aí, né? Às vezes o cara chega lá revoltado, com o filho ali, com dor, né? Aí quer descontar no profissional lá, que não tem nada a ver com essa falta de estrutura. E aí, quando falta vaga na escola, o pessoal quer descontar, né? Então não pode, né? É o pessoal que tem que melhorar, né? O governo, essa estrutura, e tá aí, né? Não é só alterar o Código Penal, né? Aumentar as penas para quem comete esse tipo de violência. Que a pessoa que está lá trabalhando não tem nada a ver, mas é preciso também o pessoal fazer a parte deles.
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0: embaixador Gustavo Lima. Dose tripla aqui com Bala Alojada, inventor de amores, e começamos aqui com ele e o Luiz Fonsi cantando essa cúmbia Vagabundo. Bala Alojada, especialmente pra Aline, que tá na sintonia da programação da Clube nessa tarde. Você em casa, no trabalho, no carro, boa tarde. E aí, pessoal da feira, Miguel Pernambuco, também ali do terminal rodoviário, um abraço. Benedito Leão, grande amigão aqui da programação da Clube. É muita honra ser seu amigo, viu, Benedito Leão? Obrigado, bom coração. Tudo de bom.
1: Aquele abraço.
0: Aí do setor de combustíveis, meu querido Benedito Leão, boa tarde.
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0: Hoje é dia de cantar parabéns para muita gente maravilhosa de aniversário hoje. Minha querida Exília de Jesus. Tudo de bom, grande abraço para você, dona Exília, evangélica, é contato comercial também aí de empresas. Grande abraço. Gisele Nunes, João Bosco Silva, da Silva Bosco, parabéns. James Oliveira, grande categorizado repórter do Grupo RBA, ali da Rede Brasil Amazônia de Comunicação, da RBA TV, está sempre ali no Barra Pesada. James Oliveira, o nosso abraço, muita saúde, felicidade. Você é gente boa demais, viu? Tudo de bom, né? A Levita Rodrigues também, nesse dia 16 de julho. Cássio Renato, Léo Ribeiro, Luciane Cavalcante. Hoje é aniversário também do seu Antônio Soares, meu querido amigo Antônio Soares. Tá de aniversário lá de Currais Novos, do Rio Grande do Norte, né? Caba bom demais, viu? Antônio Soares é o pai da Maiara, da Maiane e do Muriel. E a dona Dora tá feliz da vida lá, né? Fazendo aquele bolo. Grande abraço, né? E o meu irmão, que eu amo muito, Djalma Oliveira, lá da Revemar Motocenter, tá de aniversário hoje. Que Deus te ilumine. A Rosângela hoje acordou cedo, junto com a sua filha, Amanda, aquele bolo, né? A Alana também, aquele abraço. Neto, a mamãe, né? Tá muito feliz, a dona Eusalina. Djalma, você é muito gente boa, parabéns, felicidade. Que Deus te ilumine e te guarde, né? Muita saúde, e o resto todo mundo corre atrás, né? Parabéns aos aniversariantes desse dia, 16 de julho. 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Quem vai levar a final, Espanha ou Argentina, manda aqui o placar pelo 94-91-62-2480. Após o sorteio, será feita uma ligação para o ouvinte sorteado, Quando seu telefone tocar, não pode dizer alô. Diga a senha pra cada Copa premiado. Tá fácil, fácil. 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
8: Tá todo de volta aqui no Clube da Tarde, te fazendo companhia até às 18 horas. Família Clube.
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8: Tá todo mundo aqui, oi.
10: Olá, boa tarde, meu amigo Zeca Morena, que é o Falso Play. Beleza? Zeca, manda um alô pra essa galera aqui da Ferida 28, né? Codó, Machinha, meu amigo Sr. Raimundo, e também pra minha esposa Wanda, e todos aqueles que estão ligados aqui na programação da Clube 100,7. Boa tarde, meu garoto.
8: Boa tarde.
10: Tchau, obrigado.
8: Obrigadão, obrigadão, Falso Play, toda a galera aí da Folha 28. Aquele abraço também ao Raimundo Gomes, lá na Folha 29, toda a sua família. Demerval Bento, a galera do Sintesp, também tá por lá sintonizado na Clube 100,7. Obrigado, uma boa tarde, né? Pessoal que sintoniza a 100,7 na Folha 27 também, um abraço. E agora aqui vamos falar um pouquinho do mundo das celebridades nesta quinta-feira, final de semana é logo ali. Olha, minha gente, no mundo das celebridades, a apresentadora Sônia Abrão decidiu colocar um ponto final nos boatos de rivalidade com o ator José Loreto. A polêmica começou após a escalação de Loreto para interpretar o cantor Chorão, né, que era primo da jornalista, em uma nova cinebiografia. Na época, Sônia declarou que não conseguia enxergar a essência do primo no ator. Durante o programa A Tarde é Sua, a apresentadora esclareceu que não há qualquer desentendimento entre os dois e fez questão de elogiar o trabalho do artista. Abre aspas aqui. Isso com o Loreto já está mais do que resolvido. E já deu em entrevistas para o nosso programa, foi super amigável. O que eu disse que na época eu não via como Chorão, não via ele como Chorão, não pela aparência física, mas pela alma e presença. Mas eu espero ver o filme e realmente sentir o meu primo ali na tela. O próprio José Loreto já levou a situação com leveza e chegou a convidar a jornalista para assistir a estreia lado a lado para saber a opinião real dela dessa cinebiografia. A cinebiografia de Chorão, líder do Charlie Brown Jr., ainda não tem data de estreia confirmada, mas promete dar o que falar. Já já a gente volta aqui na Clube com mais novidades para você aí na sintonia da Clube. Um grande abraço para você que está na sintonia da Clube, aonde você estiver. Vai ligando aqui pelo 94-91-62-24-80. É hora da Terra Vista. É Mel Pinheiro.

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1: Lima Neto, pra galera da DN Distribuidora lá da Orla, um abração pro Nestor, aquele abraço, né, a galera que tá indo pra praia, sempre dá aquela passada lá, grande abraço, né, toma aquela gelada, lá na DN Distribuidora do Nestor. Também um abração pro Ronaldo, lá do Quero Sim Bebida, tá na sintonia da clube. Otávio Moreno, professor Otávio Moreno, tá de férias, tá curtindo lá com o professor Amailton, na zona rural ali, de Morada Nova, São Félix.
2: Boa tarde, Zeca Moreno, aqui quem fala é Otávio. Estou eu aqui ao lado do Perna Grossa, seu fiel ouvinte aqui na terra do Amailton, desde já agradecendo toda a sua simpatia e elegância de todas as tardes.
1: Brigadão, uma boa tarde para você. Curtiu aí Lima Neto na programação da 100,7. 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Alô, Amailton, tá ligadão na clube. Otávio, Perna Grossa, pessoal de Morada Nova, São Félix.
3: Aquele abraço.
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1: 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Na clube, 16 horas, 2 minutos.
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1: Na Clube FM, 16 horas e 7 minutos.
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1: E quem vai levar essa final, em Espanha ou Argentina? Domingo, dia 19 de julho, tá rolando aqui o placar do jogo com muitos, muitos prêmios. Após o sorteio, será feita uma ligação para o ouvinte sorteado quando seu telefone tocar. Não pode dizer alô, diga a senha. Placar da Copa premiado. Não vai marcar bobeira, família. Corre.
16: Boa tarde, Zeca. Aqui é o José de Santa Rosa, ligado no programa.
1: Beleza.
16: Zeca, me cadastra esse placar do jogo de Espanha e Argentina. Jogão, né? Mas o meu placar é 1-0 para a Espanha. Zeca, e manda a senha, Zeca, que a gente esquece da senha. A gente anota logo.
1: Anota aí, viu? Placar da Copa premiado. A senha é placar da Copa premiado. Só falar isso, não vai marcar bobeira. Fala o meu nome aí, menina.
17: Zeca Moreno.
1: Tamo juntão aqui na 100,7. E agora... deixa eu falar de um assunto aqui, minha gente, que está dominando as redes sociais e a repercussão de um vídeo gravado lá na Ilha do Marajó por influenciadores bem conhecidos, né? A Lia Mendonça, o MC Daniel, Cris Dias e Débora Paixão, né? Esse conteúdo que mostra o preparo de um búfalo para consumo ultrapassou a marca de 26 milhões de visualizações e dividiu opiniões na internet. No vídeo, o animal aparece abatido, sem pele, sendo carregado em um rio e depois assado inteiro em uma churrasqueira improvisada. De um lado, os internautas e entidades de proteção animal criticaram as imagens, classificando a exposição como exagerada, uma banalização da vida animal... por engajamento, né? Do outro lado, defensores e os próprios influenciadores alegam que o consumo da carne de búfalo faz parte da cultura e economia marajoara, que o abate foi legal e fiscalizado, que a carne foi distribuída em marmitas para a comunidade local. A discussão segue quente nas redes, afinal, é tradição ou espetáculo por likes, hein? O que você acha, né? O limite entre a tradição e os cliques. Olha, minha gente, vamos colocar as cartas na mesa, né? Sobre essa polêmica do búfalo lá no Marajó. Para começo de conversa, criticar o consumo. Vamos colocar as cartas na mesa, né? Sobre essa polêmica do búfalo lá no Marajó.

verdadeiro problema aqui não é o cardápio, mas sim o espetáculo. O que chocou e gerou tanta revolta não foi o fato de comerem a carne, mas sim a forma como o animal foi morto, foi exposto nas redes sociais. Aquela cena do búfalo sendo carregado sem pele na água, no meio de risadas e poses para a câmera, cruza uma linha tênue, transforma o que deveria ser um processo natural de subsistência ou tradição gastronômica em um mero acessório para gerar cliques. Polêmica, claro, muito engajamento, mesmo que o abate tenha sido legal e a carne tenha virado marmitas para quem precisa, o que é excelente. O respeito pelo animal deve existir no início e ao fim. Tradição merece respeito, mas a sensibilidade do público, a ética com a vida animal também, né? O limite entre valorizar a cultura local e usá-la como palco de exibicionismo na internet é bem claro. E dessa vez, o exagero falou mais alto, né? Modera aí, né, pessoal? E agora, pra quem tá nesse verãozão aí, pela orla, pelos balneários... Ah, essa aqui vai dar sede, viu?

0: Clube, Super Banda R15, DJ Júnior Salles.
1: WhatsApp da Clube 99162-2480.
0: Banda R15, sorri, sorrei, boa tarde, família Clube. Como é que vocês estão? Tá tudo bem? Bem-vindos aqui à melhor programação.
2: Boa tarde, Zeca Moreno, cadastro indo pra cá do jogo, da seleção. É 0-0. Argentina e Espanha, viu? 0-0.
3: Pode zoar com uma
2: Cajarana, de São Miguel da Conquista.
0: Cajarana, brigadão.
2: Tamo aqui na pega, tamo aqui numa capina aqui na chácara e tamo ligado na melhor, é o Cajarana, viu?
0: Valeu, Cajarana, você apareceu, rapaz, tá? Brigadão pela audiência, grande Cajarana. Pessoal na sintonia da Clube 100,7. E aí, qual é, quem é que vai levar, hein? A Argentina ou a Espanha?
2: Boa tarde, Zeca Moreno, meu amigo.
0: Beleza?
2: Aqui é o Denilton Gomes. Ao pra cada Copa aí do jogo, Espanha 2, Argentina 1, viu? Boa tarde, Zeca Moreno. É o Denilton aqui da 27, viu?
0: Valeu, Denilton. Aquele abraço. Todos aí da Folha 27, da Folha 28, vocês aqui das Folhas da Nova Marabá, lá na Folha 1 também, tá todo mundo ligado. Minha amiga Alessandra. Hoje quem tá de aniversário é o James Oliveira, nosso repórter aqui da RBA. Parabéns, muitas felicidades, muito ano de vida. Djalma lá na Revemar Motocenter, aquele abraço, brigadão pela audiência. Quem se liga na Clube, pessoal dos bares, a lanchonete, o Goiano lá no restaurante do Goiano, tá ligadão, obrigado pela audiência. O Ilídio e a Divina, lá da Ideal Tecidos, um abração. Seu Antônio, que é conhecido como Gordo da Estela, boa tarde.
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0: 16 horas e 24.

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0: você poderá ganhar prêmios aqui na programação da Clube no placar para a Espanha e a Argentina. Deixa eu falar aqui dessa listona de prêmios que você poderá ganhar também. Faturar uma grana que vai fazer aí a diferença na sua vida. Manda aqui.
1: Arrocha, mamãe.
0: Você poderá ganhar R$200 em dinheiro da Reluz Materiais Elétricos, VP7, Folha 28, uma camisa oficial do Águia, loja Águia Store, térreo do Supermercado Líder, R$200 no oferecimento da Marabá, que 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Se houver mais de um acertador, será feito o sorteio entre os participantes e diz o regulamento também, né? Após o sorteio, será feita uma ligação para o ouvinte sorteado. Quando seu telefone tocar, não pode dizer alô, diga a senha para cada Copa premiado. Aí...
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0: Isso é bom demais, viu? Não pode esquecer a senha. Qual é a senha? Quando a gente ligar, placar da Copa premiado. E a família Clube já pode participar aqui comigo. Tudo de bom para você que está em casa, no trabalho, em qualquer lugar.
3: Fala, meu amigo, Zeca Moreno. Beleza? Boa tarde. Coloca uma música aí boa para nós. Manda um abraço também para a galera da Gold Truck, do nosso amigo Micael Cadu. Um abraço.
0: Valeu, brigadão pela audiência. É o professor Dalso oferecendo música para toda essa galera do bonde do forró.

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0: A primeiríssima do seu coração, a rádio que te faz companhia e bota a companhia boa nisso. Todas as tardes estamos por aqui. E aí, a família Clube, boa tarde.
1: Boa tarde, Zeca Morena. Aqui é a Jana Lé do bairro da Amapá. Gostaria de participar do placar do jogo. 2-1 para a Espanha.
0: Obrigadão e boa sorte, viu? Após o sorteio, a gente vai fazer uma ligação para o ouvinte sorteado. Quando seu telefone tocar, não pode dizer alô, diga senha. Placar da Copa premiado. Esse é a senha que está valendo aqui na programação da 100,7. Manda aqui pelo 94-91-62-2480. Raimundo da Eletrônica, na Marabá Pioneira, está na sintonia da Clube. Brigadão pela audiência.
2: Isso aqui é Moreno, Armando, aqui do São Félix.
0: Fala, Armando.
2: Me cadastra aí no placar da Copa. 1-0 para a Argentina.
0: Boa sorte. Clube FM 16:43.

0: município de Novo Repartimento. 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
1: Estamos de volta aqui na Clube, uma boa tarde para você, na sintonia da 100,7, que tem também música e notícia. Olha, Marabá, já aconteceu aqui em Marabá a abertura da 100ª edição do Projeto Rondon e se tornou sede da Operação Carimbó, né? Começou no último sábado, dia 11, as atividades da 100ª edição do Projeto Rondon, iniciativa de extensão universitária coordenada pelo Ministério da Defesa, reúne estudantes e professores de instituições de ensino superior de todo o país que desenvolve ações voltadas ao fortalecimento da cidadania e do desenvolvimento social. Nesta edição, realizada por meio da Operação Carimbó, o município e a sede logística dos trabalhos são executados entre os dias 11 e 23 de julho em 18 municípios do sul e sudeste do Pará e da Ilha do Marajó. Durante a Operação Carimbó, os chamados rondonistas atuarão em áreas como saúde, educação, cultura, direitos humanos, justiça, meio ambiente, comunicação, tecnologia, produção, trabalho e comunicação social. A programação inclui oficinas, cursos e capacitações voltadas ao fortalecimento da autonomia das comunidades e à construção de soluções sustentáveis para problemas locais. Em Marabá, a execução da atividade ocorre em parceria com a Prefeitura, por meio da Secretaria de Assistência Social, Proteção e Assuntos Comunitários, SEASPAC, da Secretaria Municipal de Educação, SEMED, mais de 10 equipamentos da assistência social estão recebendo oficinas durante o período da operação. Aconteceu, ligue na Clube, aconteceu também, está no portal do Carajás, também no Jornal Diário de Carajás, nas nossas plataformas digitais, tudo sobre a operação do Projeto Rondon, a denominada Operação Carimbó.
2: No piano, Dudu Borges.

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1: Verônica Carvalho, que emoção, né? Jogo marcado. Denise Lima, anjos como você, esse super melody, começamos aqui com Trai a Veia, os corações não são iguais.

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2: 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Uma boa tarde lá para o seu Maurício, toda a sua equipe. E aí, quem tá por aqui?
3: Boa tarde, Zeca Moreno. Aqui é o Marcelo Novo Horizonte. Me fala, Marcelão. No placar do jogo aí. Meu placar é 3-1 para a Espanha.
2: 94-91-62-24-80. 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
2: Clube 16 horas, 2 minutos.

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0: Salve, Summer Body, aqui na Clube, no ritmo de reggae pra você. Boa tarde. Você em casa, você no trabalho, no seu carro aí, pessoal da oficina mecânica, das borracharias também, brigadão pela audiência. 94916224 80, pra você mandar aqui, quem vai levar, Espanha ou Argentina? Domingo, dia 19 de julho. Quando a gente ligar, a senha é pra cada Copa premiado, viu? Não diga alô.
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0: 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E aí, família Clube, tá tudo bem? Boa tarde.
2: Boa tarde, Zeca Moreno. Me cadastra aí no placar do jogo. É 2-1 pra Espanha. É a Priscila Feitosa da Folha 16.
0: Obrigadão. Daqui a pouquinho você vai saber aqui. Você vai saber quais os produtos brasileiros serão afetados pelo tarifaço de Trump. Já já aqui nas notícias, muitas notícias interessantes do Dol Carajás. Já já eu falo, depois do intervalo. Ainda tem Medusa.

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0: Dezessete horas e 23.

0: Notícias que merecem a sua atenção aqui do portal do Carajás. Aconteceu, tá no do Carajás. Os Estados Unidos divulgaram a lista de produtos brasileiros que serão atingidos pela tarifa adicional de 25% anunciada pelo governo do presidente Donald Trump. A medida foi oficializada na quarta-feira e passa a valer em 22 de julho. A sobretaxa foi adotada com base na seção 301 da Lei de Comércio 1974, mecanismo utilizado pelo governo norte-americano para investigar práticas comerciais consideradas prejudiciais aos interesses do país. A decisão integra uma apuração conduzida pelo escritório do representante de comércio dos Estados Unidos, que avalia possíveis impactos das relações comerciais com o Brasil. Então, os principais produtos afetados pelo tarifaço: etanol, calçados, vestuário, açúcar orgânico, papel, máquinas agrícolas, equipamento de mineração, ferramenta de jardinagem, maquinário elétrico, bens de capital, produtos químicos diversos, itens industriais processados, manufaturados em geral. Todos os detalhes dessa listona aqui já em dol.com.br. Você fica sabendo aqui das principais notícias do dia. Veículos mais baratos, isenção de imposto para idosos na compra de carro avança no Congresso. A proposta de isenção de imposto para idosos prevê desconto na compra de carros novos, mas ainda depende de aprovação do Congresso Nacional, né? Já estão debatendo isso aí. Quem sabe vai melhorar aí para os idosos adquirir aí o veículo. São muitas notícias, porque o Pix virou alvo dos Estados Unidos. Entenda, a decisão dos Estados Unidos fez com que o país aplicasse uma sobretaxa de 25% sobre os produtos brasileiros. Entenda por que tudo isso, viu? Acessando dol.com.br. Agora aqui uma notícia triste, né? Do mundo dos famosos, de cortar o coração. Ícone do telejornalismo, filha homenageia Renato Machado com mensagem emocionante: te amo. Duda Machado homenageia seu pai Renato Machado com uma mensagem tocante após a sua morte. A atriz dubladora Duda Machado usou as redes sociais nesta quinta-feira para prestar uma homenagem ao pai, o jornalista Renato Machado, que morreu aos 83 anos. O ex-apresentador do Bom Dia Brasil, da TV Globo, estava internado na clínica São Vicente, na Gávea, zona sul do Rio de Janeiro. Em uma mensagem emocionada, Duda afirmou que o pai partiu da maneira como desejava e celebrou a trajetória construída por ele ao longo da vida. Hoje me despeço de você, que foi embora do jeito que queria. A atriz também relembrou momentos de carinho vividos ao lado do jornalista e destacou que ele teve tempo de realizar seus sonhos e conhecer a neta Serena, de quase um ano, fruto do seu casamento com Alex Miller. Hoje celebro seu carinho, seu beijo na testa, sua mão acolchoada me protegendo quando freava de forma brusca no carro. Me despeço celebrando tudo que você construiu, publicou. Em outro trecho da homenagem, Duda declarou: te amo para sempre. Deu tempo de tudo, pai. Deu tempo de viver cada segundo, até de conhecer sua neta, que sempre viverá sabendo que teve avô mais lorde que existiu, né? A morte de Renato Machado foi confirmada pela TV Globo, que não informou a causa do falecimento. Ao longo de mais de 4 décadas de carreira, o jornalista se tornou um dos principais nomes do telejornalismo brasileiro. Na emissora, apresentou programas como Bom Dia Brasil, Jornal da Globo, integrou a bancada do Jornal Nacional e também atuou como correspondente internacional e repórter especial. Ele era um lorde mesmo, né? Eu sigo aqui uma página dele no Instagram, né? Que ele ensina como saborear um bom vinho, né? E era um grande jornalista. Descanse em paz. Tá todo mundo aqui participando pelo 94-91-62-2480. Aqui dá melhor. 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Quem está por aqui é a Marlene. Oi, Marlene, como é que você está? Bem-vinda, boa tarde.
1: Boa tarde, Zeca.
0: Tudo bem?
1: Zeca Moreno, me cadrasta no placar aí. É Marilene aqui do Piar Santa Rita, sentido Brejo do Meio. Me cadrasta. É 2-1 da Argentina em cima da Alemanha.
0: Obrigadão. A Marlene está lá pelo PA Alegria, oferecendo música.
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0: Ela está ligada, oferecendo música lá para o Expedito, para toda a galera aí. Obrigadão pela audiência.

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9: Volta no Clube da Tarde, daqui a pouquinho a nossa mensagem positiva de hoje. Manu e Simone Mendes.

0: Manu Batidão, Simone Mendes daqui pra sempre. Essa aqui pra Marlene, lá no PA Alegria, pro Expedito e a sua esposa Maria. Estão aí na sintonia da Clube. Obrigado, uma ótima quinta-feira. 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Daqui a pouquinho tem um cartaz esportivo, antes, a Hora do Ângelo com o Bispo Dom Vital. Já já a nossa mensagem de final de programa.
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0: Zeca Moreno. 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
1: E você curtindo Hugo e Guilherme, um minuto, o nome da canção, com Natanzinho Lima. Que musicaço! Vamos saber, vamos girar aqui no esporte com o nosso querido PH. Fala aí, Paulo Henrique.
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3: A reformulação do elenco do Clube do Remo segue em ritmo acelerado durante a intertemporada. 6 meses após a saída de Marcos Braz do departamento de futebol, o grupo montado por sua gestão vai aos poucos perdendo espaço no Baenão. A saída mais recente foi do atacante Carlinhos, que ampliou a lista de atletas contratados na sua gestão e que já não fazem mais parte dos planos do clube. Com isso, dos 31 jogadores anunciados durante a passagem de Marcos Braz, apenas 13 permanecem oficialmente no elenco. Marcos Braz foi anunciado pelo Clube do Remo em 5 de maio de 2025 e permaneceu no cargo até 26 de janeiro de 2026. Nesse período, comandou uma das maiores reformulações da história recente do clube, com a chegada de 31 atletas. Parte desses jogadores teve papel importante na campanha do acesso à Série A, enquanto outros pouco atuaram e acabaram não correspondendo às expectativas. Agora, a permanência de Léo Condé é uma nova filosofia de trabalho e a diretoria busca reduzir o elenco e manter apenas atletas que façam parte dos planos da comissão técnica.
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1: Obrigado, Paulo Henrique, pela sua participação. Aqui na coordenação geral do Clube da Tarde, Michel Garcia, na direção geral, Hinaldo Antônio. Já está quase na hora de dizer bye-bye. Amanhã estaremos de volta a partir das 14 horas. Já te convido para estarmos juntos aqui na 100,7. Subindo o Monte com Maria é o tema da mensagem de hoje. A vontade de Deus no nosso cotidiano, queridos irmãos do nosso Clube da Tarde, que alegria estarmos juntos no encerramento de mais um dia, especialmente nessa quinta-feira tão abençoada, 16 de julho, dia em que a igreja faz festa para celebrar Nossa Senhora do Monte Carmelo, a nossa querida Virgem do Carmo. Hoje no Evangelho nos trouxe uma cena que à primeira vista pode parecer intrigante. Maria e os irmãos de Jesus do lado de fora da casa. Mas como bem ouvimos na homilia de hoje, era apenas física. No coração, na alma, na vida, Maria nunca esteve fora. Pelo contrário, é aquela que está mais dentro do projeto do Pai. Jesus nos diz que seu irmão e sua irmã são aqueles que fazem a vontade de Deus. E quem mais do que Maria soube dizer sim, mais perfeito a essa vontade? Nossa Senhora do Carmo, a Nossa Senhora e a Senhora é a Senhora das Montanhas. Ela nos ensina que não precisamos nos isolar do mundo para encontrar Deus. Ela encontrou o Senhor nos serviços simples, a sua prima Isabel no silêncio de Nazaré, na rotina do seu lar. Ela mostra que o nosso trabalho feito com amor, o cuidado com os nossos filhos, com a nossa casa e com aqueles que nos cercam, são o nosso próprio Monte Carmelo diário. E nas planícies da nossa vida que subimos ao encontro de Deus através do amor e para nos auxiliar nessa subida que muitas vezes é íngreme e cansativa, Jesus nos estende a mão e nos aponta para Maria no Monte Carmelo. Em Israel, ele se manifestou como sinal de proteção através do Santo Escapulário. Esse manto de amor que ela nos entrega, temos a promessa de que nunca caminharemos sozinhos. O escapulário não é um amuleto, mas um sinal de aliança. E nós nos vestimos com as virtudes de Maria. Ela nos cobre com a sua intercessão nas batalhas de cada dia. Ao terminarmos essa tarde e nos prepararmos para o descanso da noite, convido você para levar o seu coração e rezar comigo com muita fé sobre o manto protetor de Nossa Mãe Santíssima. A vossa proteção recorremos, Santa Mãe de Deus. Não desprezais as nossas súplicas em nossas necessidades, mas livrai-nos sempre de todos os perigos, Ó Virgem gloriosa e bendita, Nossa Senhora do Carmo, rogai por nós. Amém.

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0: anjo do Senhor anunciou Maria e ela concebeu do Espírito Santo. Eis aqui a serva do Senhor, faça-se em mim segundo a vossa palavra. E o Verbo se fez carne e habitou entre nós. Rogai por nós, Santa Mãe de Deus, para que sejamos dignos das promessas de Cristo. Oremos. Infundi, Senhor, a vossa graça em nossas almas, pela encarnação do vosso Filho, pela sua paixão e morte, cheguemos à glória da ressurreição por Cristo nosso Senhor. Desça a bênção de Deus Todo-Poderoso, Pai, Filho e Espírito Santo. Amém.
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0: Alô, amigos do esporte, carinhosamente boa noite. São 18 horas, mais um minuto em Belém. 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Está no ar o cartaz esportivo desta quinta-feira, 16 de julho de 2026. Vamos conferir os destaques em cartaz.
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2: Paysandu.
3: Os que fez fora de casa, Paysandu tem um aproveitamento de 50%. Nesta semana, Paysandu procurou priorizar a parte física. Será que dupla vai ser novidade do time do Papão na partida contra os amazonenses? E depois do dia 26, Paysandu terá outra pausa na tabela.
4: Delegação remista viajando neste momento para São Paulo, com 44 pessoas na delegação. Chegará por volta das 20 horas em Campinas. 25 atletas acompanhando a delegação, visando o jogo contra o Corinthians no próximo dia 23. Remo fora de casa fez 9 jogos, venceu 2, empatou 2 e perdeu 5. Técnico Condé, treinando com o grupo, variações de jogadas para surpreender os adversários.
5: Casa do Futebol.
6: Sábado tem decisão da Copa Pará na região sul. Treinador do acesso fará especialização na Granja Comari. Tunaluso brasileira, na expectativa da divulgação do ranking da CBF. Comissão Nacional divulgou a arbitragem completa para os jogos de Remo e Paysandu no Brasileirão.
7: Jerônimo Bezerra.
6: Esporte oficializa contratação de zagueiro ex-Remo. Brasil volta a jogar esta noite pela Liga das Nações de Vôlei. Depois de um longo tempo parada, a Série A do Campeonato Brasileiro volta hoje com 2 jogos. CRB e Náutico abrem a 18ª rodada da Série D.
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0: No Cartaz Esportivo, com a produção e edição do Saulo Zaire, na Secretaria Marinete Azevedo, no áudio Alex Saudade, no YouTube Ian César e Caio Sena, comigo nos comentários em cartaz, o que bate de primeira, Gerson Nogueira, ao lado dos eletrizantes na nossa resenha de fim de tarde, início de noite, aqui na Rádio Clube do Pará, 106.9, definitivamente FM, e em todas as plataformas digitais. 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
17: Ortênia, sendo que é a segunda consecutiva. E a Espanha buscando o seu segundo título. Conquistou em 2010 o título e agora quer o seu segundo título mundial. A seleção argentina luta pelo tetracampeonato. Enfim, estamos vivendo toda esta expectativa de duas seleções que eu diria têm o perfil parecido de posse de bola, tem um time muito consistente, né, no aspecto de equipe, esse lado é fundamental, o jogo coletivo. A Espanha um pouco mais organizada, eu diria, e a Argentina com a genialidade de Lionel Messi. Gerson Nogueira, vou começar com você. Você não esteve ontem conosco aqui no cartaz, mas está hoje, estará amanhã, estará no Bola na Torre, onde a gente vai também repercutir a conquista do título mundial de uma dessas duas seleções. A gente tem nesta final o que há de melhor nesta Copa do Mundo, é claro. A gente tem nesta final o que há de melhor nesta Copa do Mundo, é claro.

0: menos, digamos, merecida ou não, acaba dançando, não tem jeito, é um torneio eliminatório a partir da segunda fase, são as regras do jogo. Eu lamento pelo futebol que eu considero mais vistoso da Copa, que foi a França, mas a Copa pune, ela pune equipes que vivem um dia ruim, né? Viver um dia ruim, você pode sair. Às vezes, você vive um dia ruim e sobrevive, né? Já vi a Argentina em jornadas horrorosas e ficou. Por exemplo, eu não consigo até agora ver um jogo completo da Argentina em alto nível. Eu não vi. Né? Eu vi a França pelo menos duas, três vezes.
1: A Argentina ontem, nos 30 minutos finais,
0: é que acelerou,
1: fez a sua melhor exibição.
0: Fez. Mas ela até já tinha experimentado situações assim. Por exemplo, com o Egito também, nos 14 minutos finais, ela dá aquela arrancada final, né? Aí entra a alma, entra tudo, né? A essência do futebol argentino, né? O arrebatamento que os jogadores têm, a conexão com a torcida, isso é muito forte. Mas eu entendo que, e continuo a achar que a França merecia estar nessa final. Mas já que não está, os dois que passaram, né? Eles estão, fazem justiça, né, as campanhas na Copa, foram vencendo, foram superando seus adversários, e é isto que conta, né, no fim da história toda, é vencer todos os obstáculos. E foi o que ocorreu com a Espanha, que aliás eliminou a França, e a Argentina, que ontem despachou a Inglaterra. O jogo também, para mim, foi um jogo de dois tempos, né, assim, em termos de movimentação, embora eu veja que a Inglaterra não foi dominante, né, no total. A Argentina, nos 30 minutos finais, sim, foi dominante. A Inglaterra virou, né, uma equipe pequena nos 30 minutos finais, por obra das escolhas do seu treinador, né? Não colocou Saka, não colocou atacante e tirou os que tinha. O mais espantoso foi o Jude Bellingham virando primeiro volante, sabe? Quando um jogador de qualidades, né? A Inglaterra ficou inclusive sem o contra-ataque, lá não tinha ninguém.
1: Harry Kane virou volante.
0: Volante. Quer dizer, assim, uma coisa absurda. Então não interessa, a Argentina passou, teve seus méritos. Lamento pela pancadaria do primeiro tempo. Acho que foi exagerado. 3 minutos, o Enzo Fernandes dá um pontapé e um soco na nuca do jogador, não aconteceu nada.
1: Nem amarelo.
0: Nem amarelo. Então, o que eu acho é que a Argentina está tendo uma caminhada assim, marcada por duas coisas. É impossível você não admirar a capacidade de virar jogos, né? A força, a vontade, aquela gana. Todo mundo admira isso. Mas, por outro lado, a gente não consegue esquecer pontapé, xingamento, provocação. Paredes, para mim, é o jogador mais violento da Copa. E se você observar, não passou nem perto de ser expulso, né, nenhum desses jogos. E, no entanto, a Argentina avançou, vai para essa final, acho que com grandes possibilidades, porque eu acho que a Argentina chega mais tinindo, sabe? Mais com sangue nos olhos. É, né, uma equipe que passa isso, ela exprime isso. Eu acho que a questão é que, apesar daquilo que você disse, que há uma similaridade, né, no lance do controle da bola e tudo, que é próprio dos dois times, a Espanha é uma equipe que vem praticamente formada desde a base.
1: A Espanha não perde há
0: 37
1: jogos. Quase
0: 40
1: jogos. É impressionante a performance da seleção espanhola. Agora, a Argentina tem essa oscilação
0: isso
1: destacada, né?
0: Ela tem
1: essa entrega.
0: E ela tem conseguido sobreviver, né, a essas oscilações. É esse que é o ponto positivo.
1: Porque a entrega é gigante.
0: Gigante. Né? Ela e supera.
1: E esse choque geracional, Messi e Yamal?
0: Pois é.
1: Repercutindo Yamal, muito, inclusive, nesses últimos dias.
0: O Yamal, né? Ele começou a Copa num nível muito baixo, porque vinha de lesão. Né? Mas eu vejo que ele tem evoluído. Esse último jogo contra a França, ele atuou muito bem, né? De ponta direita, né? Voltava também para dar combate e tudo. Acho que é uma equipe muito organizada, a Espanha. Mas será um duelo muito interessante de ver. Para mim, praticamente sem favoritos. Não dá para cravar, né, Guerreiro? Até por essa qualidade que a Argentina tem, de buscar o impossível, de quando a gente imagina que ela já foi, ela vai lá e consegue, né? E tem o Messi, sem dúvida.

0: né? O Messi jogando. E também é outra imagem que está um pouco arranhada, né? Aquela coisa da arbitragem sempre blindá-lo, mas pô, não dá para esconder, não dá para não reconhecer e aplaudir o
1: A
0: super
1: genialidade.
0: jogador que ele é.
1: Exatamente. Olha, o Marco André, lá da Viva Batista Campos, o Viva B Campos, né? Mandou essa mensagem aqui. Diz assim: eu não sou muito fã da Argentina, mas os caras estão dando uma senhora aula como se joga uma verdadeira Copa do Mundo. Um time que não tem medo de adversário nenhum, raçudo, que joga em conjunto, pode até não ganhar esta Copa, mas já entrou na história do futebol. E sobre o Messi, prefiro nem comentar. Eu vejo a Argentina com toda essa entrega, sem dúvida, mas olho para a Espanha e tenho convicção que a Espanha não vai se apequenar como fez a Inglaterra ontem. Não tem esse perfil.
0: Não, ela não passa isso, né?
1: Não,
0: Pode
1: e
0: até
1: tem.
0: não, pode até nos surpreender no jogo.
1: E outra coisa, tem um coletivo melhor que
0: Muito.
1: o coletivo argentino.
0: E melhor do que o inglês.
1: Sim, sem
0: E
1: dúvida.
0: mostrou que melhor do que o francês, né, Guerreiro? Porque ela na comparação direta, porque enfrentou a França, e a gente comparando ontem com a Inglaterra, agora também existem algumas diferenças, né? A França é um time que, dos quatro, né? A França é um time que estava aí, vem há três Copas, né? Com o mesmo técnico e tal. A Inglaterra é um time que foi remodelado, né? Que houve uma mudança muito grande. Talvez isso tenha interferido na atuação de ontem. A Argentina é um time também de três Copas, né? Ela, na verdade, duas Copas, né? Ela foi formada pelo Scaloni para 2022. Aliás, você falava, são duas finais consecutivas da Argentina e são três finais em quatro Copas.
1: Em quatro Copas, exatamente. Nas últimas quatro Copas, ela participou de três
0: Três,
1: finais.
0: o que é um feito, né?
1: Exatamente.
0: Então, nós teremos aí
1: E
0: uma.
1: as duas seleções com treinadores caseiros.
0: Caseiros.
1: Esse é um outro detalhe, né?
0: O De La Fuente era muito criticado, né? Era citado como um técnico de sub-20. Era, ele era, inclusive, um pouco menosprezado, né? Dentro da Espanha. E, na verdade, está calando os críticos, né? Com uma equipe formada por jogadores que ele ajudou
1: A
0: a
1: forjar,
0: revelar, a forjar, né?
1: exatamente.
0: Cubarsí, toda essa garotada, né? Olmo, todos eles.
1: Hoje eu conversei com o Raulzinho Aguilera, que é descendente de argentinos, né? Está, claro, torcendo pela equipe da Argentina e não seria diferente. Haverá um ponte, inclusive, dos descendentes, né? Que vão se reunir, e argentinos também que residem em Belém estarão juntos num ponte. E conversei com o Zé Luiz, que é o cônsul da Espanha no Pará, e também haverá essa
0: Concentração.
1: reunião. Claro que ele mesmo me diz, Zé Luiz, o nosso grupo aqui é bem menor que o dos argentinos, não há dúvida alguma,
0: Mas
1: né?
0: provavelmente pode ter mais adesões do que o dos argentinos.
1: Isso aí, não há dúvida, né? Então estão todos
0: Você sabe o que eu acho que.
1: muito ansiosos, esperançosos, apreensivos. São vários sentimentos
0: E
1: ao
0: com o
1: mesmo tempo.
0: direito a um outro sentimento, né, Guerreiro? Que eu acho que é o sentimento de todo mundo, de todo torcedor que vê seu país, sua seleção ir para uma final. Sentimento de orgulho, né?
1: Sim, sem
0: Você já
1: dúvida.
0: é um dos dois melhores do planeta. Outra coisa é que eu vejo, além da rivalidade natural, né, aí com os argentinos, mas há uma outra questão de fundo importantíssima que explica muita gente torcer nesta final para a Espanha, Guerreiro. É que a Espanha, se ganhar, ela vai a dois títulos mundiais. A Argentina, se ganha, ela vai a tetra. Ela vira tetra. Ela, lembra do Galvão? É tetra. Eles encostam no Brasil definitivamente. E a nossa distância para eles, até o ano passado, né, era de três Copas. Era 5-2.
1: Sim, até
0: Aí,
1: a Copa passada.
0: na Copa passada eles ganharam, reduziram para uma diferença de duas Copas e podem reduzir para uma. Com três Copas, eles já estavam fazendo um auê para cima do Brasil. Imagina com quatro, meu amigo, não quero nem ver isso.
1: Muito bem, é isso. 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São 18h20 em Belém. 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Vamos falar agora, vamos mergulhar agora no futebol paraense, destacando inicialmente o Paysandu Esporte Clube, uma semana de trabalhos fortes no aspecto físico, prioridade absoluta ao longo desta semana para o condicionamento físico. Paysandu trabalhou segunda, terça, quarta, hoje, claro, teve trabalho com bola também, não há dúvida, né? E amanhã, mas vai folgar sábado e domingo, porque o Paysandu só vai jogar agora no outro domingo, às 20h30, lá no Carlos Amit, contra a equipe do Amazonas. E o Paysandu trabalhando forte, hoje foi mais um dia de movimentação da equipe bicolor. Dinho Menezes está conosco, aliás, todo mundo já aqui conosco, Dinho Menezes, Paulo Cacheado, Paulo Sérgio Pinto, Jerônimo Bezerra. A pergunta, aproveitar até antes do Dinho entrar e fazer um giro sobre Lionel Messi e o Lamine Yamal. A pergunta para você, começando com você, Paulo Sérgio Pinto.
0: Manda.
1: Lamine Yamal será o sucessor de Messi no futebol a partir
0: Não.
1: de agora? Não?
0: Não.
1: Não. Para você, Jerônimo Bezerra.
2: Olha, eu penso que vai ser brevemente o melhor jogador do mundo, mas realmente ele tem características diferentes, eu vejo assim.
1: Muito bem. Para você, Gerson Nogueira, você, o que, é que você acha?
0: Para mim, se vale como sucessor pelo que fez até o momento, já há um sucessor que é o Mbappé. Para mim, que é um dos grandes nomes, talvez hoje o melhor jogador do mundo para mim. Aliás, eu acho isso desde 2022. E logo, logo vai ser recordista de gol em Copa do Mundo. Também. Não tenha dúvida. Ele tem
2: mais... não me perguntou, mas vou dizer, eu concordo com você.
0: Ele tem pelo menos 3 Copas, porque é um obstinado, né? A gente percebe isso. Para fazer ainda, ele tem 27 anos. Mas vejo o Lamine Yamal com uma caminhada maravilhosa pela frente. Bola ele tem, né?
1: Muita
0: grande
1: bola.
0: Jogador. Né? Pode, de repente, aí rivalizar com o Mbappé para frente, até porque é mais jovem, né?
1: Mais jovem.
0: Tem
1: mais jovem.
0: 18, né?
1: 19.
0: 19.
1: Hoje o Messi tem 39 e ele tem 19.
0: 19, olha.
1: Aliás,
0: aí.
1: Você lembra ele?
0: No colo.
1: Você lembra no colo do Messi, tomando banho?
0: Embalando o neném.
1: Aquela campanha.
0: E o irmão do Lamine Yamal, uma das estrelas da Copa, o garotinho.
1: Uma das estrelas também. Dinho Menezes, para você, o Lamine Yamal pode ser o sucessor do Messi ou você também vai na linha do Gerson Nogueira, que o Mbappé é o sucessor? O que é que você me diz? Fala, bola de fogo, que eu quero ouvi-lo. Cadê o microfone do Dinho? Vamos abrir o microfone do Dinho aí para que ele fale. Agora, acho que agora abriu. Abriu? Vamos abrir a porta da esperança para o Dinho Menezes. Então você, Cacheado, enquanto o Dinho
3: Sim.
1: não abre o seu microfone, quem Oi, é não, o sucessor
3: guerreiro.
1: Do Messi?
3: Olha, guerreiro, com relação ao Lamine Yamal, ele pode, nesse último jogo contra a equipe da Argentina, mostrar o que todo mundo ainda espera desse garoto. É um garoto cadenciado, inteligente, pata esquerda, ele sabe se posicionar e com categoria, com habilidade, com cadência, às vezes vence os defensores. Agora, o que o Messi está fazendo é negócio de impressionar. Eu já falei isso aqui, guerreiro. Ele não corre atrás da bola, não divide com ninguém. A bola procura ele e não procura a bola chega nele e a canhota dele é fatal. Nesses jogos que a Argentina vem vencendo, vem com superação, os caras correndo pelo Messi... Aquele Depou, né? Aquele Fernandes. Hernandes, né, guerreiro?
1: O Enzo Fernandes. Depou
3: corre
1: entrou
3: demais,
1: no finalzinho.
3: Corre demais e a bola chega no Messi. Porque eles, quando estão enrascados ali, sabem que o Messi é fatal com aquele cruzamento e tem surtido efeito. Eu acredito ainda no Lamine Yamal, que pode, de repente, ser o cara do jogo nesta final contra a equipe da Argentina, Guerra.
1: Muito bem. E você, Dinho Menezes?
4: Fala, Guerreiro. Estou chegando aí agora.
1: Tudo bem, tudo tranquilo. Me conta aí.
4: Rapaz, quem é o sucessor do Messi? No... Como é que é?
1: Quem é o sucessor do Messi?
4: Rapaz, o Lamin ia mal no início do último jogo, mas depois ele melhorou. Agora, para dizer que ele vai ser o substituto do Messi, futebol ele tem, né? Futebol ele tem, eu acho que é muito cedo para isso, mas para chegar onde o Messi chega e chegou, eu acho que não, ele vai ter que mostrar mais, vai ter que crescer, vai ter que demonstrar também essa maturidade. E eu acho que qualidade ele tem. Agora, como o Gerson disse, eu acho que o Mbappé é um jogador que também não vai ser igual, mas pode se aproximar do Messi. O Yamal, acho que ainda tem muita estrada para ele.
1: É, como diz o Jorge Aragão, desculpe a gente chegar, né? Como é que diz a música, Dinho?
4: Não, é... Respeite quem pode chegar e a gente chegou.
1: É, exatamente, é isso aí. É, sucesso absoluto do grande Jorge Aragão. Vou até aqui fazer o respeite quem pode chegar onde a gente
4: chegou. Aonde a gente chegou.
1: Que beleza, é isso aí. Bom, vamos falar então agora do Paysandu, Dinho Menezes. Prioridade Bora. Na parte física esta semana.
4: É o trabalho físico com bola, né, Guilherme?
1: Com bola, exatamente. Exatamente. E folga no fim de semana, porque também o Léo Cupertino falou da necessidade das folgas, que tem o lado científico, não é folga por folga, é folga para descansar também a musculatura, né? Tem tudo isso. E o Paysandu vai em busca agora, jogando fora de casa, de aumentar esse seu percentual. Hoje o Paysandu tem um bom percentual jogando como visitante e quer aumentar esse percentual, né, Dinho?
4: Exatamente, primeiro falando desse trabalho, né? Isso tudo que você falou é verdadeiro, o Léo Cupertino inclusive citou isso na coletiva ontem, esse trabalho, essa preocupação do extracampo com o jogador, para que ele possa render mais, para que ele possa ter condição, né, de entregar para o clube. E isso é importante, importante de ter esse espaço de tempo, até mesmo para quem está chegando agora. Então, é uma somativa, né, para tudo melhorar no Paysandu. Aí tem também o trabalho com bola, quando o técnico vai conhecendo um pouco mais de quem está chegando, e também introduzindo algumas coisas, né, que o Paysandu já demonstrou que precisa melhorar, principalmente a pontaria, principalmente... Né, o rendimento nesse ataque. Ataque do Paysandu, que aqui para nós está entre os melhores da Série C do Campeonato Brasileiro, mas tem que melhorar um pouco mais, tem que ser mais assertivo. Esse é o trabalho do grupo, né, do grupo da comissão técnica e também da parte física, que tem o Júnior comandando a parte técnica e a física, o Léo Cupertino, Guerreiro.
1: É, e o Paysandu, nós estamos mostrando, inclusive, imagens da movimentação de hoje, utilizando o campo... É o campo 2, Edinho, que é utilizado?
4: É o 1 e o 2. Os dois são utilizados.
1: Vão revezando, né?
4: Exatamente. Agora, quando o campo 3 foi entregue, aí os dois campos vão servir para o profissional e o campo 3 será servido para a base, futebol feminino. Enfim, é o Paysandu que decidiu que, por enquanto, vai ficar com esses três campos, até porque... a prioridade agora vai ser, com essa parceria, né, com a mineradora, fazer academia, refeitório, enfim, vestiários, acomodações para a diretoria, tudo. Vai funcionar tudo no centro de treinamento e esse é o trabalho. E esses dois campos estão servindo e muito bem, qualidade belíssima, até melhor que do estádio. É por isso que todos elogiam o estado dos gramados do centro de treinamento do Paysandu, Guerreiro.
1: Nesses 4 dias de treinamento, eu posso dizer aqui para o Gerson, posso afirmar para o Gerson, que o Pedro Carrerete e o Pablo Baianinho serão titulares no jogo contra o Amazonas, Dinho?
4: Olha, Guerreiro, não só eles, mas como também Taboca e Lucas Cardoso.
1: Olha só, mudanças
4: isso
1: significativas.
4: É, Taboca e Lucas Cardoso, porque o técnico já vinha fazendo um trabalho e elogiando a movimentação do Taboca. Tanto que o departamento médico também foi ouvido, porque durante a semana, antes do jogo do último domingo contra o Guarani, o Taboca sentiu o pubis. E na véspera do jogo ele foi até dúvida. Foi medicado e o Taboca foi consultado. E, inclusive, na coletiva com o Taboca, eu perguntei ao Taboca se isso seria um problema sério. Ele disse não, que não é sério, que não vai ter problema nenhum, que já tinha sido consultado também pelo técnico e comissão. Então já vejo que ele está buscando e procurando saber sobre o Taboca. É uma condição, até porque quando o Taboca entrou, o time cresceu. Principalmente ali pela área esquerda de ataque do Paysandu Esporte Clube. E o Lucas Cardoso. O Lucas não foi nesse jogo. Nos outros jogos também, inclusive fazendo assistência para gol. Lucas Cardoso vem dando sinal de luz e pedindo passagem, como eu venho dizendo. Agora, em relação ao Pablo e ao Pedro Carrerete, eu digo o seguinte, que o Carrerete ele é titular. Agora, o Pablo, acredito que ele possa ser uma grande alternativa para o ataque, até porque o Tylon está entregue ao departamento médico, né, o Tadisson, ele está...
1: Também se recuperando da cirurgia. Né?
4: Ainda tem a queda do Pego, né? O Pego deu uma queda, então tem amplas possibilidades dessas peças aparecerem como novidades no time do Paysandu no jogo contra o Amazonas, Guerreiro.
1: Olha só, Gerson, em duas semanas a gente pode ter um Paysandu transfigurado contra o Amazonas, hein?
0: É praticamente 30%, né, da equipe que era considerada titular, né? Era titular, podem ser modificados, né? É uma mudança e tanto. Eu também, com base aí principalmente no que o Dinho falou, e levando em conta as atuações do momento da reação do Paysandu diante do Guarani, eu vejo o Taboca, não dá nem para comparar o rendimento do Taboca com o do Bonifácio. Bonifácio é um jogador muito estático, né? Muito conservador. E o Taboca, ele imprimiu ali uma vibração, né? Uma capacidade de levar o time à frente. Ele foi o cara que levou o time à frente naquele jogo. Partiu dele. Foram as iniciativas dele por ali, pelo lado esquerdo, que fizeram o Paysandu começar a amassar o Guarani. Começou com aquilo. Eu acho que isso está muito presente assim na observação do treinador. Com certeza, está na minha, está no do treinador. O Pablo, acho que foi muito bem, mostrou, inclusive, uma capacidade que o Júnior Rocha vinha pedindo, né? Que é um jogador que pode atuar em diversas funções. No jogo só, naquele tempo que ele jogou, ele foi ponta direita, né? Atuou pelo lado direito, cruzando bolas. E foi também um jogador de meio, né? Quando o Caio Melo saiu, o Paysandu precisou de mais alguém ali, ele foi fazer esse papel. E mostrou qualidade nas duas funções. E o Carrerete, para mim, deu segurança ao setor defensivo. Aí, até comentei isso ontem, aqui no Linha de Passe, quando a gente fala, não, mas a defesa jogou muito bem e tal, e o cara diz, pô, o Paysandu perdeu o primeiro tempo por 2-0. Sim, parte da defesa falhou, né? Que foi o goleiro. Porque os dois zagueiros, o Carrerete e o Bruno Bispo, atuaram muito bem. E, aliás, houve uma sintonia muito legal entre ambos. E, para mim, é titularíssimo o Carrerete. E passa a ser um cara com uma espécie de referência ali. Muito mais do que o Bruno Bispo. Pela experiência, né, pela rodagem, pela participação em competições como a Série B. E acho que o Júnior Rocha conseguiu isso. E tem essas duas outras peças que falamos, né? O Taboca e o Lucas Cardoso, que também foi muito bem no jogo. Aliás, vem entrando muito bem na equipe. E aí...
1: E o Pego em queda.
0: Em queda. Pego, que foi um jogador utilíssimo, né?
1: Utilíssimo.
0: Até a metade aí dessa campanha do Paysandu na Série C. Juntando com Copa Norte, Parazão, ele foi muito bem, né? Um dos artilheiros do time. Mas realmente vive um momento de baixa. Mas eu creio que é daqueles jogadores que vai passar a ser considerado, digamos, um titular eventual, né? Porque sai da primeira formação que entra em campo, mas é um cara que seguramente vai ser utilizado nos jogos, né? Vai ser sempre uma alternativa para o ataque do Paysandu.
1: E ainda tem o Rádio.
4: Ô, seu Gerson, na sua visão, o que aconteceu com o Pego, seu Gerson?
0: Talvez seja um desgaste mesmo, né? Ele é um jogador que atuou praticamente todos os jogos, né, Dinho? Todos os jogos.
1: verdade.
0: Por exemplo, o Ítalo, saía alguns, entrava o Juninho alguns, entrava o Ítalo, mas o Cleiton Pego foi direto, era um jogador de todas as partidas. Eu acho que veio aí uma questão física também, né?
1: Isso a conta chegou, né?
0: A conta chegou, mas considera um jogador muito útil, né? E aí talvez ganhe um tempo, né, para se recondicionar. Seria bom talvez ficar fora de um jogo ou dois, né, para voltar com tudo. Mas é um jogador que eu acho que não pode ser descartado.
1: Lembrando que ainda tem o Radisley, que ainda não foi anunciado oficialmente anunciado pelo Paysandu Esporte Clube, mas já está em Belém trabalhando.
4: E Dinho, agora tem um detalhe, Guerreiro.
1: Pois não.
4: O Júnior, ele queria, né, um tempo, ele até nas coletivas citava que ele precisava de um tempo para fazer algumas modificações, testar algumas posições, alguns posicionamentos, e ele está tendo. Então, acho que é por isso que eu digo que o time, para a partida contra o Amazonas, pode vir diferente pelo tempo que está tendo o técnico para trabalhar o que ele tem em mente.
1: Exatamente, até trabalhar aquela história do Juninho e do Ítalo juntos, né? Porque ele falou que precisava...
0: Na reta final do jogo contra o Guarani, ambos jogaram juntos.
1: Ele precisava trabalhar mais isso, treinar mais para ter condições de cobrar. E tem um detalhe, você até destacou, Dinho. Paysandu jogou domingo, dia 12, contra o Guarani, vai jogar só dia 26, no outro domingo, contra
4: isso,
1: o Amazonas, 15 dias. Depois desse jogo, ele só vai jogar no dia 10 de agosto contra o Confiança. São mais 16 dias. São mais 16 dias para trabalhar. Então, o Paysandu, em um mês, de 12 de julho a 10 de agosto, se a gente colocar os jogos limítrofes, né? Dia 12 de julho o Guarani, dia 10 de agosto Confiança, só tem o jogo do dia 26 contra o Amazonas, um mês de trabalho com um jogo no meio.
0: Isso dá aí uma grande possibilidade para o Júnior Rocha, né? Primeiro, ter os jogadores na plenitude, né? Física, técnica, e também para apurar as coisas, né? Experimentar sistemas, investir em treinamento, porque tempo não vai faltar. Eu acho que esses dois períodos aí são excelentes, chegam em ótima hora para o Paysandu dentro da competição, porque o Paysandu tende a crescer até mesmo pela chegada aí dos jogadores, né? Até que ainda não estreou, esses dois novatos, Pablo e o Carrerete. Isso é muito bom, isso vai ter aí um efeito seguramente muito positivo. E tomara que não ocorra, né? O Dinho vai lembrar disso, porque outro dia ele falou. Aliás, na jornada de domingo, né, Dinho? Que teve um período que o Paysandu também folgou muito, quando voltou mal. Lembra disso,
4: Guilherme? Exatamente.
1: Não, mas, agora,
0: mas dessa vez não vai ser
1: há
0: assim.
1: Há de ser o contrário, sem dúvida. Enquanto isso, Paulo Cacheado, o Remo já embarcou para São Paulo. Viagem ainda há pouco, temos imagens, inclusive, do embarque. Hoje, os jogadores que viajaram não trabalharam, porque teve o coletivo ontem, né, forte, que já foi destacado ontem no Mangueirão. O Remo fez um coletivo A contra B, 2-0 para os titulares, a base do time. E agora o Remo está focado na volta da Série A. Aliás, a Série A que está voltando hoje. Daqui a pouco tem sofrimento para o Gerson, porque tem Botafogo e Santos. E tem sofrimento para mim, porque tem Vitória e Vasco. São os dois jogos de hoje que reabrem o Campeonato Brasileiro da Primeira Divisão. Então, o Remo já viajou, 25 atletas viajaram. Claro, só 23 poderão jogar contra o Corinthians. Ou serem colocados à disposição do técnico. Só 23 jogadores vão no relatório e na súmula do jogo, né? São 11 em campo e 12 no banco. Mas 25 viajaram, 44 na delegação do Leão, né, Caxi? Não é fácil, é muita gente, sem dúvida alguma, mas o Remo vai passar uma semana, não, 8 dias fora, viajando hoje, faz o jogo treino contra o Ituano no sábado, 11 da manhã, lá em Itu. Joga com o Corinthians na quinta-feira à noite, volta sexta e já joga com Vitória no domingo. Aí o Remo vai começar essa maratona, gente. Olha só a maratona do Remo. Corinthians na quinta, dia 23, domingo Vitória, dia 26, na quarta o Mirassol, dia 29, no sábado o Santos, dia 1º de agosto, na terça o Santos, dia 4 de agosto, no sábado...
0: Dois jogos com o Santos seguidos.
1: É, porque são jogos
0: da Copa do Brasil.
1: Dia 8, sábado, o Atlético Mineiro, aí tem uma folguinha, né? Fica um espaço um pouco melhor para enfrentar na segunda-feira, dia 17, o Internacional e no sábado, dia 22, o Fluminense. Mas serão seis jogos aqui de 23 de julho a 8 de agosto.
0: Pedreira. Esse período aí, né, de paralisação, ele terá que ter sido muito otimizado, né, Guerreiro? Porque essa reentrada aí nas competições, tanto Série A como Copa do Brasil, vai ser um período duro, né, para o elenco aí do Léo Condé. Ele teve tempo, né, esse período todo, continua, né, treinando, preparando a equipe. Esse amistoso de sábado com o Ituano já é, né, parte desse treinamento, e se preparar para o que vem, né, para essa jornada pesada aí de pelo menos 5-6 jogos, né, seguidos.
1: Seis jogos seguidos, né?
0: É duro, mas é essa a realidade da primeira divisão, né? Não dá para fugir. E tem mais, com a paralisação num ano atípico de Copa do Mundo, a coisa realmente tende a exigir mais no aspecto físico dos atletas.
1: E o Cacheado destacou, né, que...
3: Sim, eu tô aqui, Guerreiro.
1: Opa, Cacheado, que bom. O Condé fazendo variações, tanto que ontem o Remo não liberou imagens do coletivo. Não houve presença de imprensa e a assessoria do Clube do Remo, a assessoria de comunicação, não liberou imagens da movimentação. E não teremos, até agora, a transmissão do jogo treino contra o Ituano. Também por uma solicitação da própria
0: comissão
1: técnica, do staff do clube. Por quê? Porque o Cacheado destacou, o Condé está fazendo variações, né, no aspecto tático e jogadas ensaiadas para surpreender os adversários. Então, o que a gente pode conseguir de liberação, talvez imagens de lances, alguns lances, gols do jogo treino contra o Ituano, mas transmissão não haverá, né, Cacheado?
3: Exatamente, Guerreiro, exatamente. E os clubes têm todo esse direito, né? Eu já entendi tudo isso, antes eu não entendia, mas agora eu entendo. Clube de Série A é diferente, é diferenciado o negócio, o tratamento. Os próprios jogadores, eles impõem isso, sabe, Guerreiro? Os próprios jogadores de alto rendimento, eles impõem isso porque, primeiro, não quer dar entrevista todo dia, como era. Todo dia tinha entrevista, isso aí não acontece na Série A do futebol brasileiro. Então, se vai levando. E uma outra que eu vejo aqui no Condé, ele é um cara muito cuidadoso, tá? A gente pouco conversa com o treinador, né? Ele não se vai na Toca do Leão, onde o clube treina diariamente. As entrevistas não estão acontecendo mais, a não ser pela turma da SCOM, que faz e conheço aquele jogador, né, também todo dia, no máximo duas vezes na semana. Mas o que eu fico mais feliz é que o Condé sabe trabalhar. Eu quero ver esse time. Todo mundo sabe qual é o time do Clube do Remo. Ivan, ou Rangel, que também está com a delegação, está trabalhando, dificilmente ele vai, no meu, pelo que eu já percebi, para esse jogo. Mas o Condé já tem um time montado. O Condé tem, se o Corinthians não tem, mas o Condé já tem de montado. Ivan, Marcelinho, Marlo, Chamba e Mike. Zé Welles, Patrick e Vitor Bueno. Pikachu, Manga e Jajá. Ou vocês têm dúvida que ele vai entrar com outros jogadores?
1: Eu não tenho nenhuma dúvida que é esse o time. O Zé Ivaldo, dos três novos, é o que tem maior probabilidade de brigar por uma condição de titularidade. Mas para ele entrar, ele tem que tirar o Marlon, que é o capitão da equipe, porque pois o Zé Ivaldo joga mais pelo lado direito.
0: Lado direito.
1: E aí?
0: O reserva do Chamba é o Matheus Felipe, né?
1: Pode ser o Matheus Felipe.
0: Pode ser.
1: Ainda tem o Léo Andrade lá. Você não gosta de falar do Léo Andrade?
0: Perigosamente na área.
1: Ele segue lá.
0: Mas eu também acho que o Léo não vai alterar, não. E eu acho que é absolutamente coerente, né, Guerreiro? É o time que terminou.
1: Com certeza.
0: Terminou
1: com vitória.
0: Vitória.
1: Exceto já,
0: isso, porque por causa daquela, jogar, né? daquela indecência, aí mais certamente aquilo ali serviu de lição, né? E para todos, né? Porque aquilo é educativo, né? Hoje em dia não dá mais para facilitar com que antes...
1: Já não dava naquela hora, porque tinha os exemplos do Corinthians.
0: Exatamente.
1: Do adversário. Exato. Dois jogadores do próximo adversário do Remo fizeram a mesma coisa
0: e foram expulsos. Eu entendo que o time tinha encaixado, a gente até ficou falando durante muito tempo sobre a preocupação que a paralisação poderia trazer, né, em termos de, digamos, malefício para aquele entrosamento que o Remo tinha obtido, né, ali na reta final, aquelas cinco últimas partidas que o Remo foi muito bem. E eu entendo que ele está tentando resgatar isso a todo custo, né? Um time entrosado, que sabe o que fazer em campo, os jogadores sabem executar suas funções. O Remo não há muito mistério, né? O Remo não é um time de trabalhar, de valorizar a posse da bola. O Remo é um time que, até para usar uma linguagem, né, mais moderna, o Remo gosta de entregar a bola para o adversário, né? E explorar o que o espaço... Que espaço é concedido a ele? Na medida que o adversário está com a bola e perde, o Remo ganha condição de avançar sobre isso, com velocidade, com passes longos. É esse o esquema do Condé, com marcação fortíssima no meio-campo. Isso ficou muito claro, né?
1: Meu amigo Zé Francisco, lá de Ananindeua, traz a seguinte observação, uma ponderação e também uma indagação. Vocês não acham que poderia a zaga do Remo ser... Além do goleiro, Ivan neste momento, mas depois o Marcelo Rangel, Marcelinho, Marlon, Zé Ivaldo e Chamba na esquerda. Zé Ivaldo é mais zagueiro interior direito, né? Então ele também teria que se adaptar. Mas o Chamba na esquerda no lugar do Mike?
0: O Chamba pode jogar na esquerda, já atuou por ali, até no próprio Remo já teve essa experiência. É um jogador que funciona, mas eu acho que é uma perda de um jogador que encaixou muito bem ali dentro da área, né, Guerreiro? Pela capacidade de antecipação, pelo impulso, né, no jogo aéreo. Para mim, é o melhor zagueiro que o Remo tem, né? O Marlon melhorou muito, é um ponto de segurança, mas o Chamba... E aí, de repente, você aposta um pouco no risco, né, de desencaixar esse setor.
1: Também.
0: Né? Mas é o Condé que está aí manejando os botões, né? De repente, é uma alternativa...
1: Tudo pode acontecer, inclusive nada.
0: Inclusive nada. Mas é uma alternativa que se oferece para ele, a gente sabendo que o Chamba também pode ser usado pelo lado.
1: Cachado, o Remo já fez 9 jogos fora, você destacou isso, né? Nesta Série A do Brasileiro, com 2 vitórias, 2 empates e 5 derrotas. Está na hora da terceira vitória, né, Cachado?
3: Tá, e como, né, Guerreiro? Só lamento aquele empate contra a equipe do Grêmio e contra o Atlético Mineiro, que vem jogar aqui os dois, né? Mas o Clube do Remo está na hora de vencer, e eu acredito que o Remo vai ter uma evolução. Eu estou esperando isso, não só eu, como outros jogadores, esperando uma evolução que teve naquele mês de maio, que todo mundo comentou, que o Remo procure evoluir cada vez mais para ficar bem distante da zona do perigo. Olha, Guerreiro, hoje no programa Conversa com o Leão, a presença sabe de quem, Guerreiro?
1: Domingos Sávio, conselheiro Azulino.
3: Que coisa maravilhosa, promotor público, um cara que já lutou muito, batalha muito para a organização nos estádios de futebol, para dar mais condições de conforto e de acesso aos torcedores, não só no Mangueirão, como nos outros estádios aqui do futebol paraense. Então, Domingos Sávio, que conhece futebol, ou ele não conhece? O que tu acha, Guerreiro?
1: Conhece, é um estudioso, inclusive no aspecto tático. Já fez cursos sobre modelo de jogo, enfim.
3: Isso.
1: Ele faz uns debates interessantes com o Gerson.
0: Muito. Rapaz, o Remo lá comendo uma pupunha em campo. Meu amigo Domingos Sávio me manda: Gerson, desse jeito não vamos chegar a lugar nenhum. E ele explica por quê. Certo, viu? É importante dizer isso. Olha, Cachado, é uma grande atração, viu?
3: Porque com certeza. Então, hoje,
0: o ouvinte do seu programa vai gostar muito, porque é uma pessoa que tem muito a dizer.
3: muito conteúdo mesmo. E vai interagir com os torcedores logo mais 8 da noite no programa Conversa com o Leão, com um sorteio de vários brindes para os torcedores do Clube do Remo, hoje na Rádio Clube Guerra.
1: Tá certo. Temos convidados do Paysandu, Dinho?
4: Não, hoje não teve coletiva no Paysandu, só amanhã, Guerreiro.
1: Só amanhã, né? Hoje sem coletiva. E do Remo tem convidado?
3: E o Poveira está aqui, o Poveira que está, né, tá nem querendo uma brechinha lá, então posso logo chamar ele aqui, Guerreiro,
1: chama
3: você
1: Poveira,
3: permite?
1: Chama o Poveira.
3: Então eu chamo o Poveira, que esperar desse time do Clube do Remo, que está com esse trabalho aí, vai levar 40 dias de trabalho aí para se ajustar bem até o dia 23, hein, meu caro Poveira?
5: Um time muito competitivo, nada diferente do que a gente se propõe a fazer em qualquer partida, né? Sabe que tem alguns jogos que são diferentes, né? Esse jogo do Corinthians em Itaquera é um jogo diferente. A gente sabe do ambiente que vamos encontrar lá. Então, o professor já está falando com a gente, preparando principalmente, porque sabe que vai ser um jogo muito difícil, um caldeirão. Então, a gente precisa estar muito concentrado para conseguir fazer um grande jogo.
6: Com essa intertemporada por vida e um tempo maior de preparação, você acredita que a disputa por vagas no time titular, ela ficou mais aberta?
5: Ah, com certeza. O Léo é um cara muito, muito correto nessas decisões e é um cara que julga muito também pelo treinamento. E o pessoal que acaba ficando de fora do time ali está treinando muito bem. Eu acho que quem tem a ganhar com isso é o próprio Remo. Dá segurança também, se precisar de uma mexida, o professor ter essa segurança nos jogadores que talvez não venham atuando tanto tempo, né? E essa intertemporada também foi bom para igualar principalmente a questão física de todos os jogadores, né? O pessoal que acaba jogando menos tem que ter um cuidado maior durante os jogos para ter uma condição próxima da rapaziada que acaba jogando mais. Então, acho que é muito importante, foi muito importante e muito proveitoso também esse tempo que a gente teve aí para também dar essa, além do entrosamento, essa nivelada de forma física toda a equipe.
1: Tá aí o Poveda brigando, querendo um espaço, né? Tentando abrir o caminho. Ou abrir alas que eu quero passar, diz o Poveda, é por aí. Ô, Sensação, tá tudo bem, Sensação?
0: Tranquilo.
1: Treinador do acesso na Granja Comari, Sensa.
0: É verdade, Guerreiro.
1: É mesmo.
0: O Marcos Roberto Leal dos Santos. É o Marquinhos de Isabel, né?
1: Que beleza.
0: Técnico do Isabelense, ganhou acesso na primeira divisão do Campeonato Estadual. Vai se qualificar agora como treinador. A tendência é seguir realmente como treinador de futebol, agora mais do que nunca, profissional.
1: E a Tuna esperando esse ranking da CBF só no final da temporada, mas
0: só fica, lá para dezembro, né, Guerreiro?
1: Fica aquela cuíra danada.
0: É,
1: né?
0: Como a gente diz lá em Lituí, fica essa cuíra aí, esperando divulgar para saber se vai ou não vai participar da Série D em 2027.
1: Arbitragem completa para os próximos jogos da dupla Repar?
0: Já. Ontem nós falávamos dos principais.
1: Sim.
0: E hoje a CBF divulgou aí para o dia 25.
1: Dia 23, o Corinthians.
0: Santos e Chapecoense.
1: Ah, sim.
0: É o Fernando Antônio Mendes de Salles Nascimento Filho e o Acácio Menezes Leão, os dois do Pará. Dia 26, Remo e Vitória, o Flávio Rodrigues Souza de São Paulo, o árbitro de vídeo, o Rafael Traça de Santa Catarina. Dia 29, 21ª rodada, Mirassol e Remo, Lucas Paulo Torezin do Paraná e o árbitro de vídeo, Rodrigo Nunes de Sá, do Rio de Janeiro. Paysandu, Confiança e Itabaiana na Série B, ou melhor, na Série C. Delson Fernando Freitas da Silva, Ederson Brito de Albuquerque e a Tânia Lopes da Silva do Pará. E em Manaus, Amazonas de Paysandu, Anderson Ribeiro Gonçalves, o Thiago Gomes da Silva e Jordana Pereira Batista de Goiás.
1: Muito bem. Trio goiano, então, no jogo lá no Carlos Amit. Jogo às 8h30 da noite. A rodada do domingo, sem ser este da Copa, né, da final da Copa, o outro domingo, o Remo vai jogar no Mangueirão 7h30 da noite contra o Vitória da Bahia e o Paysandu 8h30 da noite no Carlos Amit em Manaus pela Série C.
0: Significa
1: que o Bola na Torre será à meia-noite, né? No outro domingo, já neste domingo, 10 da noite.
0: Um Bola na Torre que, na verdade, já vai tá dando pontapé para segunda-feira.
1: Para segunda-feira, já para colar no Camisa 3.
0: Mas certamente com aquele show de audiência de sempre.
4: Como tem a transmissão também na Rádio Clube, já passa direto para as primeiras do esporte.
1: Também, passa direto.
4: E Guerra,
1: primeira do esporte. Oi.
7: E falando em relação às categorias de base da CBF, ou esporte amador, como queiram, no feminino, na Série 2, o campeonato recomeça no dia 25. Paysandu e Clube Atlético Piauiense. Na Copa do Brasil, na quarta-feira que vem, tem Botafogo e Bragantino, com a arbitragem da Paraense, e no dia... No dia... Cadê o dia? Isso aqui sumiu.
1: Procura. Quem procura...
7: Paysandu e Palmeiras.
1: Paysandu e Palmeiras. Daqui. Semana que vem. Lá na Granja
7: Comaria.
1: E depois tem a 3, o Tiradentes. Né?
7: Exatamente, que vai acontecer somente no dia 1º de agosto. O jogo de ida, lá em Macapá contra a Portuguesa. E no dia 8, o jogo da volta, lá no Estrelão.
1: Muito bem. O Jerônimo, zagueiro e remo no novo clube, Gel.
2: Rapaz, um abraço para você, Gerson, 20 clube. Rapaz, baixar. Bom, Kaique, de 21 anos, base do Fluminense, que passou pelo clube do Remo, é o novo contratado do Sport Recife, foi anunciado hoje, né? Sport...
1: Oficialmente tá anunciado. Como dizia minha avó, Margarida Seca, todo mundo já sabia disso, né?
2: Sim, mas hoje...
1: Mas agora foi o anúncio oficial do clube, né?
2: Sim.
1: Exatamente. O Gel, tem Liga das Nações hoje. Você está ligado aí, né?
2: Ah, daqui a pouco a gente bate esses resultados aí. São jogos que estão começando só, né?
1: Mas o que é que você pode destacar do Brasil hoje na Liga das Nações? Estou falando de vôlei. Você está pensando, eu já sei, você está pensando em Conference League, em UEFA Champions League, esses jogos.
2: Sim. Tá, aquilo ali está só começando ainda.
1: Mas eu estou falando do vôlei.
2: Do vôlei. Tá, é mais prático, né? É o vôlei, nesta terceira semana, o Brasil... Venceu a França, né? Ontem, por 3-7-0. Hoje já pega os Estados Unidos a partir das 22 horas. E no domingo, para fechar, vai fechar contra a China. O Brasil estava fora da zona de classificação, estava na nona colocação, perdão, mas pulou com a vitória de ontem, pulou para a sétima colocação com 16 pontos. Sabe que as 8 primeiras se classificam, então vamos torcer para que ele fique entre os 8. Muito é o masculino, bem. Né?
1: Sim.
2: Quem... O feminino já está nas quartas.
1: Bom, brasileiro, Série A sub-20, Vasco, Santos e Bragantino já estavam classificados. O Vasco na terça, Santos e Bragantino ontem. E hoje, Palmeiras ou Corinthians?
2: Imagino que deu o quê?
1: Palmeiras.
2: O melhor time é de base há muitos anos, né?
1: É verdade.
2: Eu estou pensando no jogo Palmeiras e Paysandu. Meu Deus.
1: Quanto foi?
2: Palmeiras hoje foi 3-1 em cima do Corinthians e, assim sendo, ficam formadas as semifinais em partidas de ida e volta para os dias 22 e 29 deste mês. Palmeiras e Bragantino, Vasco da Gama e Santos.
1: Muito bem. Vamos girar os eletrizantes. 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
8: Opa, amanhã pela parte da manhã o trabalho, mas antes uma reunião no estádio da Curuzu para jogadores e comissão técnica. Um abraço para o...
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15: Unidos em impor tarifa de 25% sobre produtos nacionais.
16: Plano estabelece medidas para empresas atingidas pela taxação. Graziele Bezerra.
17: Ministro da Fazenda, Dario Durigan, explicou que o Plano Brasil Soberano, criado durante o primeiro tarifaço anunciado pelos Estados Unidos, será ampliado.
15: Produtores rurais e cooperativas afetados por eventos climáticos poderão renegociar dívidas.
16: É o que estabelece medida provisória publicada no Diário Oficial da União. Thaís de Araújo.
18: De acordo com a medida, produtores que registraram perdas de ao menos 30% em duas ou mais safras poderão renegociar débitos com prazo de 8 anos.
15: Controle do diabetes. SUS começa a oferecer insulina glargina, um medicamento de ação prolongada.
16: O público-alvo são pacientes de 2 a 18 anos e idosos com mais de 70 anos. Natália Koslick.
19: A insulina glargina ofertada pelo SUS permite um controle mais estável da glicemia.
15: Hoje, na apresentação da Voz do Brasil, Mariana Jungmann e Luciano Seixas.
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15: O governo federal reagiu após a divulgação de nova taxação imposta pelos Estados Unidos aos produtos brasileiros.
16: A nova tarifa de 25% será cobrada a partir da próxima semana a produtos que são importados pelos Estados Unidos do Brasil, como açúcar, etanol, tabaco, madeira e calçados.
15: A medida foi tomada após investigação feita pelo escritório do representante do comércio dos Estados Unidos.
16: Para o Brasil, as justificativas para um novo tarifaço não tem embasamento.
15: A repórter Graziele Bezerra acompanhou os desdobramentos e tem mais informações. Boa noite, Graziele.
20: Boa noite para você também, Luciano. Boa noite para Mariana e boa noite para o ouvinte da Voz do Brasil. A primeira reação do governo brasileiro foi uma nota da Secretaria de Comunicação Social da Presidência da República e nela o governo diz que segundo estatísticas do próprio governo norte-americano, os Estados Unidos acumularam nos últimos 15 anos mais de 424 bilhões de dólares em superávit de bens e serviços com o Brasil. E essa nota diz ainda que todas as alegações dos Estados Unidos foram refutadas pelo Brasil e que vai levar o caso à Organização Mundial do Comércio.
16: Agora, Grazi, o que os Estados Unidos alegaram para impor essas tarifas?
20: Bom, eles fizeram uma investigação que foi iniciada em julho de 2025 pelo escritório do representante comercial dos Estados Unidos, e esse escritório acusa o Brasil de adotar práticas consideradas aí prejudiciais ao comércio norte-americano em áreas como o mercado digital, PIX, regulação de plataformas digitais, propriedade também intelectual, acesso ao mercado do etanol, combate à corrupção e desmatamento. Bom, o ministro das Relações Exteriores, Mauro Vieira, falou hoje com a imprensa e informou que desde março de 2025 o governo brasileiro manteve mais de 30 reuniões presenciais, virtuais também ou por telefone, aí nos níveis presidencial, ministerial, técnico também, com autoridades norte-americanas. E citou o exemplo, segundo ele, o PIX é uma infraestrutura política, pública, na verdade, de pagamentos, que foi criada pelo Banco Central e está disponível a todas as instituições financeiras que atuam no Brasil e que não há competição desleal.
21: Não é sério falar em competição desleal gerada pelo PIX. As acusações sobre desmatamento também são absurdas. Desde 2022, reduzimos significativamente o desmatamento na Amazônia e no Cerrado. Estes são apenas dois exemplos. Todas as alegações dos norte-americanos para justificar a aplicação de tarifas não têm lastro na realidade.
15: Grazi, as exportações brasileiras para os Estados Unidos terão que impacto?
20: Bom, vamos lá, Luciano. O ministro do Desenvolvimento, Comércio, Indústria e Serviços, Márcio Elias, disse que 2.100 produtos ficaram de fora dessa nova lista, né, de taxação, produtos aí como café, suco de laranja, carne, fertilizantes e aeronaves, mas o impacto do novo tarifaço já foi calculado pelo governo.
3: Com essa nova tarifa, foi decidida ontem, nós vamos ter cerca de 18% das nossas exportações para os Estados Unidos atingida, o que corresponde a 7,4 bilhões de dólares. Isso levando em conta o ano de 2024, antes, portanto, do início do tarifaço. Mas elas estão diversificando o mercado e nós vamos continuar nesse processo de diversificação do mercado. A participação dos Estados Unidos nas exportações brasileiras, que era de 12,1%, já caiu para 9,4%.
6: Bom, Grazielli, o governo detalhou as medidas que vão ser adotadas para socorrer esses setores afetados?
20: Já começou a falar, sim, como é que vai ser esse socorro. O ministro da Fazenda, Dario Durigan, explicou que o plano Brasil Soberano, que foi criado durante o primeiro tarifaço anunciado pelos Estados Unidos, vai ser ampliado, mas as novas medidas ainda vão ser detalhadas e dependem das conversas com os setores afetados.
22: Nós já temos prontos os mecanismos de proteção das nossas empresas e dos nossos empregos. Os setores afetados serão mais uma vez chamados ao diálogo e nós ampliaremos e reforçaremos o Plano Brasil Soberano, que dá apoio a quem foi injustamente afetado pelo tarifaço dos Estados Unidos. Seguiremos abertos à diplomacia e à negociação, seja com os Estados Unidos, seja com qualquer outro país.
20: E, além disso, o ministro da Fazenda disse também que o governo vai estudar se aplica a lei da reciprocidade nesse caso. Essa norma autoriza o governo, a aplicar restrições equivalentes, e aí, no caso, equivalentes aos Estados Unidos. Segue com vocês, Mariana, Luciano.
15: Obrigado, Grazielle Bezerra, pelas informações ao vivo aqui na Voz do Brasil.
6: Pois é, e onde estão as principais oportunidades de exportação dos produtos brasileiros?
15: Informações como essa constam no painel Acordo Mercosul-União Europeia, lançado pela Apex Brasil.
23: A biodiversidade amazônica está ganhando espaço no mercado internacional por meio de itens como a castanha do Brasil e o açaí. Na Cooperativa Central de Comercialização Extrativista do Estado do Acre, por exemplo, 50% da produção é vendida para fora. Segundo Cássio Almada, gerente de vendas da cooperativa, os produtos já alcançam 17 países e a ideia é seguir conquistando novos mercados.
24: A gente vem buscando novas alternativas de mercado, verticalizando também a nossa produção para atender com subprodutos aí, tanto para castanha, principalmente agora para fruta, que nós vamos ingressar no mercado para exportação e atuar em todos os continentes.
23: Uma nova plataforma digital foi criada para apoiar as exportações do país. É o painel Acordo Mercosul-União Europeia, que permite identificar produtos com maior potencial de exportação e os benefícios tarifários previstos no acordo entre os dois grupos econômicos, como explica Laudemir Miller, presidente da Apex Brasil.
25: Todas as empresas, os produtores rurais, as cooperativas podem entender a realidade do Acordo Mercosul-União Europeia e aplicar a seu caso concreto, principalmente para planejar o aumento dessa exportação.
23: Em vigor desde maio deste ano, o acordo entre Mercosul e União Europeia prevê a redução e a eliminação gradual de tarifas para mais de 9 mil produtos exportados pelo Brasil. É possível acompanhar a situação de produto a produto por meio da nova ferramenta que está disponível no site www.apexbrasil.com.br. Reportagem Gabriela Noronha.
6: Pois é, a gente segue falando de vendas ao exterior, mas agora de frutas. Entre as principais que agradam os fornecedores estrangeiros estão a manga, o melão, o limão e a melancia.
15: Em 2025, foram mais de 1 milhão de toneladas exportadas para os mercados internacionais.
0: Ricas em sabor e em nutrientes, as frutas estão entre os 13 produtos brasileiros mais exportados para o exterior. E o país figura entre os principais exportadores internacionais. Os produtores brasileiros vendem frutas secas e frescas, como manga, melão, limão e lima, uva, melancia, mamão, abacate e banana. Os principais destinos são a União Europeia e os Estados Unidos. Em 2025, foram exportadas 1.300.000 toneladas de frutas, que renderam em vendas US$ 1.570.000. O secretário de Comércio e Relações Internacionais do Ministério da Agricultura e Pecuária, Luiz Rua, comenta os dados das exportações brasileiras de frutas.
1: O Brasil, a despeito de ser um grande produtor de frutas, tem uma posição no ranking mundial dos exportadores acima da 20ª colocação. E nós temos, entre as principais frutas exportadas pelo Brasil, as mangas com 340 milhões no ano passado, depois o melão com 230, o limão com 200 milhões de dólares exportados.
0: O produtor e exportador Celso Zancan trabalha com a produção de uvas e principalmente de maçãs, o carro-chefe das vendas. Para este ano, a expectativa da empresa é vender 10 mil toneladas da fruta para os mercados internacionais. Ele costuma vender os produtos para países como Índia, Rússia, Portugal, Bangladesh, Irlanda e Arábia Saudita. Celso conta que para isso há um trabalho contínuo para que a produção atenda às exigências dos potenciais compradores mundiais.
2: A qualidade, ela é a mesma no mundo inteiro. A maçã, você tem que entregar uma maçã apresentável, sem danos mecânicos, sem defeitos aparentes, assim como a boa no mundo inteiro. A maçã, você tem que entregar uma maçã apresentável, sem danos mecânicos, sem defeitos aparentes.

0: ano, as exportações de frutas já somavam 663 milhões de dólares. Segundo dados da Organização das Nações Unidas para Alimentação e Agricultura, em 2024, o Brasil foi o quarto maior produtor de mamão do mundo e o quinto maior exportador mundial de manga, melão, melancia e banana. Reportagem Márcia Fernandes.
1: Produtores rurais que perderam pelo menos 30% da produção em duas safras podem renegociar dívidas com prazo de até 8 anos.
2: Uma medida provisória assinada nesta quarta-feira, 15 de julho, também dá suporte a agricultores afetados por eventos climáticos, como no Rio Grande do Sul.
1: Saiba como vai funcionar a renegociação.
3: De acordo com a medida, produtores que registraram perdas de ao menos 30% em duas ou mais safras poderão renegociar débitos com prazo de 8 anos, incluindo 2 anos de carência, sem a necessidade de pagamento de entrada. Além disso, segundo o ministro da Fazenda, Dario Durigan, a medida provisória prevê condições para a renegociação de dívidas de produtores rurais afetados por eventos climáticos, incluindo os casos registrados no Rio Grande do Sul.
4: Em especial, olhando para o Rio Grande do Sul, para quem teve mais perda em razão de mudança climática, nós estamos reconhecendo que se tiver 3 perdas, o prazo vai para 10 anos.
3: A medida provisória prevê ainda a criação de um fundo garantidor de crédito, com aporte de até 2 bilhões de reais, para dar suporte às operações de renegociação. Segundo o ministro da Fazenda, Dario Durigan, o fundo poderá contar com a participação de estados e municípios na sua estruturação.
4: Também vamos convocar os estados e municípios que queiram contribuir com o fundo garantidor para que, de alguma maneira, a gente tenha mais proteção com redução de spread, redução de juros.
3: A medida provisória determina que as taxas de juros sejam definidas de acordo com o porte do produtor e a origem das perdas. Nos casos relacionados a eventos climáticos, os juros serão de 5% ao ano para beneficiários do Programa Nacional de Fortalecimento da Agricultura Familiar, o PRONAF. 8% para produtores enquadrados no Programa Nacional de Apoio ao Médio Produtor Rural, o PRONAMP, e 11% para os produtores de maior porte. A MP terá validade imediata de 120 dias após a publicação, mas precisará ser aprovada pelo Congresso para não perder a vigência. Com locução de Thaís de Araújo, reportagem Gabriela Noronha.
2: Uma ferramenta que auxilia produtores rurais e cooperativas a consultar crédito.
1: É o simulador do Programa Nacional de Fortalecimento da Agricultura Familiar, o PRONAF.
2: A plataforma online informa condições de financiamento compatíveis com o perfil do produtor e as instituições financeiras que operam na região.
5: A plataforma disponível online é voltada para agricultores familiares e cooperativas no âmbito do Programa Nacional de Fortalecimento da Agricultura Familiar, o PRONAF. A ferramenta pode ser utilizada também por técnicos de assistência técnica e extensão rural, agentes financeiros, sindicatos e outras organizações que orientam agricultores familiares sobre o acesso ao crédito rural. O produtor Natanael Dal Bianco tem uma propriedade de 10 hectares no município de Jaboticaba, no Rio Grande do Sul, onde investe no plantio de milho e trigo. Ele também é técnico agrícola e trabalha com outros produtores da região. Natanael conta que já utilizou o simulador de crédito do PRONAF para saber as linhas de créditos disponíveis.
6: Já fiz a utilização do navegador do computador, traz todas as linhas de crédito, então fazer a pesquisa de saber qual que é a linha de crédito ideal, inclusive taxa de juros e condição de pagamento. Né?
5: Para acessar as informações, é preciso responder algumas perguntas sobre a situação do agricultor, como renda familiar e localidade. O mais importante é responder o que pretende financiar. Se o objetivo é, por exemplo, a compra de maquinário, reformas na propriedade rural ou projetos de energia solar. Em seguida, são informadas as linhas de crédito e as condições de financiamento compatíveis com o perfil e quais as instituições financeiras que operam em cada região. A ferramenta reúne todas as informações sobre o PRONAF, como explica a ministra do Desenvolvimento Agrário e Agricultura Familiar, Fernanda Machiavelli.
7: Ele responde algumas perguntas simples e já fica sabendo quais são as linhas de crédito que são adequadas ao perfil, quais são as taxas de juros e as condições de pagamento. Porque a gente tem taxas de juros que variam de acordo com a renda da família. Depois que você faz a simulação, aí sim você pode se dirigir a uma das instituições bancárias que operam o PRONAF. Todos os bancos públicos, bancos cooperados, o banco vai analisar analisar sua capacidade de pagamento de acordo com sua renda e com seu histórico.
5: Seu Natanael, que já acessou o simulador diversas vezes, explica como vai planejar os investimentos da próxima safra.
6: Custeio de milho agora, safra de

0: verão e depois custeio de trigo, safra de inverno. Tem os demais investimentos para maquinários.
1: Vale lembrar que a plataforma não substitui a análise realizada pelas instituições financeiras, nem garante a contratação do crédito. Para conhecer a ferramenta, acesse simulador.pronaf.mda.gov.br. Reportagem Edinaldo Júnior.
2: Pois é, e a projeção econômica para o setor agropecuário no mês de junho deve chegar em 1 trilhão e 400 bilhões de reais.
3: O levantamento mensal divulgado pelo Ministério da Agricultura e Pecuária é calculado com base no desempenho das lavouras e no faturamento dos produtos rurais.
2: Em junho, o produto com maior participação na estimativa foi a soja, que representa cerca de 24% do valor total estimado.
4: O levantamento de junho do valor bruto da produção agropecuária, divulgado pelo Ministério da Agricultura e Pecuária, estima que o faturamento da produção dentro dos estabelecimentos rurais alcance 1 trilhão e 400 bilhões de reais. Desse total, 64% correspondem ao faturamento da lavoura, o que representa 893 bilhões de reais. A soja lidera com o valor estimado de 335 bilhões de reais. Na sequência, estão bovinos, milho, cana-de-açúcar e frangos. Juntos, esses segmentos representam 68,3% do valor bruto da produção agropecuária nacional. Na análise por unidades da Federação, Mato Grosso registra o maior valor estimado, seguido por Minas Gerais e São Paulo. O valor bruto da produção agropecuária é calculado mensalmente com base nas estimativas de produção e nos preços recebidos pelos produtores rurais. Thaisa Vitória para a Voz do Brasil.
3: Crianças, adolescentes e idosos com diabetes vão ter acesso à insulina glargina pelo SUS.
2: Esse medicamento possui uma resposta mais prolongada no organismo e permite um controle mais estável da glicemia.
3: Todos os estados devem receber o insumo até o final do mês, segundo estimativa do Ministério da Saúde.
5: A insulina glargina ofertada pelo SUS tem ação prolongada e, na maioria dos casos, permite apenas uma aplicação diária. Outros tratamentos podem exigir até 3 aplicações no mesmo período. Além disso, permite um controle mais estável da glicemia, como destacou a secretária de Ciência, Tecnologia e Inovação em Saúde, Fernanda Denegri.
6: Ela é mais estável porque ela é de longa duração, então ela permanece no corpo por 24 horas, então ela reduz as chances de hipoglicemia ao longo do dia, reduz o risco de daquela hipoglicemia noturna, que quem usa a insulina às vezes se preocupa, né?
5: O público-alvo são pacientes de 2 a 18 anos incompletos com diabetes tipo 1 e pessoas com 70 anos ou mais com diabetes tipo 1 ou 2. O paciente, o Biratã Geraldo Pinto Ribeiro, de 80 anos, já começou a fazer uso do novo medicamento.
7: Comecei a aplicar esse remédio uma vez por dia, pego no posto de saúde com receita médica, o enfermeiro me explicou como se deve aplicar, eu aplico e estou com a diabetes controlada.
5: Mais de 250 mil tubetes de insulina glargina foram encaminhadas a 16 estados. Também foram distribuídas 52 mil canetas reutilizáveis para aplicação do medicamento. O Ministério da Saúde estima que todos os estados recebam os insumos até o fim de julho. De acordo com a secretária Fernanda Denegri, de Ciência, Tecnologia e Inovação em Saúde, a transição para um novo tratamento será feita de forma gradual.
6: São cerca de 2 milhões de pacientes que usam insulina no SUS. Então, a ideia é que, neste ano, 30% das pessoas já possam migrar para essa insulina mais moderna. No ano que vem, seria 60%. E, ao longo de 3 anos, a gente completaria para chegar até 80% dos pacientes.
5: Para ter acesso ao medicamento, o cidadão deve procurar a unidade básica de saúde mais próxima de sua residência, com a receita médica carimbada. Pais, responsáveis ou cuidadores também podem solicitar a substituição pela nova insulina. Junto ao medicamento, será entregue uma caneta reutilizável para aplicação, com validade de 3 anos, além das agulhas necessárias para administração correta. Reportagem Natália Koslick.
2: Se você é motociclista e pensa em comprar um capacete novo, atenção.
3: Uma mudança na fiscalização promete dar mais segurança na hora da compra.
2: Desde o início do mês, todas as lojas e fabricantes só podem vender capacetes com um novo selo do Inmetro.
3: A novidade é a presença de um QR Code que permite checar a autenticidade do equipamento usando o celular.
8: Muito além de um acessório obrigatório, o capacete pode ser a diferença entre a vida e a morte. E os números mostram por quê. Em 2024, mais de 37 mil pessoas morreram no trânsito brasileiro. Quase 42% dessas vítimas eram motociclistas. Em Brasília, o aposentado e motociclista Getúlio Hahnemann viveu na prática a importância de um capacete certificado. Após um acidente de moto, ele escapou de sequelas graves graças ao equipamento de segurança.
9: O carro na minha lateral deu uma freada e apareceu um camarada que estava atravessando. O carro não atropelou ele e sobrou para mim. Não tive mais nada grave porque eu estava usando o capacete.
8: Histórias como a do Getúlio reforçam a importância de escolher um produto certificado. Desde 1º de julho, fabricantes, distribuidores e lojas só podem vender capacetes com o novo selo de conformidade do Inmetro. A principal novidade é um QR Code que permite ao consumidor verificar na hora da compra se o produto é autêntico. O chefe da divisão de regulamentação e qualidade regulatória do Inmetro, Hércules Antônio da Silva Souza, explica a mudança.
10: A gente identificou uma série de fraudes nos selos da conformidade ao selo do Inmetro que eram usados até então, que vai levar o consumidor a ter uma informação falsa. O segundo é que a gente está criando uma ferramenta que agora permite uma informação muito mais qualificada. Ele agora pode se utilizar de um QR Code que vem no selo, único, inviolável, que não pode ser falsificado. Ele, ao utilizar essa leitura do QR Code, ele passa a ter informações muito mais qualificadas.
8: Quem já possui um capacete certificado com o selo antigo pode continuar usando normalmente. A mudança vale apenas para a comercialização de novos produtos. Capacetes vendidos sem o novo selo e sem o QR Code passaram a ser considerados irregulares. Alerta Hércules Antônio do Inmetro.
10: Um capacete sem selo é, na verdade, uma compra inadequada, porque você está se colocando numa condição de risco, acreditando que o capacete vai te proteger, mas na hora que você mais precisar dele, ele vai falhar, porque ele não passou pelos ensaios de avaliação.
8: O empresário Iago Dias, dono de uma loja de capacetes em Brasília, defende a mudança e fala o que é preciso ficar atento na escolha de um capacete.
11: Verificar o selo do Inmetro, se realmente é legítimo, saber o tamanho certo. E o terceiro, que eu falo muito para meus clientes, é não economizar onde há segurança. Então, prezar sempre pela qualidade.
8: Na dúvida, a recomendação é simples. Comprar sempre em estabelecimentos confiáveis, conferir o novo selo do Inmetro e verificar a autenticidade pelo QR Code. Afinal, quando o assunto é capacete, economia nunca pode custar segurança. Reportagem Pablo Mundim.
2: As inscrições para o processo seletivo do FIES, o Fundo de Financiamento Estudantil, para o segundo semestre do ano, acabam amanhã.
3: O FIES oferece financiamento a estudantes matriculados em cursos superiores de instituições privadas.
2: As inscrições devem ser feitas no Portal Único de Acesso ao Ensino Superior.
3: E essas foram as notícias do Governo Federal.
2: Uma realização da Secretaria de Comunicação Social da Presidência da República.
3: Com produção da empresa Brasil de Comunicação.
2: Fique agora com as notícias do Poder Judiciário e do Congresso Nacional. Boa noite.
3: Boa noite para você e até amanhã.
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14: Supremo Tribunal Federal divulga notas sobre manifestações do governo dos Estados Unidos.
15: Eleições 2026. TSE já pode divulgar boletins e orientações ao eleitorado.
14: Para o STJ, direito de retenção por benfeitorias em imóvel não se aplica a inquilino inadimplente.
15: Boa noite, eu sou Marcela Luiza.
14: E eu sou Walter Lima.
15: O Supremo divulgou uma nota nesta quinta-feira em resposta às manifestações do governo dos Estados Unidos sobre decisões da justiça brasileira.
14: O STF afirma que atua exclusivamente por força da Constituição Federal, reforçando que as decisões tomadas são públicas e fundamentadas na Constituição e nas leis do Brasil.
15: O Supremo destaca que a independência do Poder Judiciário é um princípio essencial do Estado Democrático de Direito e defende que as relações entre países devem respeitar a soberania e a autonomia das instituições.
14: Também afirma que eventuais divergências entre Estados devem ser tratadas por vias diplomáticas e pelo direito internacional, e não por ações que possam pressionar o judiciário. Por fim, o tribunal reafirma que continuará a trabalhar com independência em defesa da Constituição, da democracia, da separação dos estados e do Estado de Direito.
15: Em regra, inquilino que fez benfeitorias tem direito de permanecer no imóvel alugado até ser indenizado.
14: Só que para o STJ, se ele for inadimplente, não pode usufruir do direito de retenção. Fátima Uchoa.
16: A locadora ajuizou ação de despejo com pedido de rescisão contratual, retomada do imóvel e pagamento dos aluguéis e encargos em atraso. O juízo de primeiro grau decretou o despejo e condenou a inquilina a pagar os débitos, mas assegurou o direito de ela ser indenizada por melhorias comprovadas e ser compensada por valores gastos com reforma. O Tribunal de Justiça de Goiás afastou o direito de retenção do imóvel, mantendo os demais pontos da decisão. No STJ, a terceira turma negou o pedido de retenção. Segundo a relatora ministra Nancy Andrighi, a falta de pagamento rompe o equilíbrio contratual e afasta a boa-fé objetiva necessária para o exercício do direito de retenção.
15: Petrobras vai ter de indenizar viúva de mergulhador que prestava serviço para a estatal.
14: A decisão reconhece que a morte do profissional foi causada pela falta de segurança no ambiente de trabalho. Marla Lacerda.
17: O trabalhador terceirizado morreu durante uma operação de mergulho no litoral do Ceará. Com base em laudo pericial, a Justiça do Trabalho cearense concluiu que o acidente estava ligado diretamente às más condições dos equipamentos utilizados pelo mergulhador. O TST manteve a decisão e responsabilizou a Petrobras subsidiariamente por ser a tomadora do serviço.
15: A partir de hoje, o Tribunal Superior Eleitoral poderá utilizar espaços na programação de rádio e televisão para divulgar comunicados e orientações sobre as eleições 2026.
14: O objetivo é ampliar o acesso da população a informações confiáveis sobre o processo eleitoral.
15: Poderão ser veiculados, por exemplo, esclarecimentos e incentivos à participação feminina, a participação dos jovens e da comunidade negra na política.
14: O TSE também pode divulgar esclarecimentos aos cidadãos sobre as regras e os procedimentos de votação.
15: Justiça assegura educação diferenciada para indígenas do município de Novo Repartimento, no Pará.
14: Sentença também invalida a exigência inconstitucional para a contratação de professores indígenas. Sabrine Menezes.
18: A ação foi proposta pelo Ministério Público Federal após atraso no ano letivo de 2025 nas escolas das aldeias. Ao analisar o caso, a Justiça condenou o município, a União e o Fundo Nacional de Desenvolvimento da Educação, o FNDE, a implementarem uma série de medidas corretivas e ao pagamento de R$ 750 mil por danos morais coletivos. A determinação garante que crianças indígenas da etnia Paracanã tenham direito à educação escolar intercultural, diferenciada e bilíngue.
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15: Uma boa noite.
14: E até amanhã.
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20: Eu sou Paula Groba.
21: E eu sou Humberto Pinheiro.
20: E estes são os destaques de hoje do Jornal do Senado, que começa agora.
21: Acordo entre Congresso e governo viabiliza a renegociação de dívidas rurais.
20: Senado aprova restrições ao compartilhamento de imagens de vítimas de crimes e acidentes.
21: Avança projeto que acaba com liberdade provisória para presos em flagrante por crimes hediondos.
20: Boa noite.
0: Boa noite.
20: Presos em flagrante por crimes hediondos podem perder o direito à liberdade provisória. A mudança está prevista em um projeto aprovado pela Comissão de Segurança Pública do Senado.
21: O texto prevê 7 hipóteses em que a liberdade provisória deverá ser negada pelo juiz. Os detalhes com Bruno Lourenço.
1: A proposta aprovada na Comissão de Segurança Pública proíbe expressamente que juízes concedam liberdade provisória ou apliquem medidas cautelares alternativas à prisão para quem for detido em flagrante cometendo crimes considerados de extrema gravidade. O relator, senador Wilder Moraes, do PL de Goiás, diz que a impunidade e a soltura reiterada de criminosos perigosos alimentam os índices de violência.
22: Indivíduos que pratiquem delitos de tal natureza não devem ser agraciados com liberdade provisória, sendo por isso insuscetíveis de qualquer imposição de medida cautelar diversas da prisão. Criminosos que praticam crimes hediondos devem permanecer presos. Foi esse o objetivo do nosso constituinte originário e, em último caso, do próprio povo brasileiro, verdadeiro titular do poder constituinte.
1: O texto prevê 7 hipóteses em que a liberdade provisória deverá ser obrigatoriamente negada pelo juiz. A proibição de soltura passa a valer para réus reincidentes, com histórico de múltiplas prisões em flagrantes anteriores, integrantes de organizações criminosas, armadas ou milícias, pessoas que portem ilegalmente armas de fogo de uso restrito ou proibido e quem cometer crimes hediondos, crimes com violência ou grave ameaça, ou envolvidos com o tráfico interestadual ou internacional de drogas. O projeto seguiu para a Comissão de Constituição e Justiça.
20: Também avançou no Senado o projeto que assegura a mudança de nome completo a mulheres vítimas de violência doméstica.
21: Uma medida especial de proteção, quando houver risco à integridade física ou psicológica da mulher. Repórter Patrícia Oliveira.
23: Mulheres que sofrem violência doméstica e familiar poderão alterar o nome e o sobrenome para dificultar a localização da vítima pelo agressor em caso de perseguição. Pelo texto aprovado, a mudança dependerá de decisão judicial. Será solicitada pela própria vítima e tramitará sob segredo de justiça. O relatório lido pelo senador astronauta Marcos Pontes, do PL de São Paulo, estabeleceu prazo de 5 dias úteis para os cartórios fazerem a alteração.
24: Pode envolver acompanhamento especializado, restrições de acesso a informações, mudança de localidade e outras providências necessárias a neutralizar a ameaça. Graves.
23: A proposta também prevê a alteração do nome completo dos filhos menores, após avaliação, para garantir a segurança da família. O projeto segue para a Comissão de Constituição e Justiça.
20: E por falar em proteção, o Senado aprovou um projeto com regras para a divulgação de imagens de vítimas de crimes e acidentes. Quem registrar ou compartilhar esse tipo de conteúdo poderá ser punido com pena de 6 meses a 2 anos de prisão.
21: A proposta, inspirada no caso da cantora Marília Mendonça, segue agora para a nova análise da Câmara dos Deputados. Repórter Pedro Pincer.
25: De autoria da deputada Laura Carneiro, do PSD do Rio de Janeiro, o texto aprovado estabelece que não haverá crime quando a divulgação for necessária à administração da justiça, atender a interesse público devidamente justificado ou ocorrer com o consentimento da vítima. A proposta ainda altera o Código Civil para prever que o registro ou a divulgação de imagens de vítimas de crimes ou acidentes e de cadáveres poderão ser proibidos quando atingirem a honra da pessoa retratada ou tiverem finalidade comercial. Atualmente, a legislação já prevê restrições para a divulgação de escritos e imagens de uma pessoa nessas situações. O relator, senador Marcelo Castro, do MDB do Piauí, explicou o que motivou a apresentação do projeto.
26: Foi o acidente que aconteceu com a cantora Marília e compositora Marília Mendonça, que foi filmada a imagem dela, foi divulgado. Isso causou um grande trauma e esse projeto visa exatamente a proteger essas imagens de pessoas que são vítimas de acidente ou de violência.
25: O texto alternativo de Marcelo Castro altera ainda a pena prevista no texto original. Em vez de reclusão, a punição passa a ser de detenção de 6 meses a 2 anos e multa. Por causa das mudanças aprovadas pelo Senado, o texto volta para a nova análise da Câmara dos Deputados.
20: A Comissão de Assuntos Sociais debateu regras para o trabalho por aplicativos. Representantes dos trabalhadores cobraram mais segurança, proteção social e transparência.
21: Já representantes das plataformas defenderam a preservação da autonomia e da flexibilidade. Repórter Henrique Nascimento.
0: Segurança, proteção social e regras para as plataformas estiveram em debate na Comissão de Assuntos Sociais. A audiência reuniu trabalhadores, empresas, especialistas e representantes do poder público para discutir a regulamentação do trabalho por aplicativos. A senadora Leila Barros, do PDT do Distrito Federal, defendeu um equilíbrio entre direitos e sustentabilidade do setor.
4: É esse equilíbrio que buscamos, assegurar direitos e condições dignas de trabalho sem inviabilizar o desenvolvimento do setor.
0: A presidente do Sindicato dos Motoristas de Aplicativo de Mato Grosso, Solange de Moraes, chamou a atenção para a segurança dos profissionais.
5: Porque o trabalhador por aplicativo não pede esse privilégio. Ele pede apenas aquilo que qualquer cidadão brasileiro merece. Direito de trabalhar, direito de viver. E é o direito de voltar para casa com segurança.
0: Segundo o IBGE, o número de pessoas trabalhando por aplicativos teve um crescimento de 25%, atingindo a marca de quase 2 milhões de pessoas.
20: E a senadora Roberta Scioli, do Republicanos de Roraima, defendeu a adoção de medidas para ampliar a oferta de voos e reduzir o preço das passagens aéreas no estado. A parlamentar destacou que dados do Anuário do Transporte Aéreo apontam Roraima como o estado com a maior tarifa média do país e afirmou que a situação compromete a mobilidade da população.
21: Segundo a senadora, o elevado custo das passagens dificulta o acesso a serviços de saúde, educação e oportunidades de trabalho, além de afetar o desenvolvimento econômico do estado. Roberta Scioli informou que solicitou esclarecimentos ao Ministério de Portos e Aeroportos sobre as ações previstas para ampliar a concorrência e reduzir as tarifas.
6: Não queremos apenas explicações, queremos planejamento, compromisso e resultados. Roraima precisa de mais voos, melhores horários, maior concorrência e políticas públicas que reconheçam as particularidades da região norte. Porque morar em Roraima não pode significar pagar a passagem aérea mais cara do Brasil.
20: O plenário do Senado aprovou o pedido de urgência para análise do projeto que muda as regras do seguro rural. Com a decisão, a proposta que veio da Câmara dos Deputados não precisará passar pelas comissões do Senado e poderá ser votada diretamente pelo plenário. O presidente da Casa, Davi Alcolumbre, afirmou que o acordo para a votação foi construído com o governo e destacou o apoio do ministro da Fazenda em exercício, Dario Durigan, nas negociações.
21: E um acordo entre o Congresso e o governo viabilizou a edição da medida provisória que trata da renegociação de dívidas rurais para produtores de todo o Brasil.
20: Segundo o texto, a medida é uma resposta ao salto da inadimplência no setor, que praticamente dobrou nos últimos 2 anos. Repórter Douglas Castilho.
7: Diante desse cenário, resultado da maior recorrência de eventos climáticos extremos, como as enchentes do Rio Grande do Sul, e da instabilidade internacional intensificada por conflitos como as guerras na Ucrânia e no Oriente Médio, a medida provisória cria novas linhas de crédito rural e permite que a União participe de um fundo garantidor para cobrir operações de empréstimos aos produtores afetados por catástrofes naturais. Ao agradecer pela parceria com o ministro da Fazenda, Mário Durigan, a ex-ministra da Agricultura, senadora Tereza Cristina, do PP de Mato Grosso do Sul, falou da extensão da MP.
9: Atendendo não só o Rio Grande do Sul, mas a todo o Brasil, porque foi atendido não só os produtores que têm problemas de endividamento por conta de problemas climáticos, mas também por problemas de renda. Então, ampliou-se muito o escopo. Foi um ótimo acordo pelo Brasil.
7: A medida provisória, que tem eficácia imediata, será analisada por uma comissão mista de senadores e deputados federais antes de ser votada pelos plenários da Câmara e do Senado.
21: Edição de Paula Groba e trabalhos técnicos de João Lira, o Jornal do Senado fica por aqui. Acompanhe agora as notícias da Câmara dos Deputados. Boa noite.
20: Boa noite e até amanhã.
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2: Câmara prioriza atendimento de mulheres que sofreram perda gestacional.
3: Proposta cria sala exclusiva de perícia médica em crianças e adolescentes.
2: Comissão aprova penas à empresa que permite pornografia criada por IA.
3: Parlamentares analisam selo de inclusão para micro e pequenas empresas.
2: Boa noite. Avança na Câmara a proposta que cria o selo Empresa Inclusiva. O objetivo é reconhecer empresas de pequeno porte que contratam pessoas com deficiência, como informa a repórter Silvia Munhato.
8: A Comissão de Trabalho aprovou o projeto que cria o selo Empresa Inclusiva para micro e pequenas empresas. A ideia é reconhecer empresas de pequeno porte que promovam a inclusão de pessoas com deficiência em seus quadros de funcionários. A relatora, deputada professora Marcivânia, do PCdoB do Amapá, defendeu a medida.
10: Eles vão ter um selo que vai dar credibilidade, vai fazer as pessoas também olharem para essas empresas de forma diferente, porque existe um sentimento, acho que de todo mundo, de valorizar empresas que tenham boas iniciativas.
8: O selo será uma certificação concedida pelo Poder Executivo, com validade de 2 anos, às empresas que cumprirem um conjunto de requisitos, como manter percentual mínimo de trabalhadores com deficiência, adotar medidas de acessibilidade física e digital e utilizar tecnologias assistivas. As empresas certificadas terão direito ao uso da logomarca oficial do selo, além de prioridade em programas governamentais. Segundo dados do Cadastro Geral de Empregados e Desempregados, citados na justificação do projeto, mais de 17 milhões de brasileiros possuem algum tipo de deficiência, mas menos de 1% dos vínculos empregatícios ativos correspondem a esse grupo. A legislação atual obriga apenas empresas com 100 ou mais empregados a reservar vagas para pessoas com deficiência. O projeto que cria o selo Empresa Inclusiva para empresas de menor porte será analisado agora pela Comissão de Defesa dos Direitos das Pessoas com Deficiência. Da Rádio Câmara de Brasília, Silvia Minhato.
13: Política.
3: Chico Alencar, do PSOL do Rio de Janeiro, avalia que o volume de emendas parlamentares previsto no orçamento de 2026 enfraquece a articulação entre os poderes. O deputado também afirma que os recursos, estimados em R$61 bilhões, distorcem o planejamento nacional.
2: Chico Alencar ainda aponta que a falta de rastreabilidade e transparência na destinação das emendas mantém práticas semelhantes ao orçamento secreto, com prejuízo para políticas públicas de saúde, educação, mobilidade urbana e infraestrutura.
3: Tadeu Venere, do PT do Paraná, repudia a indicação irregular de emendas parlamentares por pessoas sem mandato eletivo ativo. Na opinião do deputado, a tentativa de criar o que ele chama de poder paralelo gera constrangimento e a perda de credibilidade do Congresso.
2: Ao elogiar decisões judiciais recentes de bloqueio de bens e recursos contra dirigentes partidários e ex-parlamentares, Tadeu Venere reforça que a indicação de verbas é um direito exclusivo de quem foi eleito pelo povo. Ele cobra investigações e punições dos responsáveis por irregularidades.
3: Roberto Monteiro Pai, do PL do Rio de Janeiro, critica o uso que políticos fazem do nome de Deus para se aproximar do eleitorado. O deputado cobra coerência ética e respeito aos mandamentos religiosos nas condutas diárias e no respeito ao próximo.
2: Roberto Monteiro Pai alerta que todos prestarão contas de suas ações e palavras. O congressista destaca que, mesmo defendendo seu campo político, a direita evita ataques pessoais a seus adversários em respeito aos princípios que professa.
3: Eli Borges, do Republicanos do Tocantins, manifesta preocupação com o que considera ameaças à liberdade religiosa no Brasil. Ele cita a interrupção de culto evangélico por policiais e questionamento a uma oração feita em um fórum de conselheiros tutelares.
2: Eli Borges afirma que manifestações de fé vêm sendo tratadas com restrições crescentes em espaços públicos e religiosos. Ele assinala que o país precisa levar a sério a defesa da liberdade religiosa para evitar que cultos sejam limitados por decisões institucionais.
13: Ciência e tecnologia.
3: A comissão aprova punições a empresas que permitem pornografia criada por inteligência artificial. A repórter Júlia Lopes nos conta quais serão as penas.
11: A Comissão de Comunicação da Câmara aprovou um projeto de lei que prevê multas e sanções para empresas de tecnologia e redes sociais que permitirem a criação e a circulação de pornografia gerada por inteligência artificial, as chamadas deepfakes. Pelo texto, fica proibido o uso de IA para criar imagens ou vídeos de nudez e conteúdo sexual sem autorização da pessoa envolvida. No caso de adultos, a prática só será permitida com consentimento expresso. Já para menores de idade, a regra é ainda mais rígida. Qualquer conteúdo desse tipo é totalmente proibido, mesmo que não envolva pessoas reais. A proposta estabelece que empresas que descumprirem as regras poderão ser multadas em até 2% do faturamento do grupo econômico, limitado a 50 mil salários mínimos. Em casos mais graves, a punição pode chegar à proibição do uso de ferramentas de inteligência artificial. O texto aprovado é do relator deputado Jadiel Alencar, do Republicanos do Piauí. Ele afirmou que o objetivo da medida é proteger crianças, adolescentes e adultos contra a manipulação de imagem. Dados da ONG SaferNet mostram que denúncias de abuso sexual infantil online, muitas vezes envolvendo o uso de IA para a criação de deepfakes, cresceram e ultrapassaram 63 mil registros em 2025, o segundo maior número em 20 anos. Para o autor da proposta, deputado João Daniel, do PT de Sergipe, a ideia é promover uma internet mais responsável e garantir punição para quem comete crimes no ambiente digital.
12: Nós precisamos utilizar a inteligência artificial, as redes sociais, para o bem, para o amor, para a solidariedade, para a boa informação. Não podemos aceitar esse tipo de ação que é cometida por criminosos que utilizam a inteligência artificial e as redes sociais para prejudicar e cometer crimes através da internet.
11: O projeto também determina que conteúdos gerados por IA tenham identificação clara como marca d'água, indicando que são artificiais. Além disso, obriga as plataformas a remover rapidamente conteúdos ilegais e a manter canais acessíveis para denúncias. A proposta ainda prevê punições para quem produzir ou compartilhar deepfakes sexuais envolvendo menores ou adultos sem consentimento. Nesses casos, as vítimas poderão ser indenizadas por danos morais e materiais. A proposta que impõe sanções a empresas de tecnologia que permitem a circulação de conteúdo sexual pornográfico gerado por inteligência artificial sem consentimento segue agora para análise da Comissão de Ciência e Tecnologia. Da Rádio Câmara de Brasília, Júlia Lopes.
14: Segurança Pública.
2: Contrária ao projeto de lei que criminaliza a misoginia, Clarissa Tércio, do PP de Pernambuco, afirma que o texto ameaça as liberdades de expressão e religiosa sem garantir proteção efetiva às mulheres. Segundo sua leitura, a proposta ainda pode prejudicar a empregabilidade feminina e gerar insegurança jurídica.
3: Clarissa Tércio contesta a informação de que o grupo de trabalho que analisava o projeto aprovou por unanimidade o texto. De acordo com a parlamentar, todas as deputadas de oposição votaram contra e desmerecer esses votos já é, por si só, um ato de silenciamento e misoginia.
2: Já Maria do Rosário, do PT do Rio Grande do Sul, solicita aprovação imediata do projeto de lei da misoginia e faz um apelo pelo fim da obstrução da matéria. Ela argumenta que a proposta é urgente para salvar vidas e combater a escalada de violência contra as mulheres no país.
3: Maria do Rosário afirma que a violência de gênero mata 4 mulheres por dia no Brasil. A deputada critica o uso de discursos religiosos para justificar o ódio contra elas e observa que o projeto também ajuda a reduzir o número de crianças órfãos de vítimas de feminicídio.
2: Luiz Lima, do Novo do Rio de Janeiro, critica o posicionamento da bancada governista em votações que endurecem regras de cumprimento de pena para crimes hediondos. Ele defende punições mais rígidas como resposta ao aumento da violência contra diferentes grupos da população.
3: Luiz Lima sustenta que o combate à criminalidade exige medidas mais severas a quem comete homicídio e crimes contra crianças. O parlamentar afirma que a segurança pública deve proteger toda a população, sem distinção de raça, gênero, orientação sexual ou posição política.
14: Agricultura.
2: A Câmara aprovou e encaminhou para análise do Senado o projeto de lei que proíbe a comercialização de leite em pó importado reconstituído no Brasil.
3: A ideia é proteger o produtor brasileiro e garantir mais transparência ao consumidor, como informa a repórter Maria Neves.
15: A Comissão de Constituição e Justiça da Câmara dos Deputados aprovou o projeto que proíbe a reconstituição de leite em pó importado para que seja vendido na forma líquida no Brasil. Pelo texto, empresas empresas que descumprirem a norma ficam sujeitas a multa de até R$1 milhão. O infrator também poderá sofrer suspensão do alvará de funcionamento de forma temporária ou definitiva. De acordo com a autora do texto, deputada Daniela Rainer, do PL de Santa Catarina, o produtor de leite brasileiro sofre uma crise sem precedentes, causada em grande medida pela importação de leite em pó, que é reidratado e vendido como leite fluido no mercado interno. De acordo com ela, além de defender os produtos nacionais, o projeto traz proteção para o consumidor.
1: Esse projeto de lei busca também que o consumidor saiba o que ele está consumindo, mas especialmente para que o nosso produtor de leite tenha o seu produto valorizado. Para que o agricultor brasileiro, o produtor de leite brasileiro, tenha, sim, condições de se recuperar e não tenha essa concorrência desleal batendo na porta dele todos os dias, que em muitos casos acabou inviabilizando a produção leiteira brasileira.
15: O relator da proposta na comissão, deputado Domingos Sávio, do PL Mineiro, também afirma que a medida busca proteger o mercado interno de práticas desleais de comércio. Segundo o parlamentar, a preferência pela utilização de leite nacional não configura discriminação arbitrária, representa apenas um instrumento legítimo de política pública voltada à proteção da cadeia produtiva do país. Domingos Sávio sustenta ainda que a norma não proíbe a importação do produto, somente busca restaurar um mínimo de isonomia entre o produtor nacional de leite e o produto reconstituído a partir de matéria-prima importada e subsidiada. O texto aprovado permite a reidratação do leite em pó para venda no mercado nacional somente em caso de desabastecimento do produto na forma líquida. Da Rádio Câmara de Brasília, Maria Neves.
16: Comissões.
2: A inclusão da injeção semestral contra o HIV no SUS esbarra em preço alto, segundo apontaram especialistas em debate realizado recentemente na Câmara. A reportagem é de Emanuele Brasil.
17: O Ministério da Saúde, especialistas e representantes da sociedade civil afirmaram em debate na Câmara dos Deputados que o alto custo e o monopólio imposto pela indústria farmacêutica dificultam a incorporação do medicamento Lenacapavir ao Sistema Único de Saúde. O fármaco que previne a infecção pelo HIV, com apenas 2 injeções anuais, é defendido por especialistas e pela sociedade civil como a principal solução para reduzir o estigma e o abandono da prevenção diária em comprimidos. Embora o Lenacapavir já tenha o registro na Anvisa, ele ainda não está disponível no SUS. O medicamento passa agora por uma fase de definição de preço pela Câmara de Regulação do Mercado de Medicamentos. Somente após essa etapa é que o CONITEC, Comissão Nacional de Incorporação de Tecnologias no SUS, avaliará se o custo-benefício permite a oferta gratuita na rede pública. Coordenadora da mesa, a deputada Duda Salaber, do PSOL de Minas Gerais, ressaltou que a atualização das tecnologias de prevenção é fundamental para atender as populações mais vulneráveis de forma digna. A parlamentar é autora de um projeto de lei que declara o medicamento como de interesse público, passo que pode facilitar uma futura quebra de patente.
18: Nós não queremos um SUS refém do mercado. Nós queremos Lenacapavir no SUS e queremos vida acima das patentes.
17: O debate foi encerrado com a cobrança de que o governo federal defina uma estratégia clara para garantir o acesso ao Lenacapavir antes da Conferência Internacional de AIDS, que acontecerá no Brasil em julho. Da Rádio Câmara de Brasília, Emanuele Brasil.
16: Direitos Humanos.
3: O projeto cria sala exclusiva nas perícias médicas ligadas aos estados para atendimento de crianças e adolescentes.
2: O repórter José Carlos Oliveira tem mais dados sobre a proposta.
19: Em fase final de análise na Câmara dos Deputados, projeto de lei cria sala exclusiva nos institutos médico-legais para atender crianças e adolescentes vítimas de violência. A proposta do deputado Marcos Polon, do PL do Mato Grosso do Sul, já passou pelas comissões de Segurança Pública e de Previdência. Resta apenas a aprovação da Comissão de Constituição e Justiça para o texto seguir diretamente para a análise do Senado. A relatora, deputada Daniela do Vaguinho, do Rio de Janeiro, explica o principal objetivo da proposta.
4: O projeto enfrenta um problema muito grave, a revitimização. Hoje, muitas crianças e adolescentes vítimas de violência precisam passar por perícias em ambientes comuns dos MLs, dividindo espaço com adultos, inclusive suspeitos e pessoas em situações graves, o que é totalmente inadequado. Isso aumenta o trauma.
19: O texto prevê que os IMLs destinem locais exclusivos para esses jovens sem risco de exposição a situações intimidantes ou vexatórias durante o processo judicial. Daniela do Vaguinho ressalta que as Secretarias Estaduais de Segurança Pública e as Polícias Civis terão prazo de 2 meses para cumprir a regra a partir da transformação da medida em lei.
4: O que buscamos é garantir proteção, respeito e cuidado nesse momento tão delicado. São mudanças simples, mas muito significativas. Uma sala exclusiva rompe com a lógica atual dos MLs. Garante privacidade, evita o contato com adultos e suspeitos e com um espaço adequado e equipe preparada, a escuta é mais segura, o exame é mais cuidadoso e a prova mais qualificada.
19: A proposta segue diretrizes da Constituição e do Estatuto da Criança e do Adolescente quanto à proteção desses jovens diante de todas as formas de negligência, violência e opressão. Da Rádio Câmara de Brasília, José Carlos Oliveira.
14: Saúde.
3: A Câmara aprovou prioridade de atendimento no SUS para mulheres que sofreram perda gestacional. Entenda a medida com a repórter Sofia Peçanha.
5: A Comissão de Constituição e Justiça aprovou o projeto que garante prioridade de atendimento psicológico e social pelo Sistema Único de Saúde, o SUS, para mulheres que sofreram aborto espontâneo, óbito fetal ou perinatal. O aborto espontâneo ocorre quando a gestação é interrompida de forma natural. O óbito fetal ocorre quando o bebê morre ainda durante a gravidez. E o óbito perinatal envolve mortes registradas no fim da gestação ou nos primeiros dias após o nascimento. O texto aprovado altera a Lei Orgânica de Saúde, além de reunir outros 5 projetos que estavam sendo analisados em conjunto e que tratavam da humanização do luto parental, do atendimento especializado no SUS e da adoção de protocolos específicos para esses momentos por hospitais públicos e privados. A relatora das propostas nas comissões de Previdência e de Constituição e Justiça, a deputada Cristone Eto, do PL do Rio de Janeiro, destacou que os serviços de saúde devem estar atentos para o sofrimento das mulheres cuja gravidez resultou em óbito do bebê.
22: Desse modo, resta mais que evidente a necessidade que haja acompanhamento profissional dessa gestante, a fim de que o luto, o sentimento de perda enfrentado por elas, seja devidamente conduzido.
5: Entre as medidas previstas estão: prioridade de atendimento psicológico, acompanhamento multiprofissional, separação de alas hospitalares para mães que sofreram perda gestacional e possibilidade de registro do nome escolhido pelos pais para bebês natimortos na sessão de óbito. Segundo o parecer aprovado, a proposta busca estabelecer diretrizes gerais de acolhimento e humanização no atendimento às famílias, sem detalhar procedimentos específicos em lei. O projeto também prevê medidas para evitar constrangimentos às mães em situação de luto durante a internação hospitalar, além de ações de orientação e capacitação de profissionais de saúde. Segundo a deputada Cristone Eto, a proposta tem impacto direto no processo de recuperação emocional das famílias.
22: São medidas que, inclusive, levam em conta o tratamento respeitoso para com a família e, principalmente, para com a mãe, já que seu efeito também tem natureza psicologicamente benéfica e integrativa.
5: O projeto que garante prioridade no SUS para mulheres que sofreram perda gestacional será analisada agora pelo Senado. Da Rádio Câmara de Brasília, Sofia Peçanha.
14: Homenagem.
23: Paulo Teixeira, do PT de São Paulo, homenageia Valmir Rodrigues Chaves, conhecido como Bill do MST, falecido em abril. O deputado registra que a liderança popular contribuiu para a organização de trabalhadores do campo, assentamentos, cooperativas e comunidades rurais.
3: Termina agora o Jornal Câmara dos Deputados, produzido pela Rádio Câmara, com trabalhos técnicos de Wellington Teles e apresentação de Val Monteiro e Márcio Aquilissardi. Uma boa noite para você.
23: A Voz do Brasil volta amanhã. Boa noite.
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1: Amigos do rádio, tudo bem? Boa noite, avisa pra geral, tô na área, cheguei com o nosso Estação Clube desta quinta-feira. Quintou, meu amigo, que alegria estar com você, obrigado pelo rádio ligado, carinho, a companhia, bom demais. A partir de agora tem muita alegria no seu rádio, muita música boa e, é claro, você aí do outro lado sempre sintonizado na Clube, a mais ouvida rádio feita com carinho pra você. Prazerzão, Rogério Brasil na área, tamo junto até a meia-noite, Zap Clube sempre liberado. Liberado no 991-62-2480 para você participar comigo. Vem para cá, vem para clube.
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1: Vamos começar com o Xande Avião, Saudade. Essa é linda demais.
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0: 8:11.
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2: O governo federal publicou edição extra no Diário Oficial, que autoriza a renegociação de dívidas do setor agropecuário. A iniciativa surge como uma alternativa ao projeto de lei que tramitava no Congresso sob discordância do Executivo. A nova medida econômica viabiliza a abertura de duas linhas de crédito voltadas ao refinanciamento de débitos, uma com taxas equalizadas pelo Tesouro Nacional e outra utilizando recursos livres das próprias instituições financeiras. A iniciativa foca especialmente no amparo a produtores que sofreram prejuízos decorrentes de adversidades climáticas extremas ou pela queda acentuada nos preços de comercialização de seus produtos. As taxas de juros anuais do novo refinanciamento de dívidas rurais variam de 6, 9 e 12% ao ano. O limite de renegociação varia de 400 a 4 milhões por CPF. Mesmo diante de um cenário econômico cauteloso, com juros elevados e incertezas no comércio exterior, o mercado de trabalho temporário deve manter o fôlego no terceiro trimestre de 2026. A projeção é da Associação Brasileira do Trabalho Temporário, e que estima a abertura de cerca de 620 novos postos de trabalho entre os meses de julho a setembro no Brasil. A cautela dos empresários em realizar investimentos permanentes acaba impulsionando a busca por contratações temporárias, que oferecem rapidez e segurança jurídica para suprir picos de demanda. 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

tá em primeiro lugar. Fred e Fabrício, A Lua Me Traiu, participação da Nayara Azevedo e da Maiara e Maraísa. Hora do intervalo, daqui a pouquinho eu tô de volta com mais sucessos pra você.

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voltamos com música e alegria no seu rádio. Jorge Matheus, Contrato, música boa é aqui no Som da Clube. Obrigado pelo carinho, rádio ligado na maior emissora da Amazônia. Tamo junto no Estação Clube desta quinta-feira com muita música pra você que tá na sintonia. Você que tá em casa, tá no trânsito, tá no trabalho, tá levando a gente no seu rádio, no seu coração. Obrigado pela escolha de sintonia, pela companhia. Tamo junto, hein? Pericles, Pupila.

Para clube, tá na boa. Banda Calypso, Príncipe Encantado. Essa é boa demais, né, gente? Vamos pro intervalo, né? Já eu volto. Já tem Henrique Juliano, Gustavo Lima, Eric Landes e muito mais. Sai daí não, volto já.

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0: Bora, Clube Itara Boa! É o Estação Bombando com música boa na sua noite. Henrique Juliano, Última Saudade. É música decente, toca aqui o sertanejo universitário. Tocamos também aquela sertanejo raiz, pagodinho, forró. Enfim, a gente anima a sua noite de todas as maneiras, com todos os ritmos e música de todas as épocas. O Estação é desse, o importante, melhor dizendo, é tocar sucesso pra você.
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0: Gustavo Lima, Nota de Repúdio.
4: Atenciosamente.

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0: 8h52.
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2: O Brasileirão da Série A recomeça hoje com a 19ª rodada. Teremos no estádio Engenhão, no Rio de Janeiro, Botafogo e Santos às 19h30. No Barradão, em Salvador, Vitória e Vasco da Gama às 19h30. Amanhã, teremos Bahia e Chapecoense às 7h30 da noite. O jogo será na Arena Fonte Nova. Amanhã, às 20 horas, no estádio do Maracanã, Fluminense e Bragantino. Às 20 horas também, Mirassol e Grêmio vão jogar no Maião. Atlético Mineiro e Bahia só vão jogar no dia 21, às 7h30 da noite, na Arena MRV. Curitiba e Palmeiras no dia 22, em Curitiba, no Couto Pereira. São Paulo e Atlético Paranaense no dia 22, no Cícero de Souza Marques, em Bragança Paulista. O Internacional vai receber o Cruzeiro no Beira-Rio no dia 22, às 9h30 da noite. Chapecoense e Flamengo no dia 22, na Arena Condá. E Corinthians e Clube do Remo vão jogar no dia 23, às 7h30 da noite, na Neoquímica Arena. O Palmeiras é o primeiro colocado com 41 pontos, segundo o Flamengo com 34, o Fluminense tem 31, é o terceiro. O quarto é o Atlético Paranaense com 30 pontos. Na zona de rebaixamento estão o Vasco, Remo, Mirassol e Chapecoense.

0: toca aqui. Participação do Tarcísio do Acordeon, hora do intervalo. Daqui a pouco eu tô de volta com mais uma super sequência de boa música pra você.
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